0: Especial de Luana Karen.
1: A praça que abriga os três poderes da República em Brasília também guarda a memória daqueles que se dedicaram a um ideal de nação. O livro de aço reúne os nomes dos heróis brasileiros oficialmente reconhecidos.
2: Hoje, na apresentação da Voz do Brasil, eu, Mariana Jungmann e Luciano Seixas.
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2: Novas unidades de conservação ambiental foram criadas a partir de decretos assinados hoje.
0: As medidas também criam e ampliam reservas de desenvolvimento sustentável e parques nacionais.
2: As ações marcaram as celebrações pelo Dia da Amazônia, comemorado no último dia 5.
1: Em comemoração ao Dia da Amazônia, celebrado em 5 de setembro, foram criadas 4 reservas de desenvolvimento sustentável no Amazonas. As unidades ficam na região de influência da BR-319, no sul do estado, e somam cerca de 669 mil hectares. O ministro do Meio Ambiente e Mudança do Clima, João Paulo Capobianco, disse que é preciso agir de forma preventiva diante das mudanças provocadas pela pavimentação de rodovias.
3: A presença do Estado precisa se antecipar às pressões decorrentes da ampliação do acesso, pois os anúncios de abertura ou de asfaltamento estimulam a ocupação desenfreada, a grilagem de terra e a invasão, impactando negativamente de forma irreversível populações e o meio ambiente.
1: Foi anunciada também a ampliação em mais de 7 mil hectares do Parque Nacional de Sete Cidades, no Piauí. A medida tem o potencial de proteger espécies ameaçadas e de favorecer o turismo no parque. Em outra ação, o Banco Nacional de Desenvolvimento Econômico e Social, BNDES, destinou recursos para restauração ecológica de mais de 10 mil hectares na área de proteção ambiental do Xingu, no Pará. Também foram destinados recursos do Fundo Amazônia ao projeto Naturezas Quilombolas, para apoio à gestão territorial de comunidades quilombolas na Amazônia Legal. O BNDES ainda divulgou o resultado do edital para projetos de restauração e fortalecimento da Bacia do Xingu, em Mato Grosso. A diretora socioambiental do BNDES, Tereza Campelo, destacou a importância da recuperação da floresta.
4: A restauração da floresta é absolutamente fundamental, não só para proteger esse território, para garantir emprego e renda, para garantir que a Amazônia não chegue naquele ponto de não retorno.
1: Também em comemoração ao Dia da Amazônia, o Serviço Florestal Brasileiro assinou contratos de concessão das unidades de manejo florestal 2 e 3 da Floresta Nacional de Humaitá, no Amazonas. Os contratos terão duração de 40 anos e abrangem 162 mil hectares. Reportagem Luana Karen.
0: Mais de 1000 acidentes de trânsito foram registrados nas rodovias federais durante o feriadão da Independência, com 66 mortes.
2: Os números foram divulgados pela Polícia Rodoviária Federal.
0: O foco da fiscalização este ano foi o uso de álcool pelos motoristas. Mais de 900 pessoas foram autuadas por embriaguez ao volante.
5: De olho nos motoristas que insistem em beber e dirigir, a Polícia Rodoviária Federal encerrou mais uma operação de fiscalização entre a sexta-feira, dia 4, e a segunda-feira, 7 de setembro. A Operação Independência foi a primeira ocorrida depois que o CONTRAN, Conselho Nacional de Trânsito, definiu novas regras na fiscalização de alcoolemia. Agora, a lei seca passa a prever um pré-teste ou teste passivo. Somente se for detectado algum indício de embriaguez neste teste inicial, é que o condutor será encaminhado ao uso do bafômetro. A prática já é adotada pelos agentes da Polícia Rodoviária Federal, como destaca o coordenador-geral de comunicação institucional da PRF, Matheus de Paula.
6: O foco deste ano foi a questão da mistura álcool e direção. Na verdade, essa já é uma fiscalização que a PRF faz constantemente. Nesse feriado, foram cerca de 54 mil testes de alcoolemia realizados em todo o Brasil. onde nós autuamos 993 motoristas por embriaguez ao volante.
5: Ao todo, os agentes registraram 1.031 sinistros de trânsito, com 66 mortos e 1.074 feridos. Mais de 24 mil veículos foram flagrados com a velocidade acima do permitido, 5.404 motoristas foram autuados por ultrapassagens irregulares, 2.610 por não utilizarem o cinto de segurança e 461 por transportarem crianças fora das cadeirinhas. Reportagem Graziele Bezerra.
2: Pessoas que vivem com doenças raras são acolhidas no Sistema Único de Saúde por um protocolo que já existe há mais de 10 anos.
0: É a Política Nacional de Atenção Integral às Pessoas com Doenças Raras. Ela estabelece procedimentos para diagnósticos, tratamentos e melhoria da qualidade de vida dos pacientes.
2: Nós conversamos com o coordenador de doenças raras do Ministério da Saúde, Natan Monsores, sobre a política e a assistência prestada pelo SUS para quem vive com condições incomuns e de difícil identificação. Acompanhe. Olá, doutor Natan Monsores, um prazer ter o senhor com a gente aqui na Voz do Brasil pra gente falar sobre doenças raras, né? Eu queria que o senhor começasse então dizendo aí pro nosso ouvinte, o nosso espectador, o que que define uma doença como rara e se há alguma estimativa de quantas pessoas existem hoje no Brasil com esse tipo de doença.
7: Doença rara para o Ministério da Saúde é um tema de bastante relevância. Primeiro aqui, né, agradecer pelo convite e desejar aí para todos os ouvintes também um excelente dia. Mas vamos lá, para o Ministério da Saúde, doença rara é aquela que acomete, né, 65 pessoas a cada 100 mil brasileiros. Em sua maioria, essas doenças são doenças de origem genética que afetam predominantemente crianças, mas também podem acontecer, né, em adultos, em pessoas idosas, de acordo com a natureza da própria doença. As estimativas globais que a gente tem para esse grupo de condições é de que entre 2,5%, 3% a 6% de toda a população do planeta seja afetada em algum momento por alguma dessas doenças raras. Então, essa estimativa ela acaba se replicando aqui no Brasil também, tá? Então, é essa faixa. São muitos milhões de brasileiros. Precisar um número é sempre muito difícil, tá? Porque cada doença traz a sua contribuição numérica para o escopo brasileiro. E as doenças que acontecem aqui no Brasil não necessariamente replicam o que acontece em outros lugares do mundo. Mas nesse momento a gente tem trabalhado bastante em melhorar essas estatísticas.
0: Existe hoje uma política nacional de atenção integral às pessoas com doenças raras, né? Como é que essa política estabelece o acolhimento, o encaminhamento para pessoas com doenças raras no SUS, coordenador? Existe alguma diferença em relação ao acompanhamento de uma doença comum?
7: Existem algumas diferenças importantes, sim. Então, um percentual das crianças, né, identificadas com doenças raras vem de uma ação que existe há quase 20 anos aqui no Ministério da Saúde, na verdade há mais de 20 anos aqui, que é o Programa Nacional de Triagem Neonatal. É o famoso teste do pezinho, né, do qual é coletada, né, algumas gotinhas de sangue, né, do pé do bebê para fazer uma série de exames e depois, né, essas crianças serão acolhidas pelo sistema de saúde. Então, por exemplo, essa é uma grande porta de entrada que a gente tem. As outras portas de entrada são os serviços de referência em doenças raras. Hoje são mais de 50 serviços no Brasil. Boa parte deles está associada a hospitais universitários. E esses serviços, eles recebem a chancela, a orientação da rede de atenção à saúde do Estado para que os casos, né, suspeitos de doenças raras sejam encaminhados para lá. Esses serviços hoje, eles contam com um exame genômico, por exemplo, que é o sequenciamento de epigoma, que ajuda a diagnosticar essas crianças, essas pessoas, né, para que elas consigam alcançar o diagnóstico necessário.
2: Então, eu suponho que quando o médico, ali nos primeiros momentos, né, de acompanhamento do bebê, identifica que ele tem alguma condição e outras doenças mais comuns são descartadas, ele encaminha, então, a família para procurar esse serviço de referência, que o senhor disse que geralmente está nos hospitais universitários, né?
7: Isso. O fluxo estabelecido pelos estados geralmente é o seguinte, né? A atenção primária, os postos de saúde, as unidades básicas de saúde, as emergências, né? Algumas dessas crianças e adultos acabam, né, sendo identificados, né, em situações de alguma gravidade já, essas pessoas são encaminhadas, né, pela regulação, que é uma área, né, da Secretaria de Saúde, que estabelece filas, vagas, processos de atendimento. A regulação encaminha esses pacientes para esses serviços ultra especializados, e lá nesse serviço, o paciente vai ter contato com geneticista, com nutricionista, uma equipe multiprofissional, que vai tentar acolher as suas necessidades. Então, o fluxo, de modo geral, é esse. Mas, para algumas doenças, não necessariamente o lugar de atendimento é um serviço de referência em doença rara. Então, muitos pediatras, muitos neurologistas, muitos endocrinologistas também, né, conseguem conduzir o manejo, o atendimento dessas doenças.
0: Coordenador, nós temos aqui uma pergunta do Marco Aurélio Cardoso. Ele é presidente de uma associação de familiares e pessoas com síndrome de Prader-Willi, uma doença rara que, entre outras coisas, causa hiperfagia, ou seja, fome acima do normal e, consequentemente, obesidade. Ele menciona outro sintoma da doença e faz uma pergunta. Vamos ouvir.
8: A hipotonia neonatal é o principal sinal de alerta da síndrome de Prader-Willi, logo ao nascimento. Sabendo disso, a SPDA Brasil uniu mais de 10 associações de síndromes raras que compartilham esse mesmo sintoma. Como o Ministério da Saúde pode colaborar conosco para divulgar uma diretriz ou fluxo de orientação para os profissionais da rede pública de saúde, ajudando a encurtar a jornada dessas famílias em busca de um diagnóstico precoce?
7: Vou responder aqui a essa pergunta maravilhosa e dar uma oportunidade da gente entender como é que a rede funciona. A Prader-Willi, né, um quadro sindrômico, é muito caracterizado por essa questão da hipotonia e da dificuldade, por exemplo, do bebê em fazer a sucção, né, do peito da mãe, né, o aleitamento materno, ele fica prejudicado. E logo do início, essa criança tem dificuldades com ganho de peso. Então, olha como é que é importante a gente ter um instrumento da atenção primária, né, para poder acompanhar isso. Hoje o Brasil disponibiliza para as famílias a caderneta da criança, que é um instrumento, né, usado pela equipe de saúde da atenção primária, né, do postinho, da unidade básica de saúde, para poder acompanhar o desenvolvimento dessa criança. Então, se o profissional da atenção primária ele consegue, né, preencher adequadamente essa caderneta da criança, boa parte desse processo de suspeita, né, de que alguma doença rara, né, esteja ocorrendo naquela situação, ela começa a ser levantada. Para além disso, né, se essa oportunidade de identificar a doença, né, no início da sua apresentação aconteça, tem outros marcos de crescimento, outros marcos de desenvolvimento que a gente pode utilizar como rede de saúde. Né? A baixa estatura, por exemplo, né, essas crianças costumam ter, né, algum grau de deficiência de hormônio do crescimento, costumam ter algumas alterações no desenvolvimento motor, algum grau de deficiência cognitiva também, né, instalada, além da compulsividade alimentar, né, que foi falada aí. Hoje, dentro do Sistema Único de Saúde, como é que funcionaria esse processo para melhorar o acolhimento? Né? É o desenvolvimento do que a gente chama de linha de cuidado. O Ministério da Saúde, nos últimos meses, tem elaborado algumas linhas de cuidado e tem disponibilizado isso para a população, né, para os profissionais de saúde também, no sentido de dar as orientações adequadas. Nesse momento, a gente está desenvolvendo uma de doenças neuromusculares, né, que não é bem o quadro aí de Prader-Willi, mas esse desenvolvimento está permitindo a gente, né, criar marcos também para outras condições que vão ter, né, situações semelhantes, que vão precisar, né, de manejo endocrinológico, de suporte nutricional, de orientação psicológica e comportamental, de apoio educacional. Então, a linha de cuidado é o melhor instrumento que a gente tem na ausência, por exemplo, de medicamentos específicos. No caso de Prader-Willi, né, há uma deficiência de hormônio de crescimento que costuma ser debatida também entre profissionais para ajudar a conduzir, a manejar a situação. Mas, né, na ausência de um protocolo ou na ausência de uma orientação específica de cuidado, a recomendação do Ministério da Saúde é procurar, né, que esse pai, que essa mãe, que essa família procure um serviço de referência em doenças raras.
2: Para a gente concluir, então, doutor Natan, quando o senhor mencionou aí, às vezes, a ausência de uma medicação específica para tratar aquela doença, né, que possa servir de cura ou mesmo de tratamento. Mas as pessoas encontram outros tratamentos para os sintomas e também tratamento psicossocial pelo próprio SUS, né, inclusive para as famílias.
7: Isso. Recentemente, o Ministério da Saúde anunciou uma iniciativa muito bacana para as mães cuidadoras de apoio psicológico, né? Então, no sentido de acolher essas mães, porque, né, o dia a dia, né, do cuidado, ele é uma sobrecarga, né, importante para a saúde mental dessas mães.
0: Muito bem, nós conversamos com o Natan Monsores, coordenador de doenças raras do Ministério da Saúde. Muito obrigado por sua entrevista aqui à Voz do Brasil.
7: Agradeço pela oportunidade e o Ministério da Saúde fica à disposição de vocês e dos ouvintes, né, para diálogo e esclarecimento.
2: Hoje, 8 de setembro, é celebrado o Dia Mundial da Alfabetização.
0: A data criada pela Organização das Nações Unidas marca a importância desta etapa no desenvolvimento da cidadania de crianças, jovens, adultos e idosos.
2: E o Ministério da Educação ressalta o compromisso com o processo de alfabetização em todas as idades.
9: A alfabetização é um direito fundamental em todas as idades. E para comemorar o dia em que ela é celebrada no mundo todo, o Ministério da Educação ressalta a importância dessa etapa. A qualquer tempo, jovens, adultos e idosos podem retomar os estudos e aprender habilidades que permitem compreender, produzir e utilizar conhecimentos em diferentes situações da vida social. O processo de alfabetização começa quando já se tem as habilidades de ler e de compreender textos curtos, de localizar informações e de escrever palavras. Como explica a secretária de Educação Básica do MEC, Kátia Schweikart, ele segue por toda a vida escolar do estudante, principalmente da criança.
10: A alfabetização começa lá atrás e que ela já pode ser trabalhada por meio das linguagens, por meio do contato com os livros, nos seus processos de aprendizagem. Os efeitos disso vão aparecer e certamente essa criança conseguirá se desenvolver.
9: O Dia Mundial da Alfabetização lembra a responsabilidade de professores, gestores públicos e redes de ensino como agentes nesse processo educacional. A alfabetização é um compromisso compartilhado entre municípios, estados, Distrito Federal e a União, conforme estabelece a Constituição Federal e a legislação educacional brasileira. Reportagem Léo Gomes.
11: Dicas do Enem.
12: Olá, meu nome é Isaac Leal e a minha pergunta é: como eu posso montar um cronograma de estudos?
13: Quem responde é a Randu Lemos, responsável pela coordenação de um cursinho popular.
14: No edital do Enem tem descritos todos os conteúdos que poderão cair na prova. Eu começaria estudando ele. Eu acredito que todas as matérias merecem atenção, até porque o Enem é uma prova que trabalha diferentes competências. Então, numa questão em que você está vendo matemática, pode ser que tenha uma pergunta sobre interpretação textual e vice-versa. Então, é importante que você tenha um conhecimento básico sobre todas as disciplinas. Tem pessoas que conseguem estudar 30 minutos no dia e conseguem se sair bem na prova, mas tem pessoas que precisam de mais tempo, uma, duas, três horas. A minha dica é que você respeite a sua disponibilidade. É importante que você se organize para estudar com mais antecedência possível. Revisar, responder questões, conversar com a sua rede de apoio e descansar.
13: É isso aí. As provas vão ser realizadas nos dias 8 e 15 de novembro. Se prepare e acompanhe as nossas dicas toda terça-feira aqui na Voz do Brasil e também na radiogov.ebc.com.br.
0: Personagens que marcaram a luta por um Brasil independente.
2: Na Semana da Pátria, vamos conhecer algumas figuras históricas.
0: Seus nomes estão marcados no Livro de Aço, que registra na memória nacional a trajetória dos chamados heróis da pátria.
15: A praça que abriga os três poderes da República em Brasília também guarda a memória daqueles que se dedicaram a um ideal de nação. No Panteão da Pátria, o Livro de Aço reúne os nomes de 49 dos 87 heróis brasileiros oficialmente reconhecidos. Quatro deles estão ligados à independência do Brasil. Joaquim José da Silva Xavier, o Tiradentes, inaugura o Livro de Aço. O historiador Rafael Leporassi explica por que Tiradentes se tornou um herói da pátria, mesmo tendo morrido 30 anos antes da independência do Brasil.
16: Ele fez parte de um movimento que visava a separação de Minas Gerais do Império Português. Para muitos historiadores, é um dos primeiros movimentos a trazer um ideal de fim do pacto colonial.
1: Tiradentes virou símbolo da Inconfidência Mineira. Quando a trama foi descoberta, acabou condenado à morte. Mas a Inconfidência deixou uma ideia que atravessaria décadas. Anos depois, esse projeto ganhou um articulador, o professor José Bonifácio de Andrada e Silva. Quando Portugal exigia que Dom Pedro retornasse, Bonifácio trabalhou para convencê-lo a permanecer no Brasil. O jornalista e escritor Laurentino Gomes detalha o projeto de Bonifácio.
17: Ele percebe que a única solução para a elite brasileira preservar os seus privilégios era manter o herdeiro da coroa de Portugal no trono e ir por uma via monárquica e não republicana.
1: A independência não foi fruto apenas do dia 7 de setembro. Depois que Dom Pedro decidiu ficar no Brasil, foram meses até o processo ser concretizado. Em 7 de setembro de 1822, durante uma viagem, recebeu cartas de sua esposa, Maria Leopoldina, e de José Bonifácio, que relatavam novas exigências de Lisboa. Do lugar onde estava, às margens do rio Ipiranga, Dom Pedro I decidiu proclamar a independência do Brasil. O historiador Rafael Leporassi destaca que também foi pessoalmente interessante para Dom Pedro I romper com Portugal.
16: Ele voltando para Portugal seria um príncipe. No Brasil ele seria alçado à condição de rei ou até de imperador, que foi o que aconteceu.
1: Após o grito do Ipiranga, houve resistência portuguesa e conflitos em diferentes regiões do país. E nesse cenário, na Bahia, surge mais uma personagem da história da independência, Maria Quitéria. Em 1822, ela fugiu de casa, se disfarçou de homem e entrou para o batalhão de voluntários do príncipe. Quando sua identidade foi descoberta, Maria Quitéria não foi expulsa. Depois da vitória, foi condecorada pelo próprio Dom Pedro I. Mas a heroína acabou esquecida pela sociedade. O jornalista Laurentino Gomes explica que a independência envolveu muitos brasileiros e brasileiras.
17: Na Bahia, no Piauí, no Ceará, nas regiões mais distantes, o Brasil inteiro se envolveu no processo de independência, e sem essa luta, o Brasil hoje não existiria.
1: O Livro de Aço nasceu em 1989, com a inscrição de Tiradentes. Dom Pedro I entrou no livro 10 anos depois, em 1999. José Bonifácio foi inscrito em 2005 e Maria Quitéria em 2018. Tiradentes morreu antes da independência. José Bonifácio ajudou a construí-la politicamente. Dom Pedro proclamou a ruptura e Maria Quitéria pegou em armas para defendê-la. 4 personagens, 4 histórias e 4 maneiras diferentes de olhar para o nascimento do Brasil independente.

0: Reportagem Luana Caro. 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
1: Fique agora com as notícias do Poder Judiciário e do Congresso Nacional. Boa noite.
0: Boa noite, até amanhã.
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4: Ministro Edson Fachin encerra o Encontro Nacional de Corregedores na sede do CNJ em Brasília.
5: STJ entende que Defensoria Pública habilitada durante prazo recursal tem direito a contagem em dobro desde a intimação.
4: Presidentes do TSE e da Câmara dos Deputados reforçam confiança na Justiça Eleitoral.
5: Boa noite, eu sou Leandro Bezerra.
4: E eu sou Walter Lima.
5: O presidente do Supremo Tribunal Federal e do Conselho Nacional de Justiça, ministro Edson Fachin, participou hoje do Encontro Nacional Integração de Boas Práticas, diálogos entre o CNJ e o Colégio de Corregedores e Corregedoras da Justiça do Brasil, na sede do CNJ em Brasília.
4: As corregedorias são responsáveis por orientar e fiscalizar o funcionamento dos tribunais e dos cartórios.
5: O evento promoveu a cooperação entre as instituições e o compartilhamento de experiências para melhorar os serviços prestados pelo Poder Judiciário.
4: Durante o encontro, o ministro Edson Fachin destacou a importância do diálogo e da atuação da justiça brasileira diante dos desafios atuais.
6: Os dias de hoje reclamam esse diálogo permanente, reclamam que tenhamos uma resposta à altura dos desafios. E eu estou plenamente convencido de que o Poder Judiciário brasileiro está à altura dos desafios que se lhes apresentam no momento contemporâneo. E a justiça brasileira não faltará à legalidade constitucional, por certo, por seus deveres que decorrem da própria Constituição.
5: Você ganhou uma ação na Justiça do Trabalho e mesmo assim não recebeu o seu dinheiro?
4: Para resolver esse tipo de situação e garantir que as decisões judiciais sejam cumpridas, a 16ª Semana Nacional da Execução Trabalhista entrará em ação entre 14 e 18 de setembro em todo o país. Larissa Batista.
7: Com o slogan Seu Direito por Inteiro, a iniciativa é um esforço concentrado para localizar bens de devedores, incentivar acordos e dar mais celeridade ao pagamento dos créditos trabalhistas. Para se ter uma ideia, no ano passado, a campanha movimentou mais de 8 bilhões de reais em 5 dias de evento e promoveu mais de 94 mil audiências e cerca de 24 mil acordos entre trabalhadores e empresas. Quem quiser incluir um processo nesse mutirão pode pedir a inscrição na Vara do Trabalho, nos TRTs ou nos Centros de Conciliação da Justiça do Trabalho, onde o processo tramita. Para mais informações, acesse csjt.jus.br.
5: Presidentes do Tribunal Superior Eleitoral e da Câmara dos Deputados reforçam confiança na Justiça Eleitoral.
4: Pronunciamentos aconteceram na abertura da exposição O Caminho do Voto, na Câmara. Fábio Ruas.
8: O presidente do TSE, ministro Cássio Nunes Marques, disse que a exposição mostra que o caminho do voto vai muito além da cabine de votação. A Justiça Eleitoral percorre uma longa jornada de preparação, fiscalização e auditorias para garantir a segurança do processo eleitoral. Já o presidente da Câmara lembrou que o voto é o resultado de um processo amplo e aperfeiçoado ao longo do tempo. A mostra vai ficar disponível ao público até o próximo dia 21 de setembro.
5: Defensoria Pública habilitada durante o prazo para recurso tem direito à contagem dobro completo desde a intimação da sentença.
4: Essa conclusão é do Superior Tribunal de Justiça, o STJ. Fátima Uchoa.
9: Uma mulher foi condenada a pagar pensão alimentícia e procurou a Defensoria Pública do Paraná quando faltavam 2 dias úteis para o fim do prazo simples de 15 dias. O Tribunal Estadual não conheceu da apelação por considerá-la fora do prazo. Já a terceira turma do STJ a reconheceu como tempestiva, ou seja, dentro do prazo legal. Segundo a ministra relatora Nancy Andrighi, a aplicação do prazo em dobro não altera o dia inicial da contagem do prazo recursal, que permanece o mesmo, mas o que ocorre é apenas a ampliação do termo final e, no caso de apelação, dobra-se o prazo de 15 dias úteis. Assim, o Tribunal do Paraná deverá continuar com o julgamento.
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5: A você uma boa noite.
1: E até amanhã.
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11: Eu sou Paula Groba.
12: E eu sou Humberto Pinheiro.
11: E estes são os destaques de hoje do Jornal do Senado, que começa agora.
12: Avançam novas regras para proteger investidor de criptomoeda.
11: Senado aumenta proteção para crianças vítimas de violência no exterior.
12: Reajustes da conta de luz podem ser limitados pela inflação.
11: Boa noite.
12: Boa noite.
11: Quem investe em criptomoedas e outros ativos virtuais poderá ter mais proteção contra o risco de perder dinheiro caso a empresa que administra os recursos tenha problemas financeiros.
12: A Comissão de Ciência e Tecnologia aprovou novas regras para separar o dinheiro dos clientes do patrimônio das empresas. Os detalhes com a repórter Patrícia Oliveira.
13: Se uma corretora tiver problemas financeiros, o dinheiro investido pelos clientes em ativos virtuais, como as criptomoedas, não deve ser usado para cobrir dívidas ou prejuízos da própria empresa. É o que estabelece um projeto aprovado na Comissão de Ciência e Tecnologia. O texto também prevê que essas plataformas tenham um capital mínimo para atuar no mercado, para reduzir o risco de quebrar dessas empresas e de perdas para os investidores, como explicou o relator da proposta, senador Carlos Portinho, do PL do Rio de Janeiro.
14: O Banco Central deverá estabelecer requisitos prudenciais mínimos de capital para funcionamento das corretoras e plataformas de investimento em ativos digitais.
13: O projeto também estabelece medidas para prevenir fraudes, lavagem de dinheiro e o uso de ativos virtuais para financiar organizações criminosas. A proposta segue para a análise da Comissão de Assuntos Econômicos.
11: E empresas podem receber incentivos para contratar mulheres com câncer de mama.
12: Projeto com esse objetivo seguiu para análise do plenário do Senado. Repórter Márcio Maturana.
15: O projeto cria o programa Empresa Rosa e o selo Rosa para a inclusão e reinserção no mercado de trabalho de mulheres diagnosticadas em tratamento ou em remissão de câncer de mama. O programa prevê ações de contratação com igualdade de oportunidades, condições adequadas, flexibilização para o trabalho remoto, jornada reduzida e estabilidade no emprego, tudo sem redução da remuneração. As empresas participantes com mais de 10 empregados vão ganhar o selo rosa, válido por 2 anos e renovável pelo mesmo período, que poderá ser usado em publicidades. O texto foi aprovado na Comissão de Assuntos Sociais com parecer lido por Flávio Arns, do PSB do Paraná.
16: A criação de um regime positivo de inserção e manutenção profissional das mulheres em tratamento ou remissão do câncer de mama possui valor social evidente. Além disso, é comprovado que se manter ocupado e produtivo representa um grande apoio psíquico aos pacientes de câncer ao obstar ou ao menos dificultar o advento de depressão que muitas vezes os acomete.
15: A certificação vai ser feita por uma comissão composta de representantes do governo, do setor privado e da sociedade civil.
11: O Senado aprovou uma proposta que aumenta a proteção para crianças vítimas de violência no exterior.
12: Se houver indícios de violência ou de outro crime, as autoridades brasileiras poderão deixar de determinar o retorno da criança ao país onde morava com o pai. Repórter Pedro Pincer.
17: A proposta permite às autoridades brasileiras deixar de determinar o retorno de crianças e adolescentes ao país onde moravam com o pai quando houver indícios de que eles ou a mãe brasileira foram vítimas de violência doméstica. A Convenção sobre os Aspectos Civis do Sequestro Internacional de Crianças determina, em regra, o retorno da criança ou do adolescente. A relatora, senadora Mara Gabrilli, do PSD de São Paulo, fez ajustes para dar mais clareza e segurança jurídica ao texto. Para ela, a principal inovação da proposta é reconhecer que a violência doméstica pode constituir risco suficiente para autorizar a autoridade brasileira a ignorar a regra de retorno da criança ou do adolescente ao país estrangeiro.
18: E a proposição, ela contribui para que a exceção de grave risco deixe de ser interpretada de modo restritivo, permitindo que situações de violência, ainda que contra a genitora, sejam juridicamente consideradas como fatores de risco à criança.
17: Como sofreu mudanças, o texto retorna à Câmara dos Deputados.
11: Migrantes, refugiados e pessoas sem nacionalidade reconhecida por nenhum país que chegarem ao Brasil poderão ter acesso a serviços de acolhimento do Sistema Único de Assistência Social.
12: É o que prevê um projeto que começa a ser analisado pelo Senado. A proposta busca garantir dignidade à pessoa que, muitas vezes, são obrigadas a deixar seus países por causa de guerras, fome ou perseguição. Repórter Alexandre Campos.
19: Pelo texto, o direito aos serviços de acolhimento será exercido sem a necessidade de apresentação de documento não exigido em lei, a inscrição no CPF e comprovantes de residência e de regularidade migratória. Autor do projeto, o senador Paulo Paim, do PT do Rio Grande do Sul, lembrou que muitos desses migrantes fogem de guerras, da fome ou de perseguição e, quando chegam ao Brasil, precisam de um acolhimento digno e continuado.
20: Mais do que atender situações emergenciais, queremos transformar o acolhimento em uma política permanente do Estado brasileiro. O projeto também ajuda a fortalecer a estrutura dos municípios, reduz a dependência de recursos internacionais e melhora as condições de atendimento. Isto é, política humanitária.
19: A proposta vai além ao garantir a unidade familiar para evitar que, a depender do encaminhamento dado no atendimento, pais e filhos acabem ficando separados. A comunicação entre os profissionais de assistência social e os migrantes deve contar com tradução e mediação intercultural, e os documentos de viagem e de identificação não poderão ser retidos.
11: Avançou no Senado o projeto que autoriza o porte de armas de fogo para membros da Defensoria Pública da União, dos Estados e do Distrito Federal.
12: Uma emenda estendeu o benefício a integrantes da Advocacia Geral da União e procuradores estaduais e distritais. Repórter Bruno Lourenço.
21: O projeto altera o Estatuto do Desarmamento para permitir que defensores públicos da União e dos Estados, além de membros da Advocacia Geral da União e procuradores dos Estados e do Distrito Federal, tenham direito ao porte de arma de fogo. O relator, senador Flávio Bolsonaro, do PL do Rio de Janeiro, ressaltou que esses profissionais lidam rotineiramente com situações perigosas.
22: Há, portanto, na atuação do defensor público, riscos de ameaças reais, violência física, retaliações de facções criminosas e de partes envolvidas em processos judiciais. Além da necessidade de visitas constantes a presídios, há disputas sensíveis de guardas de filhos ou posse de terra que tenham gerado hostilidade extrema das partes contrárias.
21: A proposta seguiu para a Comissão de Constituição e Justiça.
11: Diminuir as filas do INSS é o objetivo da lei promulgada pelo Congresso Nacional nesta terça-feira. A norma reduz de 45 para 30 dias o prazo para um processo ser incluído no programa de gerenciamento de benefícios que abrange monitoramento especial e força-tarefa dos servidores. A nova legislação amplia ainda a finalidade do programa, que passa a incluir a análise de reconhecimento inicial de direitos, reavaliação e revisão de benefícios previdenciários e assistenciais.
12: No Congresso Nacional, o texto foi analisado por meio de medida provisória e recebeu aprovação dos senadores no início do mês. A relatora da proposta, senadora Zenaide Maia, do PSD do Rio Grande do Norte, destacou a necessidade de dar mais agilidade à análise dos processos. De acordo com ela, a demora em obter uma resposta do INSS afeta especialmente pessoas que dependem de auxílios da Previdência para despesas básicas.
0: O principal beneficiário dessa medida é o cidadão que depende do INSS para o reconhecimento de direitos de natureza alimentar, aposentadorias, benefícios por incapacidades e benefícios assistenciais.
11: E a inflação pode ser o limite para reajustes da conta de luz, é o que diz um projeto aprovado na Comissão de Infraestrutura.
12: O texto ainda cria um regime especial para frear aumentos na região norte e determina que a Agência Nacional de Energia Elétrica adote índice ou metodologia para os reajustes anuais das tarifas de energia elétrica. Agora, o projeto será analisado pela Comissão de Assuntos Econômicos. Com edição de Paulo Groba e trabalhos técnicos de Eliseu Caires, o Jornal do Senado fica por aqui. Acompanhe agora as notícias da Câmara dos Deputados. Boa noite.
11: Boa noite e até amanhã.
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6: Câmara diminui restrições legais para benefícios concedidos a data centers.
23: Avança projeto de lei que aumenta a punição para crimes contra os idosos.
6: Deputados alteram o programa de gratificações para reduzir as filas do INSS.
23: Boa noite. A Câmara aprovou medida provisória que muda o programa de gratificações destinado a reduzir as filas do INSS. O repórter Marcelo Larcher explica as mudanças.
24: O plenário da Câmara aprovou medida provisória que altera o programa criado no ano passado para permitir gratificações como maneira de reduzir as filas de perícia e análise de benefícios do INSS. O texto amplia o alcance do programa que, quando foi criado, priorizava a revisão de benefícios já concedidos. Agora, esses processos terão a mesma prioridade dos pedidos novos. Além disso, reduz de 45 para 30 dias o prazo de espera para que um processo entre no programa. O Programa de Gerenciamento de Benefícios foi criado por uma medida provisória em 2025. Ele permite pagamentos extraordinários para servidores que trabalham com a revisão de benefícios e na análise do pagamento do Benefício de Prestação Continuada, ou BPC. Esse pagamento extra é de R$ 68,00 por processo concluído para servidores do INSS e de R$ 75,00 por perícia ou análise de documento para os médicos da Perícia Médica Federal. O programa está previsto para acabar no fim do ano. De acordo com o INSS, as medidas deram resultado. Entre janeiro e junho deste ano, o número de processos pendentes de análise ou de perícia médica inicial caiu de 2 milhões e 700 mil para 1 milhão e 700 mil. Já os processos com tempo de espera superior a 45 dias passaram de 1 milhão e 700 mil para apenas 557 mil. O deputado Reginaldo Lopes, do PT de Minas Gerais, disse que a medida é importante para a população mais carente, que depende de benefícios previdenciários.
25: Já conseguimos diminuir a fila em 76% até o mês de agosto. E agora, no mês de setembro, nós vamos zerar a fila do INSS.
24: A medida provisória que altera o programa criado no ano passado para permitir gratificações como maneira de reduzir as filas de perícias e análises dos benefícios do INSS foi aprovada também pelo Senado e já pode virar lei. Da Rádio Câmara de Brasília, com informações de Antônio Vital, Marcelo Larcher.
2: Justiça.
6: Tião Medeiros, do PP, defende a suspensão do reconhecimento dos estudos de demarcação da terra indígena Tecorá-Guavirá, no oeste do Paraná. Relator da matéria na Comissão de Agricultura, ele afirma que o procedimento da FUNAI desrespeitou o marco temporal adotado pelo Congresso para as demarcações.
23: Tião Medeiros também cita decisões da Justiça que interromperam o processo por falhas nos estudos de identificação da área. De acordo com o parlamentar, a medida fortalece a segurança jurídica e reduz os conflitos na região.
2: Segurança Pública.
6: Uma comissão da Câmara aprovou o aumento de penas para crimes contra idosos. A repórter Paula Bittar acompanhou a votação.
1: A Comissão de Constituição e Justiça da Câmara aprovou um projeto que altera o Código Penal para aumentar as penas para os crimes de lesão corporal, abandono, constrangimento ilegal e estelionato praticados contra pessoas idosas. Pelo texto, em casos de lesão corporal, a pena será de 1 a 3 anos de reclusão, podendo ser aumentada em 1/3 se for qualificada. A pena atual para lesão corporal simples é de 3 meses a 1 ano de detenção. Para o estelionato, o projeto prevê aumento de pena de 1 a 2/3. A pena poderá ser aplicada em dobro se a vítima tiver 80 anos ou mais. Nos crimes de abandono de incapaz ou constrangimento ilegal, as penas poderão ser aumentadas, respectivamente, pela metade e em 1/3. O constrangimento ilegal ocorre quando alguém, por violência ou grave ameaça, força outra pessoa a fazer o que a lei proíbe ou a deixar de fazer o que a lei permite. Também ocorre quando o autor reduz a capacidade de resistência da vítima. A relatora na comissão, deputada Renilce Nicodemos, do MDB do Pará, disse que a proposta está de acordo com os preceitos constitucionais.
4: Proteger quem construiu a história do nosso país é também defender a dignidade e o respeito que toda pessoa merece. É uma medida importante para combater a violência e os crimes contra essa parcela da população e garantir uma resposta mais firme de quem comete esse tipo de violência. Estamos trabalhando para garantir que nossos idosos tenham seus direitos respeitados e possam viver com mais segurança, dignidade e proteção.
1: O projeto que aumenta penas para os crimes de lesão corporal, abandono, constrangimento ilegal e estelionato praticados contra pessoas idosas ainda depende de aprovação pelo plenário da Câmara antes de seguir ao Senado. Da Rádio Câmara, de Brasília, Paula Bittar.
23: Jefferson Campos, do PL de São Paulo, defende proposta que reduz a idade mínima de imputabilidade penal no Brasil. O texto estabelece que jovens entre 12 e 16 anos respondam penalmente por crimes contra a vida, hediondos ou cometidos com violência e grave ameaça.
5: Jefferson Campos entende que a medida busca combater a impunidade e conter o recrutamento de adolescentes por organizações criminosas. Na visão dele, a medida é fundamental para garantir a punição proporcional de crimes graves.
23: Júnior Lourenço, do MDB do Maranhão, quer capacitar profissionais de beleza e estética para identificar sinais de violência contra a mulher. De acordo com o deputado, a ideia é ampliar a rede de apoio e facilitar o acesso das vítimas aos serviços de proteção.
5: Júnior Lourenço explica que o projeto inclui cabeleireiros, manicures, pedicures, depiladores, maquiadores e esteticistas. Eles devem orientar as mulheres sobre canais de denúncia e serviços públicos, além de, com a autorização da vítima, acionar os órgãos competentes.
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2: Ciência e tecnologia.
23: A Câmara aprovou o projeto que diminui restrições legais para benefícios concedidos a data centers, resseguradoras e pequenos municípios. O repórter Marcelo Lascher explica as exceções.
24: A Câmara dos Deputados aprovou o projeto que permite que benefícios tributários concedidos a empresas de data centers, resseguradoras e as instituições beneficiadas por Programa Federal de Financiamento de Ações de Combate ao Câncer fiquem fora de restrições impostas pela Lei de Responsabilidade Fiscal em 2026. O projeto permite ainda que municípios de até 65 mil habitantes não precisem comprovar que arrecadam todos os impostos de sua competência para poder receber repasses federais ou estaduais. Essa exigência também é prevista na Lei de Responsabilidade Fiscal. O projeto foi apresentado pelo deputado licenciado José Guimarães, hoje ministro das Relações Institucionais da Presidência da República. A proposta original beneficiava empresas localizadas em áreas de livre comércio e o setor de bens de capital. Mas o texto foi alterado pelo relator, deputado Isnaldo Bulhões Júnior, do MDB de Alagoas. O texto final permite que benefícios fiscais concedidos a empresas de data centers, resseguradoras e instituições beneficiadas por Programa Federal de Financiamento de Ações de Combate ao Câncer não precisem ser acompanhados de estimativa de impacto financeiro e orçamentário para entrar em vigor. O projeto também dispensa a obrigação de demonstrar que a renúncia de receita não afetará as metas fiscais ou que será compensado pelo aumento de receita. O relator da proposta, Isnaldo Bulhões Júnior, diz que a medida é especialmente importante para atrair investimentos para o setor de data centers, beneficiado no início do ano pela criação do Regime Especial de Tributação para Serviços de Data Center, o REDATA. Entre outras medidas, o programa suspende a cobrança de tributos federais para a compra de máquinas e equipamentos destinados a centros de processamento de dados. Para Isnaldo Bulhões, o Brasil é um dos países mais procurados por empresas para instalação de centros de processamento de dados.
3: Trata-se de um setor intensivo em investimentos e marcado por elevada competição internacional na escolha da localização de novos empreendimentos em todo o mundo, circunstância que recomenda a existência de um ambiente tributário capaz a favorecer a atração e a realização destes investimentos no Brasil.
24: Mas a exceção das regras da Lei de Responsabilidade Fiscal para municípios com menos de 65 mil habitantes foi criticada pelo deputado Gilson Marques, do Novo de Santa Catarina.
8: Aqui existe uma regra que lá atrás, não estou dizendo que é sensacional e perfeita, mas é a Lei de Responsabilidade Fiscal. Agora, o que esse texto faz? Dizer que não é bem assim, que pode ter uma exceção, que pode ser diferente, que esse ano não precisa ser assim. É inacreditável, eu não sei porque se aprova uma regra e depois diz que essa regra não precisa mais ser respeitada.
24: O projeto que cria exceções na Lei de Responsabilidade Fiscal para municípios com menos de 65 mil habitantes, empresas de data centers, resseguradoras e instituições beneficiadas por Programa Federal de Financiamento de Ações de Combate ao Câncer foi aprovado também pelo Senado e já pode virar lei. Da Rádio Câmara de Brasília, com informações de Antônio Vital, Marcelo Larcher.
9: Saúde.
10: Arthur Oliveira Maia, do União da Bahia, solicita a realização de uma sessão solene em homenagem à pesquisadora Tatiana Lobo Coelho Sampaio, da Universidade Federal do Rio de Janeiro. Ela lidera pesquisas com a polilaminina, uma proteína que pode contribuir para a recuperação de lesões na medula espinhal.
13: Arthur Oliveira Maia destaca que estudos com animais e testes experimentais

0: avaria ou violação da bagagem.
1: Cultura.
2: Projeto reconhece a Irmandade da Boa Morte de Cachoeira no Recôncavo Baiano e sua festa como manifestações da cultura nacional. Alice Portugal, do PCdoB, destaca que a confraria, formada por mulheres negras e descendentes de pessoas escravizadas, é uma das mais antigas tradições religiosas do Brasil.
0: Alice Portugal explica que o grupo surgiu como forma de resistência diante da opressão, garantindo sustento coletivo e apoio a mulheres negras após a escravidão. A deputada afirma que o reconhecimento nacional pode ampliar o acesso da manifestação a políticas públicas de preservação cultural.
3: A renda delas foi responsável por compra de alforrias, acolhimento de mulheres negras marginalizadas, consolidando-se como importante símbolo, não é, de luta pela liberdade, por dignidade dessas populações escravizadas. Então, esse grupo, que data aproximadamente de 1810, a partir de escravas vindas da África, se consolidou como uma manifestação cultural e todos os anos acontece a festa. Então, nós estamos reconhecendo a Irmandade e a festa como manifestações culturais nacionais.
1: Trabalho.
2: Os deputados aprovaram projetos que aumentam estrutura e reajustam valores de custas da Justiça do Trabalho. A repórter Cibele Comanetti tem outras informações.
4: A Câmara dos Deputados aprovou 3 projetos que trazem mudanças para a Justiça do Trabalho. 2 deles modificam a estrutura, com a criação de novas varas no Rio de Janeiro e de cargos de desembargador em Goiás. E 1 reajusta os valores das custas da Justiça Trabalhista, que estavam defasados há mais de 20 anos. Esse projeto foi apresentado pelo Tribunal Superior do Trabalho em 2022, com a justificativa de que o último reajuste aconteceu em 2002. O texto aprovado, apresentado pela relatora deputada Soraya Santos, do PL do Rio de Janeiro, estabelece que o menor valor será de R$ 12,02, o maior de R$ 2.163 e que as custas judiciais terão reajuste automático anual. A proposta também cria um fundo que receberá o valor das custas e de outras receitas, como o pagamento de inscrições em concursos públicos. O propósito é financiar a modernização tecnológica da Justiça do Trabalho. Outro projeto aprovado transforma 7 cargos vagos de juiz do trabalho substituto em 4 cargos de desembargador, 5 cargos em comissão e 3 funções comissionadas no Tribunal Regional do Trabalho da 18ª Região, em Goiás. Segundo o Tribunal Superior do Trabalho, a mudança não representa custos extras. A proposta foi criticada pela deputada Adriana Ventura, do Novo de São Paulo.
5: Este projeto que faz amplia permanentemente a estrutura do segundo grau de Justiça do Trabalho. Fala que os cargos estão vagos e a gente pensa que está redistribuindo e está transformando, mas na verdade hoje esse dinheiro não sai da caixinha. Outra coisa importante, além dos novos desembargadores, nós temos 8 novos cargos sendo criadas, inclusive funções comissionadas.
4: O terceiro projeto aprovado, em análise há mais de 10 anos, cria 12 varas do trabalho, além dos cargos de juiz, juiz substituto, analistas e cargos de comissão necessários para o funcionamento delas, no Tribunal Regional do Trabalho da Primeira Região, no Rio de Janeiro. Segundo o relator, deputado Marcelo Crivella, do Republicanos do Rio de Janeiro, as novas varas vão ampliar a capacidade de atendimento à população em 9 municípios do Rio. O projeto foi criticado por deputados do Novo e do Missão, com o argumento de que cria novas despesas. Parlamentares da bancada do governo, como a deputada Jandira Fegali, do PCdoB do Rio de Janeiro, defenderam a proposta.
6: A Justiça do Trabalho é uma trincheira de defesa das mulheres e homens que produzem nesse país. Então o TST é importante e essa inovação, como chamaram aqui, a Justiça Eleitoral também não tem nos Estados Unidos, ela é fundamental para nós aqui. Então a gente não pode ter parâmetros de modelos dos outros, nós temos que entender o papel da Justiça do Trabalho no Brasil.
4: Os 3 projetos que aumentam a estrutura e o valor das custas da Justiça do Trabalho seguiram para análise do Senado. Da Rádio Câmara de Brasília, com informações de Antônio Vital, Cibele Comanetti.
0: Eli Borges, do Republicanos do Tocantins, relatou o projeto que amplia de 60 para 120 dias o período

0: De contratação de trabalhadores safristas. Segundo o deputado, a proposta busca reduzir a burocracia e garantir mais segurança, tanto para empregados quanto para empregadores do campo.
1: Então nós ampliamos de 60 para 120 dias, melhoramos a questão da segurança do trabalhador no aspecto dos direitos que ele tem, direitos para garantir que ele faça um trabalho e não tenha seus problemas em algum acidente, etc. Mas também dando para quem emprega mais facilidade, mais segurança e menos burocracia para ele contratar as pessoas em um período que foi ampliado com esta proposta.
2: Eli Borges destaca ainda que o período trabalhado ficará devidamente registrado, o que permite sua contabilização para os direitos do trabalhador. Se aprovado pelas comissões temáticas, o projeto seguirá para análise no Senado.
0: Silvia Cristina, do PP de Rondônia, se manifesta a favor da proposta que prevê a transposição de ex-servidores dos antigos territórios de Rondônia, Roraima e Amapá para os quadros federais. A deputada acredita que a medida faz justiça a quem ajudou a construir esses estados.
3: Essa é uma pauta muito sensível, até porque quem realmente construiu o estado de Rondônia, Roraima e Amapá foram os ex-territorianos, pessoas que chegaram lá quando nada ainda tinha acontecido nesses estados. E hoje é questão de justiça que eles sejam transpostos aos quadros federais. Uma luta, infelizmente, que já acontece há muitos anos, sem dar a devida atenção para que se faça justiça com esses ex-territorianos.
2: Silvia Cristina critica o que chamou de demora na tramitação da proposta e lembra que muitos ex-territorianos morreram sem ter o direito reconhecido. A parlamentar defende que a matéria avance rapidamente até a votação em plenário para garantir dignidade aos servidores.
0: Yandra Moura, do União de Sergipe, propõe criar um piso salarial nacional de R$ 3.400 para conselheiros tutelares, com reajuste anual pelo INPC. O projeto fixa a remuneração mínima em todo o país e garante a inclusão da categoria no PASEP.
2: Na visão de Yandra Moura, a medida, além de corrigir as diferenças salariais entre municípios, valoriza o trabalho de proteção a crianças e adolescentes. A deputada entende que garantir condições dignas de remuneração melhora a qualidade dos serviços prestados à população.
0: Termina agora o Jornal Câmara dos Deputados, produzido pela Rádio Câmara, com trabalhos técnicos de Everson Urani e apresentação de Val Monteiro e Luciana Vieira. Uma boa noite para você.
2: A Voz do Brasil volta amanhã. Boa noite.
4: 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Boa noite.

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2: 22 horas e 9 minutos.

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5: 22 horas e 43.

0: 22h50.
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4: Vinte e duas horas e 57 minutos.

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3: 23 horas e 11 minutos.

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1: 23 horas e 20 minutos.

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4: 23 horas e 27 minutos.

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0: 23h34.
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2: 23 horas e 42 minutos.

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3: 23 horas e 48 minutos. 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
1: 23 horas e 55 minutos.

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1: 0 hora e 17 minutos.

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1: Zero hora e 27 minutos.

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1: 0:36.

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1: 0 hora e 46 minutos.

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1: 0:56.
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1: 2 horas e 5 minutos.

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0: 3:37.
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1: 4 horas e 8 minutos.

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1: 4 horas e 29 minutos.

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1: 4 horas e 47 minutos.

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Muito bom dia, meu povo. São 5 horas e 1 minuto, 5 e 1. Nessa manhã de quarta-feira, 9 de setembro de 2026, meu povo. E esse é o programa Manhã Sertanejo aqui, olha, de segunda a sábado pela 91,9 FM, a nossa querida Eldorado, a pioneira, né? A pioneira, aquela que mora no seu coração, aquela que chegou primeiro e fez morada na sua vida, na vida de todos aqueles que gostam de uma rádio de verdade, de uma rádio que leva o melhor da música raiz sertaneja pra você, a 91,9, meu povo. E aqui é o Cracktel comunicando com você até às 7 da manhã, de segunda a sábado, né? De segunda a sábado, das 5 às 7. E você sempre é o nosso convidado especial aqui pelo 36720322, né? 36720322. Vamos participar, vamos pedir música. Vamos amanhecer o dia com alegria, meu povo. 5 horas e 2 minutos, 5 e 2. Aqui em Mineiros, a temperatura está entre 19 e 31 graus. Ventos a 6 km por hora, a sensação térmica é de...

0: entre 20 e 26. 3,9 milímetros de chuva. Ontem eu falei que ia chover e choveu, hein? Hoje de novo, 3,9 milímetros de chuva pra nós hoje, 78% de chance, né? Beros 80, então eu vou acreditar que vai chover de novo hoje. O sol nasce às 6h31, vai embora às 18h24. E a umidade relativa do ar tá entre 55% e 98%. Melhorou muito, viu? Vem chuva da boa pra nós hoje, tranquila, mansa, igual ontem. Com fé em Deus. Bom dia pra você que tá em casa, bom dia pra você que já levantou há muito tempo, que tá levantando agora, que tá chegando, bom dia pra você que tá indo pro serviço, bom dia pra você que tá na roça, nos sítios, nas fazendas, muito bom dia, meu povo! Bom dia pra você que é professor, bom dia pra você que é professora, você que trabalha nas unidades de pronto atendimento, você que é um policial civil que nos ouve, um policial militar que nos ouve, bombeiros da UPA, muito obrigado pela audiência, você que trabalha nas panificadoras, nas lanchonetes, você que é um servidor público municipal, você que toma conta da limpeza da nossa cidade, muito bom dia, você que é da construção civil, muito bom dia, meu povo, muito bom dia pra você tá aí, ó, chegando, pra você que tá saindo, e que Deus possa nos dar uma quarta-feira abençoadíssima. 5h04, 5h04, né? 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Anota esse número aí, meu compadre. Anota, minha comadre. 5h05, 5h05, meu povo. Vamos de música, né? Vamos de música, que o povão quer ouvir música boa, de qualidade, igual essa aqui, ó.
1: Aô, Lasqueira!

0: São 5 horas e 11 minutos, né? André e Andrade, né? O André e Andrade cantou pra você Metade da Cama. Luz acesa com Barreirito abriu a nossa programação. São 5 horas e 12 minutos, 5 e 12. É, o São Paulo perdeu ontem, né? Na Sul-Americana, perdeu pro Boca Juniors, né? É, perdeu de 1-0. Ê, Lemar, esse São Paulo nosso eu vou te contar, viu? E o meu Vasco ontem empatou na, com Santa Fé da Colômbia, né? 0-0. E tem campeonato brasileiro hoje da Série B, viu? Tem campeonato brasileiro da Série B. O Juventude é o novo líder, ganhou do Criciúma lá em Criciúma, no Heriberto Rios. Disparou o Juventude, né? Que coisa boa, né? 5 horas e 12, meu amigo Joel, que gosta disso, viu? 5 e 12, meu amigo Lindomar Santos, né? Tá aqui pra falar com nós. Fala com nós aí, Lindomar. Choveu por aí, meu camarada?
1: Bom dia, Coquetel. Quero ouvir uma música aí de Milionário José Rico, A Carta. Oferecer aí pra todos os ouvintes, pro Claudeir, viu? Pra todo mundo aí que estiver ouvindo.
0: Tá certo.
1: E choveu muito ontem, viu?
0: É.
1: Domingo choveu 55 milímetros. E ontem deve ter chovido mais de 30. Ainda não olhei, mas choveu mais de 30. Viu? Foi muita chuva ontem.
0: Amém, rapaz.
1: Obrigado.
0: Obrigado você. Muito obrigado pela sua informação aí. Depois você manda aqui. Que região que é aí, viu, Lindomar? Manda pra nós aí que região que é aí. Pra gente já ficar sabendo. Olha, tá chovendo em volta de Mineiros. Ô, coisa boa. Que Mineiros deu uma chuvinha mansinha, tranquila. Hoje de novo tá, tem previsão. Ontem tinha previsão, eu falei e choveu. Hoje tem previsão de 3,9 milímetros, né? Não é pra matar aquele calor. Já refrescou. Até que no estúdio estamos de blusa de frio. 5 e 13, meu povo.

0: Música linda, carta aqui pro meu amigo Lindomar, 5:17, meu povo.
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0: É, e eu perguntei o Lindomar, né, de qual região que ele é. Ele vai falar pra nós aqui, ó, de qual região que você tá aí, Lindomar.
3: Aqui é na região da Invernadinha, aqui perto da 40, aqui perto do Cercador do Vitor Priori, aqui Serra da Adelino. Choveu muito aqui, viu?
0: Ah, que coisa boa, viu? Que coisa boa. Muito obrigado, meu querido Lindomar. Muito obrigado pela sua participação aqui. E que possa tá chovendo mais ainda, viu? São 5:18, meu povo. Vamos de música.

0: São 5 horas e 21 minutos, 5h21 aqui na 91,9. Deixa eu atender meu amigo Claudio Pina aqui, ó, que quer falar com a gente também. Fala com nós aí, Claudio, bom dia. Fala com nós, Claudio. Ô, Claudio, fala aí. Vamos tentar pôr o Claudio pra falar aqui agora.
1: Que é o Claudio Pina, né? Fazendo a sua Precida.
0: Ah,
1: Rebrando Ferro.
0: Coisa boa.
1: Eu vi um modão aí com o Lio Léo, Boiadeiro Errante.
0: Ah.
1: Eu ofereci lá pro meu amigo Lindomar, que passa por pouca hora, no, lá na Invernadinha.
0: Sei.
1: E para o Borolo, para toda a minha família. Aqui ontem choveu pouco, só 5 meninos aqui no Rebrando Ferro, mas vai chover mais se Deus quiser.
0: Amém.
1: E pra todos aí da rádio.
0: Amém. Tchau, obrigado. Tchau, obrigado. Aqui também, viu? Aqui também deve ter sido nessa quantidade, mas não tem problema não, estamos recebendo chuva de Deus, estamos recebendo. Um abraço, Claudio. Quem tá falando com a gente aqui? Meu amigo Riva. Ô, Riva, bom dia, Riva.
2: Bom dia, craque Théo, bom dia, meu povo. Toca o modão pra nós aí, craque Théo. João Boiadeiro.
0: Tá certo.
2: E hoje tem Mecão, hein?
0: Hoje tem Mecão, viu?
2: Mineiro Esporte Clube. Um abraço, meu querido.
0: Um abraço, meu amigo Riva. Um abraço pra todo mundo aí na sua casa. Lembrando que, ô Riva, que nós vamos transmitir o jogo ao vivo, viu? De novo. Loco, lá do Odilon Flores, né? Mineiros e Bom Jesus, né? E hoje nós vamos lotar aquele estádio lá, nós vamos lotar, viu? Muito obrigado, Riva. Muito obrigado, Claudio. 5h23, meu povo. Esse povo gosta de música boa? Tá aí, ó, Claudio.
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6: Esse é o programa Amanhã Sertaneja aqui da 91,9. São 5 horas e 35 minutos, né? 5h35. Vou te falar a verdade, meu compadre. Vontade de tomar um café agora, viu? Ei, compadre, comadre, que vontade de tomar um café, viu? A lombriga chega a sanha, gente. A lombriga chega a sanha. São 5h35. Deixa eu falar com o pessoal que tá aqui, ó. Esse pessoal tá tudo já tomando café. Eu fico com inveja de vocês, viu? Meu amigo Thales, fala com nós aí, meu amigo Thales. Bom dia, meu camarada.
7: Opa, bom dia. Aqui quem fala é o Thales. O Solar Betel.
6: Bom demais, velho.
7: Manda um modão pra nós aí.
6: Ah.
7: É, Rick Renner. Escolta de Vagalume.
6: Tá certo, meu grande amigo Thales. Muito obrigado pela sua audiência. Depois você manda o nome do pessoal de sua casa aí pra mandar um abraço pra eles aí. Esse pessoal do Betel aí, pessoal maravilhoso, viu? Pessoal maravilhoso do Betel, viu? Maior orgulho desse bairro aqui em Mineiros, viu? Muito obrigado, viu, Thales? Manda o nome aí, deixa eu mandar um abraço pra esse povão também. Quem também tá aqui pra falar com a gente? Meu amigo Paulinho Lopes, fala com nós aí, Paulinho. Bom dia, Paulo.
8: Bom dia, Cracktel, famoso Teodomar, o homem que conhece tudo de esporte,
6: já conhece jogador, nada.
8: Hoje é comentarista, repórter, é tudo, é locutor, faz tudo aí na Rádio Eldorado, né? Isso tem é um privilégio,
6: tem né? Tem que trabalhar, né?
8: Abençoe sempre, né?
6: Amém.
8: Eu queria ouvir, Teodomar, a música Filho Adotivo, com Sérgio Reis. Se você puder tocar pra mim, te agradeço. Viu,
6: tá certo,
8: amigo?
6: Tá certo.
8: E hoje o Odilon Flores com 4 mil pessoas hoje.
6: É, nós vamos lotar aqui lá hoje, hein?
8: 4 mil pessoas, o pessoal gosta muito de esporte aqui em Mineiros, né?
6: Ama.
8: Eu tenho certeza que vai apoiar o Mecão, que o Mecão tá fazendo uma campanha de recuperação muito boa, né?
6: É verdade, é verdade.
8: E vai dar trabalho o Mecão, viu, Cracktel? Hoje vai pra 13 pontos e vai ganhar hoje, vai ganhar domingo, vai ganhar agora direto, você vai ver. Mecão firme a primeira divisão. Se vai chegar, nós não sabemos, mas se tá tentando, tá tentando.
6: É verdade.
8: O técnico é muito bom, colocou o time do jeito dele, né? Só falta o Mecão acertar a pontaria e ajeitar a zaga pra não levar gol bobo no final do jogo, né?
6: Tá certo.
8: Mas é assim mesmo, Mecão rumo à primeira divisão. E lembrando sempre, Cracktel, no campo, na cidade, Manhã Sertaneja, aí só toca modão. Falou, meu amigo, e até mais.

0: 5:45, filho adotivo, Sérgio Reis, né? Essa música é linda, né? A letra é maravilhosa, Escolta de Vagalumes, Rick Renner, João Boiadeiro, Moreno e Moreninho, né? Boiadeiro Errante, Lio e Léo, Caipira Absoluto, Adão da Viola e João Miranda, A Carta Milionários é Rico e Metade da Cama com André Andrade. Programação, vou te contar mais que é especial pra você, meu compadre e minha comadre que tá aí, ó, comigo aí, são 5:45, né? 5:45. Deixa eu ouvir aqui agora. É, deixa eu ver quem tá pra falar com a gente aqui agora. Minha amiga. Deixa eu ver. Minha amiga Cida. Fala com nós aí, Cida. Bom dia, minha querida. Zé Cachux, Madalena, Tonzinho. Bom dia, Cida.
1: Bom dia, Theo. Quero ouvir essa música somente pra me curtir. Oferecer Tonzinho, meu irmão. Zé Cachux, meu irmão. Fátima do Novo Horizonte. Lúcio Tropeiro. Para o Carlão. Para a Gláucia, para o Tonho do Carvão, Hélio do Carvão e para todos que gostaram da música. Noite Triste, com seu Levando Soleni. Muito obrigado, um ótimo dia para você.
0: Muito obrigado, minha querida Cida. Tá fazendo aqueles bolinhos de chuva hoje, Cida? Hoje é o dia certo, hein? Um cafezinho solto, hoje é o dia certo, Cida. Muito obrigado aí, um abraço aí para todo mundo aí na sua casa. Olha quem tá chegando aqui também, minha amiga Renata, né? Ela é a esposa do Thales. Um abraço pra você, Thales. Thales participou agorinha. E a Renata, um beijo pra você, Renata. Muito obrigado por estar participando com a gente aqui, viu? Muito obrigado mesmo. Ela tá pedindo a música Casa de Caboclo. Eu achei uma música aqui pra você, que tinha com o Rick Renner, mas eu vou tocar com o Chitão e Chororó, viu? Pra você, minha querida Renata. Bom dia pra você. Ela tá mandando aqui, ó, o emblema do Flamengo. É nóis! É nós na liderança, gente. Segue o líder, gente. Segue o líder, né? Lembrando, Renata, Thales, Cida. Lembrando que hoje é o Zé Cachux também, né? O Tonzinho. Tem Mecão lá no Odilon Flores, hein? Hein, Thales, Renata, é Paulo, né? A Cida. É meu amigo Lindomar, que eu vou falar com ele agora. Tem um Mecão lá na... Tem um Mecão lá no Odilon Flores a partir das 19 horas. E nós estaremos lá com fé em Deus, transmitindo. E se for da vontade dele, né, mais 3 pontos aí pro Mineiros aí melhorar na classificação do Campeonato Goiano, né? É igual o Paulinho falou, fé nós temos demais, se vai chegar eu não sei, mas fé nós temos demais. Tô obrigado vocês aí de sua casa, viu, o Thales e Renata. Olha, o Lindomar também tá aqui, ó, ele tá pedindo uma música que eu nunca nem vi, mas eu vou ver se eu acho, Luizinho Mineiro, Pé na Tábua, né? Eu vou tentar encontrar, viu, o Lindomar? Não te garanto não, mas eu vou tentar encontrar. São 5:48, meu povo.

São 5 horas e 57 minutos, 5h57. Meu amigo Luiz, um abraço pra você, Luiz Pereira. Um abraço pela audiência, um abraço pra todo mundo aí na sua casa, né? Ele tá pedindo uma música aqui de Eduardo Costa, pra não pensar em você. E ele tá oferecendo pra todos a da creche Chico Xavier, que cuida das nossas crianças. Bem lembrado, viu, Luiz? Muito bem lembrado, viu? Muito bem lembrado. Um abraço pra todo mundo lá da creche, né? Chico Xavier, e pra todas as

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2: São 5 horas.

0: 6 horas e 3 minutos, né? 6:03. Deixa eu mandar um abraço lá em Goiânia pro professor Tondato, tá nos ouvindo, né? Gostou da música de Eduardo Costa, né? Que o Luiz pediu, também gosto, viu? Sou fã demais da conta de Eduardo Costa, né? Sou fã de Gustavo Lima, sou fã de Milionários é Rico. Nossa, tem tanta gente boa que eu gosto, né? É, rapaz, Chico Rei Paraná, Orfeu e Menestrel, alguns, né? Que eu gosto de todos, mas alguns dos que eu gosto muito, né? Eu gosto muito. São 6 horas e 4 minutos. 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A vida pede, né? 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Faz o café, Dona Arlete, que eu tô chegando. Faz o café que eu tô chegando. São 6:05. 5 não, são 6:05. Meu amigo José Elias. Fala com mais aí, Zé Elias. Bom dia para você, meu camarada.
1: Meu amigo Edomar, bom dia. Aqui é o Zé Elias, para oferecer essa música para minha esposa Divina, meu filho Cássio Kelly, e todos os ouvintes do Eldorado. Solidão, Leandro e Leonardo, meu amigo.
0: Tá certo, muito obrigado, meu amigo Zé Elias. Um abraço para você, um abraço para toda a sua família. Zé é meu parceiro de longas datas, né? Tem lá, mandou um número aqui para mim, mas não mandou o nome, né? Não mandou o nome, então ela só pediu a música de Chitão, mas eu acabei de tocar uma música de Chitãozinho e Chororó agora. E eu vou tocar outra música pra você, viu? Não mandou o nome, mas eu vou registrar desse jeito. Muito obrigado, viu? Muito obrigado você aí que pediu a música de Chitão e Chororó, mas eu vou tocar outra pra você que eu acabei de tocar aqui. E meu amigo Gabriel, né? Gabriel é sangue bom, né? Mineirense. Sabe onde o Gabriel tá nesse momento? Gabriel, olha, ele tá na Inglaterra, em Bristol. É, rapaz, em Bristol, na Inglaterra, né? Manda uma moda boa pra nós aí. Ele tá no caminhão ouvindo, né? E ele tá mandando um abraço aí pra avó Maria, Maria Leni, e pro avô Josino, o tio Sérgio, lá na chácara João Avelino. Ô, dona Maria Leni, seu Josino e o Sérgio, lá na chácara João Avelino, né? Quem tá mandando um abraço pra vocês é meu amigo. É o nosso ouvinte, meu amigo, né, Gabriel. Ele tá em Bristol, na Inglaterra. Tô falando bem inglês, hein? Fazendo uns cursinhos aí pra ver se aprimora um pouquinho, viu? Muito obrigado, viu, Gabriel? Aí agora são 10:07, né? São 6:07 aqui. 10:07, eu penso lá aonde o Gabriel tá aí, tá na Inglaterra, uma hora dessa, 10:07. E também ele tá pedindo uma música com Mocoque Paraíso, Saco de Ouro. Então vem três músicas boas, viu? Leandro e Leonardo, meu amigo Zé Elias, uma pessoa aqui que não mandou o nome, não tem nem como ver. Eu vou tocar Bruno e Marrone, uma música linda, bom demais. E Saco de Ouro, meu amigo Gabriel, aqui ó, na 91,9.

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6: É, estamos de volta aqui com uma...

0: Um sertanejo, né? São 6h23. Deixa eu correr aqui, ó. Dona Arlete quer falar com a gente aqui, olha. Bom dia, Dona Arlete. Fala com nós aí. Não tem café, não? Fala que vai e não vai, Dona Arlete. E o Joaquim?
1: Eita, hoje eu tô numa preguiça danada. Eu já amanheci num sono danado. Vou trabalhar, mas numa preguiça. Não tem café, não. Você fica só falando, vou beber café, vou beber café.
0: Não, eu vou.
1: Você nunca aparece, rapaz.
0: Eu vou.
1: Nós estamos aqui, o Joaquim tá aqui também. Ah. Enjoado.
0: É o Parmeira. Sempre. É o Parmeira.
1: Manda uma música aí pra ele aí, ó. É o Menestrel aí pra ele.
0: Tá
1: é
0: certo. Menestrel,
1: sei lá, Miguel lá.
0: Orfeu e Menestrel.
1: Manda pra ele aqui.
0: Tá certo.
1: Ele é enjoado demais, Ave Maria. Eu não tô aguentando a joelha desse homem.
0: É o Parmeira. É o Parmeira, Dona Lete. É o Parmeira, viu? O Parmeira perdeu, fica desse jeito, ó. E essa aí vai pro meu amigo Joaquim.

0: Orfeu e Menestrel. Orfeu e Menestrel pro meu amigo Joaquim. Canta muito em Orfeu e Menestrel, né? São 6:26, 6:26. Deixa eu atender aqui também, sabe quem? A minha querida Maria de Fátima. Fala com nós aí, Maria de Fátima.
1: Pitel, manda uma música aí pra Cida. Ela falou pra mim hoje que não tem um bolinho de chuva, não.
0: Oh.
1: E pro Lúcio Tropeiro lá na Fazenda Cana Verde.
0: Tá certo.
1: Linda cigana, obrigado.
0: Muito obrigado, minha amiga Maria de Fátima. Ô Cida, não tem bolinho de chuva hoje não, Cida? Eita, Cida, vou te falar, viu? Um abraço pra todos vocês aí. É, meu amigo Bertô também tá participando aqui. É, fala com nós aí.
2: Bom dia, bom dia, bom dia, meu amigo.
0: Bom dia.
2: Paz de Deus, tranquilo.
0: Tranquilo.
2: Pedi uma música pra minha esposa, Lívia, aqui na Fazenda Buritizal, nós tá no 12, na ordem aqui. Alberto, com a Lívia.
0: Tá certo. Carta. Muito obrigado, meu amigo. Ô, Bertô, eu toquei a carta agorinha e pra sua esposa, Lília, eu vou tocar outra música linda, sabe com quem? Com Ronaldo Viola e João Carvalho, que fala Flor de Goiás, pra você oferecer pra sua esposa aí, meu querido Bertô. São 6:27, meu povo.
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1: São 6:33, 6:33, né? 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
1: Vamos correr aqui, né? São 6:39, 6:39. 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Olha, deixa eu ver quem tá aqui, meu amigo. É, o Dantinha, né? O Dantinha tá pedindo uma música com João Carreira e Capataz. Vamos tocar pra você, Dantinha. Meu amigo Hernando, fala com nós aí. Ele fala ali do aeroporto. Fala com nós aí, Hernando.
2: Amigo Theo, manda uma música aqui pra nós, Dantinho, aqui. Ah. Toalha Branca.
1: Tá beleza? Certo, tá certo.
2: Fico escutando.
1: Tá bom.
2: Só de boa.
1: Muito obrigado, meu querido. Quem fala com a gente aqui também, meu amigo Lúcio Silvestre. Fala com nós aí, Lúcio.
3: Bom dia, Pactel, passa a moda pra nós aí. Querido Irineu, Laço da Saudade, manda pra Fato no Novo Horizonte, manda pro Carlão dos Teclados, pra Cida Maldeuraci.
1: Tá certo.
3: Manda pro Beto lá na oficina, manda pra Lúcia, manda pro Marildim, manda pro Zé Cachucho, manda pra essa turma aí. Você manda pra uma pessoa especial lá na panificadora Pondelo, com todo amor e carinho.
1: Tá certo. 6:41, meu povo.

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5: São 5:55, 5:55, chegando no final de mais um Manhã Sertanejo, né? Nessa quarta-feira abençoada, 9 de setembro de 2026, 20 graus nesse momento, e com fé em Deus, vem chuva pra nós aí, hein? Vem chuva pra nós. Um abraço pro meu amigo Pedro da Badila no Recanto do Guerreiro, né? Um abraço pro Pedro, um abraço pra todo mundo aí, pro Túlio. Pedro disse que deu uma chuvinha lá mais ou menos, hein? Vai chover bom aí, viu, Pedro? Pode esperar que vai chover com fé em Deus. 6:56. Gente, amanhã te faço o convite para estar comigo aqui a partir das 5 horas da manhã, aqui na 91,9, para mais um Manhã Sertanejo. Lembrando que hoje, os trepidantes da 91 estaremos lá no Odilon Flores, né? A partir das 19 horas, para Mineiros e Bom Jesus. O Mecão precisa vencer essa partida de hoje. E você, torcedor, precisa ir lá no campo para apoiar o Mineiros, né? Agora é a hora. E você que vai estar ligado na 91,9, teremos vários prêmios, vários brindes hoje para sortear para você, viu? Vários brindes. Você pode ficar aqui, ouvir a nossa transmissão, que você vai participar de vários brindes. É só você mandar um zap aí pelo 36720322, a partir das 18 horas, você começa a mandar, 18 horas e 30 minutos, você começa a mandar o seu zap falando que você quer participar das premiações do jogo do Mineiro Esporte Clube, e você irá participar de vários brindes aqui, ó, na 91,9, a única que acompanha o Mineiros aqui e acompanha o Mineiros fora. É só nós mesmo, viu? 6:56, beijo no coração, gente, até amanhã.

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2: É sempre a sua combinação perfeita aqui. Bom dia, o Carlos André tá chegando, gente. Ótima, ótima manhã de quarta-feira, quarto. Meio de semana, 9/9/2026, 9 de setembro. Agradecendo ao nosso grande eterno Deus por mais um dia, mais uma manhã, direto aqui do setor Cruvinel, estúdio Helena Paniago, na Pioneira Eldorado, desde 1979, com você, o Carlos André, desejando para você uma ótima manhã. Bom dia, mineiros!
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2: É a sua participação comigo, 36720322. Música, sucesso, prêmios, informações, notícias. Aquele abraço para você em Mineiros, toda a nossa região sudoeste de Goiás, Goiás, o Brasil e o mundo, no aplicativo, nas nossas redes sociais também.
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2: 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Tá no ar então, 7:29, mais um Bom Dia Mineiros. Mágica do Amor, abrindo banda Ovelha Negra ao vivo aqui no Bom Dia. Abraço pra vocês, sejam todos bem-vindos. Até às 10, depois tem Newton Júnior com Plantão Policial. Às 11:15 tem o esporte, tem resenha esportiva.

0: Tá aí pra você, agora são 7:47. A Fórmula do Amor, Kid Abelha, Caminhos do Amor, P.O. Box, essa tal Liberdade, Alcione. E começamos com a banda Ovelha Negra ao vivo, Mágica do Amor. Olha, são 7:47, 13 faltando para as 8 da manhã aqui no Bom Dia Mineiros. Carlos André com você até as 10 da manhã, tá bom? Às 10 tem plantão policial, tem Newton Júnior. Às 11:15 tem os meninos do esporte, resenha esportiva. Às 12:25, Jornal Eldorado. 13 horas, Franciele Feldkistico. O Tarde Total, às 15. Gilmar Silva, Entardecer no Sertão. E às 19, Luiz Carlos Lico com Rancho Sertanejo, mas hoje nós temos o jogo, né? Hoje tem, dentro aí do Rancho Sertanejo, hoje, algo mais a partir das 19:30, tem o jogão do Mineiros e Bom Jesus, Campeonato Goiano da Divisão de Acesso aqui, na sua pioneira Eldorado, com toda a equipe esportiva, Cractel, Carlos André, Luiz Carlos Lico, Semi Nascimento, Gilmar Silva, né? Direção executiva de Cleia Gouveia, portanto, logo mais, né? A partir das 18:30, já informações ao vivo, direto lá do estádio Odilon Flores para Mineiros e Bom Jesus. É quarta-feira, dia 9 de setembro, de futebol para você aqui na Pioneira Eldorado. E daqui a pouquinho, a partir das 11:15, já todas as informações desse jogão de bola aqui na sua Pioneira Eldorado, com Mineiros recebendo o Bom Jesus lá no Odilon Flores às 19:30, 19:30 hoje. Olha, gente, presidenciáveis já gastaram 74 milhões de reais nas campanhas com publicidade, né? É, aí vem publicidade, é, estratégia digital, né? Voos, advogados, é um balanço, né? Inclusive esse balanço realizado nesta quarta-feira, né? Olha só os principais candidatos à presidência da República nessas eleições 2026 já declararam 74 milhões em gastos de campanha. Entre as despesas estão publicidade, estratégia digital, voos e advogados. Nesta quarta-feira, dia 9, começa o prazo para os candidatos, partidos, federações e coligações apresentarem à Justiça Eleitoral a prestação de contas parcial da campanha eleitoral. Olha só, muito dinheiro, hein, até agora. E olha que estamos apenas no dia 9 de setembro, né? Eleições em 4 de outubro, né? E aí essa é uma parcial, né? Os candidatos, portanto, à presidência da República já gastaram até agora 74 milhões de reais em suas campanhas eleitorais. E aí vem, né? Mais uma vez, publicidade, estratégia digital, né, aviões para voos, né? Voos e também advogados. Informou a Pioneira Eldorado, 7:50. 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
10: Olha a hora, agora são 7:55.
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2: Agora são 7:58.
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2: Agora são 8:04, 8:04, bom dia para você, bom dia Mineiros, bom dia a todos os nossos ouvintes aqui da Rádio Eldorado. E esta manhã de quarta-feira seja um convite para recomeçar. Isso mesmo, todos os dias recebemos uma nova oportunidade de fazer diferente, de corrigir um erro, de perdoar, de agradecer e principalmente de acreditar que coisas boas ainda podem acontecer. Nem sempre teremos controle sobre aquilo que acontece ao nosso redor, né? Mas haverá dias difíceis também, notícias que nos preocupam e momentos em que o caminho parecerá mais complicado, hein? Mas podemos escolher a maneira como vamos enfrentar cada uma dessas situações. Não permita que um problema de hoje roube a esperança do seu amanhã. Às vezes, aquilo que parece um atraso pode ser um aprendizado. Aquilo que parece uma porta fechada pode estar nos direcionando.

0: indo para um caminho melhor. Por isso, nesta manhã, meu caro ouvinte, valorize o que você tem. Agradeça pela vida, pela família, pelos amigos, né, pelo seu trabalho e até pelas pequenas coisas que muitas vezes passam despercebidas. Um café da manhã compartilhado, um abraço, uma palavra amiga, um bom dia, uma boa tarde, uma boa noite, uma oportunidade de acordar para mais um dia, já são motivos para agradecer, sim. E lembre-se, não precisamos transformar o mundo inteiro de uma vez. Basta fazer a nossa parte com honestidade, respeito, né? E também, claro, acima de tudo, com muito amor. Uma atitude boa pode inspirar outra, né? E assim podemos tornar mais leve a vida de quem está ao nosso lado, quem sempre está ao nosso redor. Que Deus abençoe você, sua família e todos os caminhos que você percorrer hoje, amanhã e todos os dias da sua vida. Bom dia, mineiros, que seja um dia de paz, fé, esperança e boas notícias, tá bom? E que a Rádio Eldorado esteja sempre com você, levando informação, companhia e alegria para começar muito bem mais um dia.
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13: Olha, a hora agora são 8 horas 24 minutos, 8h24.
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1: Opa, de volta, agora são 8:26, aqui tem um oferecimento especial, Bom Dia Mineiro segue, o Carlos André segue com você aqui no melhor Bom Dia do Rádio com oferecimento da MG Borrachas e Mangueiras, que oferece para você produtos de qualidade para atender você, cliente. 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
8: Bom dia, 8:35. Deixa eu mandar bom dia. A nossa ouvinte Maria de Fátima, tudo bem? A todos aí do Novo Horizontino, bom dia, obrigado pela audiência. Nossa amiga Cida também tá ligadinha, não é isso? Como é que tá a sua quarta-feira, Cida? Bom dia.
11: Bom dia.
8: Fala comigo.
11: André, quero ouvir essa música somente pra me curtir, oferecer pra minha filha Silena, minha amiga Maria José, certo. Minha amiga Fátima do Novo Horizonte, para minha prima Gilberte, para minha cunhada Aparecida, minha amiga Maria, e para todos que gostaram da música.
8: Ótimo.
11: Encontro Imperfeito com Renan e Raí. Muito obrigado, uma ótima quarta-feira para
8: você. Ótima quarta-feira também para você, Cida. Nosso amigo Adriano também participando com a gente. Bom dia, Gonçalves. Um abraço a você, tá bom? Obrigado pelo carinho, pela audiência. Hoje tem, né? Ele aqui no programa a partir das 10:30 com o Newton Júnior. Convidado mais uma vez. Valeu, Gonçalves. Obrigado pelo carinho, pela audiência, tá bom? Agora são 8:36. Na sequência tem lançamento. Eu já atendo aqui a Maria de Fátima e também a nossa ouvinte Cida. Todo mundo participando, todo mundo ouvindo. Melhor bom dia do rádio.

0: Essa é pra casar, viu?
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0: E agora são 8 horas 43 minutos. Tá aí Encontros Imperfeitos com Renan e Raí aqui, fechando mais um bloco do Bom Dia Mineiros. 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
1: Bom dia, mineiros. Aqui é o Reverendo Christopher. Que o Senhor nos abençoe e mais um dia que Ele nos dá.

que para mim tenho por certo que os sofrimentos do tempo presente não podem ser comparados com a glória a ser revelada em nós. Romanos capítulo 8, verso 18. O mundo tem passado por dias difíceis. O sofrimento é algo que faz parte da nossa existência. Mas cedo ou mais tarde, nós possivelmente enfrentaremos alguma enfermidade. Certamente experimentaremos o luto e outras angústias que esta vida nos oferecerá. Todas as aflições que passamos têm uma causa primária, o pecado original. Se Adão não tivesse comido do fruto proibido, não passaríamos pelas angústias que enfrentamos. Antes da queda do primeiro casal, tudo estava em harmonia. Mas com a desobediência deles, a destruição entrou no mundo, trazendo morte e dor. O apóstolo Paulo, um homem que muito sofreu pela causa do Evangelho, nos conforta na sua epístola aos Romanos. Ele diz que os sofrimentos do tempo presente não podem ser comparados com a glória a ser revelada em nós. É certo que Paulo não está falando de todas as pessoas do mundo, ele dirige a sua fala à igreja, o povo santo do Senhor. Aos cristãos devotos, ele ensina que nada que passemos nesta terra pode ser comparado com o deleite que teremos no paraíso. Toda dor, sofrimento, angústia e enfermidade são passageiros.

querida, se você está sofrendo por causa da morte de alguém, sendo você um cristão genuíno, lembre-se, nada se compara com a glória que virá na eternidade para aqueles que pertencem a Jesus Cristo. Se você ainda não entregou sua vida a Jesus em fé e em obediência, Jesus te convida a repensar a sua vida, seus desejos, seus pressupostos e a entregar-se a Ele, a se filiar a uma igreja fiel à Escritura e a caminhar com Ele. Vamos orar. Deus gracioso, te bendizemos porque Tu és bom, porque Tua misericórdia dura para sempre. Pedimos, Pai, que o Senhor nos lembre sempre de que as dores que enfrentamos nessa vida não podem ser comparadas com a glória que haveremos de desfrutar junto a Ti, nós que somos os santos, aqueles que pertencem à Tua Santa Igreja e que são cristãos devotos. Aqueles que ainda não entregaram a vida a Ti e, portanto, não podem desfrutar dessa confiança e dessa esperança, convença-os do pecado, do juízo, da condenação e que eles venham até Ti e façam um compromisso genuíno contigo. Nós te rogamos, Deus, em nome de Jesus. Amém.

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0: agora são 9:16, 9:16, nota de falecimento. A funerária Santa Rita de Cássia, Real Pax e familiares comunicam com pesar o falecimento de Maria José de Jesus. O corpo está sendo velado no Memorial Real Pax, Sala 1. O sepultamento será realizado às 17:30 no cemitério Parque Jardim dos Ipês de Mineiros. A família enlutada agradece as manifestações de apreço e afeto. Com pesar, comunicamos o falecimento de Maria José de Jesus, conhecida mãe do Claudionor Ramos Góes e do Júnior Baiano.
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2: Muito bem, agora são 9:22, de volta aqui no Bom Dia. 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
13: Olha, nota de falecimento, a funerária Santa Rita de Cássia, Real Pax e familiares comunicam com pesar o falecimento de Maria José de Jesus. O corpo está sendo velado no Memorial Real Pax, Sala 1. O sepultamento será realizado às 17h30 no cemitério Parque Jardim dos Ipês de Mineiros. A família enlutada agradece as manifestações de apreço e afeto. Com pesar, comunicamos o falecimento de Maria José de Jesus, conhecida mãe do Claudionor Ramos Góes e também do Júnior Baiano.
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13: Muito bem, estamos de volta. Agora são 9h30, 9h30 aqui no Bom Dia Mineiros. Deixe lá com mais participação. Deixa eu mandar bom dia pro Hernando. Tudo bem, Hernando? Bom dia. Fala comigo, como é que tá a sua quarta-feira?
15: Bom dia, meu amigo.
13: Que ligadinha na pioneira.
15: Dá uma informação aí. Você sabe se a caixa já retornou o serviço? Porque o furão
13: tá
15: fechado.
13: Tá certo, não sei, mas vamos procurar saber pra você, tá bom, Hernando? Aí do aeroporto, obrigado pelo carinho, obrigado pela grande audiência. Cláudio Alves, tudo bem, macho? Fala comigo.
16: Carlos André, bom dia, Carlos André Coelho, do estúdio do Citão Cuvinel, para o CTV de Qualquer do jeito, Giovanni, só tá vendo, simbora. Tomara que o Becão ganhe hoje. Vem pra cá com o negócio de empate, não.
13: Simbora, tem que ganhar, hein? Tem que ganhar hoje. Tem Mecão, Mecão, Mecão. Cláudio Alves acompanha aqui na Pioneira. O Valdir também lá no, na borracharia, né? Do setor Leontino também. Obrigado pelo carinho, obrigado pela audiência toda.

0: Todo mundo participando, deixa eu mandar aqui, ó, bom dia, amigo Vitor também acompanhando, né? Ah, que maravilha, são 9:30, 9:30, qual música do Jean Giovanni você pediu? Falou rápido aqui, o nosso amigo Cláudio, manda o nome da música, tá bom? Pra gente tocar pra você na sequência aqui, são 9:31 com a hora certa, Gás Rocha Farias.
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0: Opa, estamos de volta, agora são 9:33, girando 9:33 aqui com o Bom Dia Mineiros. Deixa eu mandar abraço, bom dia, lembrar você, né, falar lá da Posê Beleza Estética. 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

0: Olha aí, matando saudades da saudosa Marília Mendonça. Troca de calçada aqui. Bom dia, mineiros. São 9:50. Ainda tivemos por aqui. Bom dia, 9:50. Gustavo Lima, Ainda Tem Amor. E Veneno com Murilo Rufi, Zé Neto e Cristiano. Agora são 9:50. 9:50. Olha o giro de informações atualizando as notícias nesta manhã de quarta-feira. Hoje tem jogo do Mecão, hein? Não se esqueça. Logo mais a partir das 19h30. Já 18h30 já tem flash, já tem informações ao vivo direto do Ninho da Águia, direto do estádio de Irão Flores, para Mineiros e Bom Jesus na sequência do Campeonato Goiano da Divisão de Acesso com toda a nossa equipe esportiva. Daqui a pouquinho mais informações a partir das 11h15 aqui no Resenha Esportiva.
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0: Agora são 9:51. Diego e Raí, Abandono a Bagaceira.

Olha aí, nossa penúltima, 9 horas e 57 minutos. Um chiclete com banana. Vamos fechar então, vou fechar nossa festa musical de hoje, porque na sequência tá vindo aí o campeão de audiência, Newton Júnior, com Plantão Policial. Carlos André volta amanhã, dentro do Bom Dia, a partir das 7. Mas daqui a pouquinho, 11h15, 11h20, com Cratel, Luiz Carlos Nico, Semi Nascimento, Gilmar Silva, Cléia Gouveia, dentro da festa do esporte, dentro do Resenha Esportiva, daqui a pouquinho, tá bom? A partir das 12h25, Jornal Eldorado. E às 18h30, tem transmissão direto ao vivo, a do Estádio Antônio, nosso querido. Estádio Odilon Flores, Estádio Odilon Flores, o Ninho da Águia, para transmissão do jogão de bola entre Mineiros e Bom Jesus, aqui na Pioneira Eldorado. Vamos fechar então, 9h58, Maiara e Maraíza fechando o melhor Bom Dia. Muito obrigado a todos pela audiência, pela participação aqui, pelo carinho de sempre. Alô, Adenor, tudo bem? Bom dia. Um abraço a você, obrigado pelo carinho, tá bom? O Vicente também acompanhando aqui o finalzinho do Bom Dia Mineiros.

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0: 10h05. Bom dia para você que tá com o rádio ligado. Tava na companhia do Carlos André no Bom Dia Mineiros. Agora fica com o plantão policial aqui pela Eldorado. 10h06, o relógio muda, confirma a hora e o plantão policial está no ar.
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0: Vamos trazer a previsão do tempo para essa super quarta-feira, coração da semana, né? Hoje já marcou 19 graus, a mínima, a máxima deve marcar 31. A umidade relativa do ar já chegou em 98% no período mais fresco do dia. Deve chegar a 50% no período mais quente. Ventos de 8 km por hora e rajadas de 35 km.

0: O sol nasceu às 6h31 da manhã e vai se despedir da gente às 18h24. Nesse momento, no alto do setor Cruvinel, termômetros marcam 22 graus. A umidade relativa do ar também 22% aqui no alto do setor Cruvinel. Essa é a previsão do tempo para você que acompanha Eldorado e o Plantão Policial.
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0: Dez horas, 7 minutos, 10h07 aqui no nosso programa, você acompanhando a gente. Nós vamos trazer as ocorrências a partir de agora do Corpo de Bombeiros. Hoje nós temos momento de sobriedade aqui dentro do nosso programa, no segundo bloco. Então nós vamos antecipar aqui, adiantar o máximo que a gente pode as nossas ocorrências, as informações do nosso programa. Pretendo ainda hoje trazer aqui, antes do momento de sobriedade, a informação que nós falamos ontem aqui no nosso programa a respeito de um ataque de pitbull, né? Um cachorro que atacou. Lembra que ontem no programa eu comentei sobre isso? E a informação que eu tinha, né, era que esse animal tinha atacado uma moça e machucado ela. Pois é, eu tive conhecimento na íntegra, inclusive eu falei com o proprietário do cachorro, né, desse pitbull. Ele falou comigo, ele mandou o áudio explicando toda a situação. E se der tempo, eu tô preparando aqui, vou acabar de finalizar aqui a preparação do áudio no intervalo, e se der tudo certo, a gente vai trazer aqui a participação dele contando como que foi esse ataque, por que que ele aconteceu, tá? E você vai entender a situação. É aquilo que eu digo sempre: o instinto do animal é imprevisível, você nunca sabe como que o animal pode se comportar. Ele foi um cachorro, né, que foi pego aí desde filhote. E bastante, como diz o dono na conversa, ele muito bem cuidado, nunca ficou na corrente, criado solto. E de uma hora para outra, o cachorro atacou aí a proprietária, né? A dona dele, né? A esposa do rapaz. Então, eu vou finalizar aqui a edição ainda no intervalo e vou trazer para você esse caso também, tá? Pra gente entender essa situação, já que eu comentei ela ontem aqui, a informação que a gente tinha, a informação que eu tinha recebido através das redes sociais, deu a entender que o cachorro tinha atacado a moça, mas não era um cachorro de rua, né? Um pitbull que tava solto ali, mas não, a gente acabou checando as informações aí, chegando nesse caso, e o pitbull pertence ao próprio casal aí, né? E que sofreu o ataque, tá certo? Então a gente vai saber já dentro do nosso programa, tá? Nós vamos para as ocorrências do Corpo de Bombeiros a partir de agora. Nessas últimas 24 horas foram registradas o total de 6 ocorrências, sendo 3 ações preventivas, um resgate em emergência clínica, um resgate por intoxicação por medicamento e um resgate acidente carro com moto. O destaque maior foi para esse acidente, carro com motocicleta atendido por volta das 8h10 da manhã. Nessas últimas 24 horas, a equipe do Corpo de Bombeiros foi acionada para atender um acidente de trânsito entre carro e moto ali na Avenida Anchieta, no setor Nossa Senhora Aparecida. No local, a equipe se deparou com o condutor da moto deitado no asfalto, reclamando de dores nas costas e apresentava algumas escoriações. Então foi realizada ali os primeiros atendimentos, a limpeza dos ferimentos e posteriormente o condutor da motocicleta foi encaminhado aí para a UPA de nossa cidade. Então o destaque maior dessas últimas 24 horas, esse acidente de trânsito envolvendo carro com motocicleta ali na Avenida Anchieta, no setor Nossa Senhora Aparecida, nessas últimas 24 horas. 10h11 agora, o relógio está mudando, você fica sabendo e confirmando a hora certa aqui pela Eldorado.

0: 10h11, vamos aqui para as ocorrências policiais dessas últimas horas. Nessas últimas 24 horas, foi registrada uma ocorrência, algumas ocorrências de furto, né? Na verdade, aqui eu recebi 4 furtos nessas últimas 24 horas. Os destaques: a primeira ocorrência, um furto em residência ali no setor Leontino, foi registrado aí junto à Polícia Civil. De acordo com o boletim de ocorrência, segundo o boletim dessas últimas 24 horas, de acordo aqui com as informações, o crime teria ocorrido na madrugada. Segundo o relato aí da vítima, o indivíduo ou indivíduos, né, ainda não identificados, pularam ali o muro de uma residência, entraram na garagem ali onde permanecia fechada e furtaram ali diversos objetos. Entre os itens levados estão um notebook, um tablet, 3 cartões de crédito. Conforme o registro aqui da ocorrência, os cartões estavam dentro dos carros que se encontravam ali no interior da garagem do imóvel. Então, o registro foi realizado, o caso foi tipificamente aqui colocado como furto consumado segundo o artigo 155. Então, esses objetos foram furtados ali na madrugada, né? No setor Leontino, né? Indivíduos ali provavelmente invadiram ali a residência e acabaram por furtar aí esses objetos, notebook, também um tablet e além desses cartões que estavam dentro dos veículos que estavam estacionados ali no interior da residência. Olha, a segunda ocorrência aqui, outro furto de aproximadamente 20 mil reais foi registrado em um terreno ali na rua Joaquim Alves, Teixeira de Abreu, no setor Cruvinel, também nessas últimas 24 horas. As informações foram registradas na Polícia Civil. Esse crime deve ter ocorrido aqui, segundo consta no boletim, entre as 7:30 da manhã e 12:30. A vítima informou aí que o terreno estava completamente cercado, mas mesmo assim foi invadido por indivíduos, né? Foi invadido por indivíduos que furtaram aí cerca de 16 painéis de vidro blindex, avaliados em aproximadamente 20 mil reais. Devido aí ao peso e à quantidade dos materiais, a vítima acredita que o furto possa ter ocorrido aí com a participação de mais de uma pessoa. Também existe suspeita que tenha sido utilizado um veículo para transportar aí os painéis, né? Devido aí o peso e o tamanho também. Conforme o relato, né, aqui seria impossível retirar todos os objetos a pé e de uma única vez. A vítima informou à polícia que está tentando conseguir ali imagens de segurança instaladas nas proximidades que poderão ali auxiliar na identificação dos possíveis autores e também nos esclarecimentos da dinâmica do crime. Então foi registrado esse furto aí nas últimas horas também ali no setor Cruvinel, essas placas de vidro, né? Avaliada em aproximadamente 20 mil reais foram furtadas, né? O que chama atenção aí é de que provavelmente esse crime não tenha sido realizado por uma única pessoa, né? Haja vista aí da dificuldade, da logística, né, para transporte desse material furtado. Então foi registrada essa ocorrência também nas últimas horas. 10h15. Olha, outro furto foi registrado aqui. A vítima procurou a polícia depois de ter a mochila com diversos pertences furtados enquanto dormia ali em um loteamento ali na Avenida Antônio Carlos Paniago, como consta aqui no boletim de ocorrência. Segundo o registro policial, o fato aconteceu durante a noite. A vítima relatou que estava dormindo, era por volta das 22 horas, quando se levantou ali para tomar água, o momento em que percebeu que a sua mochila havia sido furtada. A mochila continha documentos pessoais, cartão bancário aí da Caixa Econômica Federal. Havia dois aparelhos celular, um K12 e um A30, e uma lima e também R$180 em dinheiro. Ainda conforme a ocorrência, posteriormente aí alguns pertences foram encontrados ali dentro de uma caixa de papelão nas proximidades do local. Ao verificar ali os objetos, entretanto, a vítima constatou o furto da mochila e dos demais itens relacionados aí no registro. Então, diante disso, ele procurou a Delegacia de Polícia Civil para comunicar o ocorrido e solicitar medidas cabíveis. Mais um furto aqui, dessa vez foi furtado um patinete elétrico, né? A criança teve esse patinete furtado ali no setor solar Betel. O patinete elétrico pertencente aí ao filho da vítima foi furtado aí. Na verdade, esse patinete é do filho da comunicante, né? Ele foi furtado ali na porta de uma residência ali do setor Pedro Mascari, ali no Solar Betel. Conforme o registro feito à Polícia Civil, o crime ocorreu aí durante a noite. Era por volta das 20 horas, quando a mãe percebeu que o patinete havia sido levado ali da porta da residência. Enquanto foi... O equipamento foi descrito aí como um patinete elétrico, né? Tipo scooter e também dobrável, né? Nas cores preta com vermelho, equipamento com farol de LED e visor também em LED. Um detalhe que poderá contribuir para a apuração é que o patinete estava descarregado no momento em que foi furtado. A vítima informou ainda que a residência possui câmeras de segurança, o que poderá aí ajudar no registro da movimentação e da ação aí do possível autor do crime. Segundo o boletim, não houve testemunhas presenciais. O caso foi registrado também nessas últimas 24 horas como furto consumado, segundo o artigo 155. Então nós tivemos aí, dentre as ocorrências, os maiores destaques, esses quatro furtos aí, né, em nossa cidade. Nós tivemos aí esse furto ali na residência ali no setor Leontino. Durante a madrugada foi levado lá notebook, tablet, cartões de crédito. Nós tivemos esse furto ali também no setor Cruvinel. 20 mil em painéis de vidro foram furtados, prejuízo aí de mais de 20 mil reais. Também nós tivemos esse furto dessa mochila ali no setor Santa Maria. E também esse furto desse patinete ali no Solar Betel, os quatro destaques dessas últimas 24 horas. 10 horas 19 minutos, 10 e 19 agora, vamos para o intervalo. Eu vou finalizar aqui a parte da edição do áudio, do bate-papo com o ouvinte aqui, o dono do Pitbull, e na sequência a gente ouve aí o áudio, ele contando a situação vivenciada aí, né, com esse animal. Aquilo que eu digo sempre aqui no programa, instinto de animal não dá para prever, né? Não dá para prever, por isso a gente tem que tomar muito cuidado. Você vai ouvir o relato dele aqui dentro do nosso programa, o Plantão Policial.
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0: 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Um abraço pra Lucelma, um abraço pro Antônio e toda a turma aí da Drogaria São João, junto com a gente aqui no Plantão Policial.
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0: 10 horas 23 minutos aqui no nosso programa, já depois do nosso último intervalo, momento de sobriedade aqui dentro do nosso programa, como todas as quartas-feiras nós fazemos aqui, né? Deixa eu mandar um abraço pra dona Altamira, né? A tia Altamira tá ouvindo a gente. Ontem eu passei por ela, moço, eu tava de carona, dona Altamira, por isso que eu não parei, mas só deu tempo de gritar, tá certo? Beijo no seu coração, obrigado aí, viu? Os ouvintes reclamando aqui sobre a situação aí do canal aberto aí nas TVs, tá fora do ar. Eu procurei informação aqui sem novidade até agora, tá? Não tenho novidade sobre aí quando vai retornar o sinal e nem o motivo que está fora do ar. Obrigado a Cida, né? Tá aí acompanhando o programa. Oi, Cida, beijo no seu coração, obrigado, viu? Obrigado mesmo pelo carinho e pela sintonia. Quem mais tá por aqui? O Pajaú, né? Ô, o Júnior Pajaú. Newton Júnior, manda um alô aí, Newton Júnior. Tamo aqui, né? Ele tá lá trabalhando, tá? E o Júnior trabalha junto com na equipe da Way, né? Da BR aí, né? A concessionária aqui. E toma conta aí da BR-364 nesse trecho aqui até Santa Rita. Obrigado, viu, Junião? Hoje eu passei pelo Júnior, foi cedo, né? Que hoje eu pulei e caí da cama. Hoje, devido tem jogo do MEC hoje, né? E eu tenho que estar lá. Será que eu mais o Lico vai dar sorte hoje pro MEC? Porque já duas vezes que a gente não vai, o MEC ganha, né? E agora, hoje eu tenho que ir. Então, eu tenho que estar lá. Por quê, Newton Júnior? Porque é a minha agência, a agência de marketing que cuida aí das redes sociais do Mineiros Esporte Clube. Então, a gente tem que estar lá, né? Cuidando e tal, né? Todos os lances. E aí eu tive que pedalar hoje cedo, Júnior. Porque à noite não vai ter como, né? Tive que chamar a namorada. Vamos, patroa. E aí nós fomos dar um giro. 40 quilômetros hoje. Saímos aqui pela 40 e voltamos aqui pelo Pachá. Mas pensa num vento, Pajaú. Você tá doido? O que, que é aquilo? Vento, rajada de 45 km por hora. Não tava fácil, não, hein? Na reta, parecendo que tava era na subida. Obrigado, viu, Junão? Ele tá falando aqui, ó. Newton Júnior, eu faço Mineiros Alto Garças. Um abraço pro Daniel. Daniel trabalha aí na Way também, né? O Daniel Oliveira. Gente boa, viu? Ô, Daniel. Daniel é o irmão do Emerson Pangola. O filho do seu Heraldo, o irmão da Danúbia, né? Tá certo, também tá lá, firme, né? O Arno Luiz tá lá em Primavera, acompanhando o nosso programa. Obrigado, Primavera do Leste aí, ouvindo a gente. A Zenilda participou aqui, tá perguntando também sobre a situação do canal aberto. Meu amigo Adenor Segurança tá aqui acompanhando também o nosso programa. Obrigado, viu, Adenor? A hora que eu tiver um tempinho aqui, deixa eu só ouvir o áudio rapidinho aqui pra me ver do que o Adenor tá falando comigo aqui. Segura aí. Dez horas, 27 minutos, 10h27. Vai lá, Adenor, fala comigo aí que é o problema que tá acontecendo aí. Conta aí.
1: Newton Júnior. Aqui, ó. Na rua 5, aqui no setor São João.
0: Certo.
1: Descendo aqui no Benoni, você virou a terceira casa. Eu não sei a quadra aqui certinho. Ah. Mas aqui, ó, velho.
0: Ah. Peraí. Vou verificar essa situação aí, Adenor. Vou verificar essa situação aí, tá? Em um off aqui com você. Beleza? Meu amigo Zé, meu amigo Cauã e a Maria do rádio, né? Estão ouvindo o programa, estão lá na frutaria do Zé. A melhor frutaria da cidade, né, Zé? Já entrega a melancia cortadinha, abacaxi cortadinho, né? A manga, tem gente falando aí que... Ah, eu vi esses dias no Instagram de uma moça, Zé. Não quis comentar não pra não ser inconveniente. Mas ela falando, ah, uma novidade em Mineiros. Manga cortada e temperada, que nada, né, Zé? Você já faz isso, ó, desde quando você abriu a frutaria. Ah, meu Deus do céu, tem gente que não sabe, é porque não conhecia você, né, Zé? Obrigado você, a Maria do Rádio, Cauãzinha aí pela sintonia, né? Ontem eu passei aí, eu pedi uma banda de melancia e já peguei a melancia cortada em fatia, só cheguei em casa e coloquei na vasilha. Agora é só degustar. A dona Cléa disse que tá com vontade de chupar aquele abacaxi temperado que só tem aí, viu, Zé? Beijo no seu coração. Vamos lá então ouvir aqui a participação do ouvinte. Chegou aqui, a gente finalizou aqui a edição da matéria aqui. Wesley Coquim, bom dia, como é que você tá, Wesley? Tá tudo certo, tá tudo bem, chique e bacanizado? Deixa eu achar aqui a matéria, onde que eu coloquei, gente, pra você ouvir o relato do nosso ouvinte.

0: Olha aqui, achei aqui a entrevista, o bate-papo, então. É, a gente tinha informação que esse pitbull, né? É, que atacou a moça, deixou ela com ferimentos aí por várias partes do corpo. Poderia ser um pitbull, né? Da rua ou solto ali, é, da vizinhança. Recentemente nós lemos aqui uma ocorrência muito grave lá da cidade de Portelândia, onde o pitbull de um vizinho acabou escapando ali do portão, acabou pegando a cachorrinha, né, uma shih tzu da outra vizinha e acabou matando a cadelinha com tamanha agressividade aí com que o cachorro atacou aí, né? Isso aconteceu lá em Portelândia. Agora, esse ataque...
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0: Esse ataque aqui em Mineiros. Nós vamos ouvir, eu conversei com o Marquinhos, eu tive a informação de quem era o proprietário e a gente conversou e ele conta pra mim como foi que se deu essa situação do ataque do pitbull, que inclusive deixou a esposa dele ferida. E o pitbull era de propriedade dele e da esposa. 10 horas 31 minutos, aumenta o volume do rádio aí pra você ouvir agora.

0: 10h32, a gente conseguiu aqui colocar o áudio do ouvinte do caso do Pitbull. Marquinhos falou com a gente, ouve aí.
1: Aqui, a gente teve o caso aí do ataque do Pitbull. Eu e minha esposa e meus filhos, a gente chegaram em casa, minha esposa foi abrir o portão, e o nosso Pitbull pegou e avançou nela na hora que ela foi abrir o portão. Grudou no braço dela, fez muito estrago, e eu fechei a porta do carro, saí correndo para socorrer dela, aí comecei a chutar a cara do Pitbull, e chutei a cara do Pitbull, o Pitbull soltou ela, ele soltou ela, aí ela saiu correndo para a entrada do carro, ele foi atrás dela novamente, e a mordeu, aí consegui fazer ele soltar de novo, entrei dentro do carro, coloquei ela dentro do carro, aí ele avançou em mim também, mas aí eu só machuquei o pé de chutar ele, né, dando porrada nele. Aí eu levei ela pro UPA, ela foi atendida, levou ponto no braço, o braço dela ficou muito machucado. E a gente voltando para casa, ele não deixou a gente entrar dentro de casa, a gente teve que dormir pro lado de fora, né, pro lado de fora dentro do carro com as nossas crianças. E no outro dia, no sábado, 3h da tarde, a gente conseguiu entrar dentro de casa com a ajuda de vizinhos controlando o cachorro. A gente foi na ONG, conversamos com a mulher da ONG lá e com muito esforço conseguimos levar esse pitbull para lá. Esse pitbull é nosso desde pequeno, nós temos 2 anos com ele, nós pegamos ele filhote e ele já ornou pra gente umas 2 vezes já, mas nunca nesse caso de chegar e atacar a gente. E a gente deixou lá na onda o cachorro lá, mas a gente não quer contato, né? Eu chorei na hora que eu deixei ele lá, porque eu tenho sentimento por ele, mas eu, na hora que eu vi atacando a minha esposa, pra mim tava atacando meus filhos também, né? Eu coloquei se fosse no lugar dos meus filhos lá, né? Aí a gente ficou bem em choque, né? Ele tá bem em choque mesmo sobre a situação dele.
2: Do nada, mas a criação dele foi super tranquila. As meninas brincavam com ele, eles pulavam na gente. O cachorro normal. Você não via nada de diferente nele. Ele é um macho, né? Ele tem 2 anos. O que acontece? Ela ficou traumatizada, né? Falou que aconteceu com ela, né? Ela tá bem machucada, o braço dela tá bem inchado. E a gente, até eu, né? Tô traumatizado, assim, de que não sai da minha cabeça, né? A minha esposa gritando por socorro, desesperada, e o cachorro mordendo ela. E a gente deixou lá na onda o cachorro lá, mas a gente não quer contato, né? Eu chorei na hora que eu deixei ele lá, porque eu tenho sentimento por ele, mas eu, na hora que eu vi atacando a minha esposa, pra mim tava atacando meus filhos também, né? Eu coloquei se fosse no lugar dos meus filhos lá, né? Aí a gente ficou bem em choque, né? Ele tá bem em choque mesmo sobre essa situação dele.
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0: 10h36, você viu aí o relato do Marquinhos, o proprietário do cachorro, né? Ele acabou conseguindo aí com a ONG para deixar esse cachorro lá, né? Deixar o animal lá. Conseguiu com muito trabalho. Você vê que no relato ele disse que chorou, né? Porque ele tem sentimento pelo cachorro. O cachorro tem só 2 anos. É considerado filhote ainda, né? É um cachorro dessa raça, desse porte. Mas, enfim, você viu o desespero? Eles passaram a noite no carro, eles dormiram no carro porque o cachorro não deixou eles entrar. E, por sorte, essa situação não terminou da pior forma possível, graças a Deus, né? Graças a Deus. Mas ficou aí os ferimentos, as marcas, né? E os traumas dessa situação. Então, é o que eu digo sempre, instinto de animal é algo imprevisível. Ah, mas o meu cachorro é bonzinho, meu cachorro, olha, eu fico vendo crianças chegar em animal, né? O pai às vezes não tem a sensibilidade, a percepção, mas criança chegar, pôr a mão no rosto do cachorro e ir no rumo do focinho do cachorro, brincar com o cachorro, que gracinha! Ele pode, no instinto dele, achar que ele tá em ameaça e atacar a criança, morder o rosto da criança. Então, ah, mas meu cachorro é manso. Ele é manso 1 ano, 2 anos, 3 anos, mas um dia o instinto dele pode, né, fazer com que ele ataque, como foi o caso dessa situação aí. Marquinhos, lamento muito essa situação com você, com a sua família, tá bom? E espero que termine bem, né? Mais ainda, foi um livramento grande essa situação. Ainda bem que o senhor pôs a mão aí e não foi mais grave. 10 horas 38 minutos, depois do intervalo, momento de sobriedade, hoje a gente vai falar o preço da mentira. Hoje nós temos a participação de Alanon aqui no nosso programa. Nós vamos falar de Alanon, esse braço direito de Alcoólicos Anônimos, essa força indispensável para fazer aí também o grupo, né, a andar aí dentro da sociedade. E você vai entender mais sobre Alanon, o para que que ele serve, e a gente vai falar desse assunto, o preço da mentira. O que que a mentira pode te custar? Qual é as consequências que a mentira pode trazer para você? Você vai ouvir já já aqui dentro do nosso programa, o Momento de Sobriedade, que volta já já.
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0: Muito bem, 10 horas 39 minutos. Gonçalves tá por aqui, dona Lúcia também. Já já o nosso momento de sobriedade, mas antes a gente fala da Marmoraria MS da W Rocha Esquadrias. 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

0: 10h47, nós estamos de volta a partir de agora, momento de sobriedade. Gonçalves por aqui, bom dia, bem-vindo ao nosso programa, nosso quadro Momento de Sobriedade.
1: Bom dia a todos os nossos ouvintes, bom dia Newton Júnior, bom dia aos membros de Alcoólicos Anônimos, de Alanon. Para nós sempre é um motivo de muita alegria estarmos aqui, né? Podendo levar essa mensagem. E hoje um prazer imenso de ter aqui uma pessoa membro de Alanon, né? E falar sobre esse tema maravilhoso que é o preço da mentira. Newton, eu gostaria de pedir um espaçozinho só para a gente mandar um abraço aos amigos e amigas, né, desse programa. O Arno Luiz, que está lá em Primavera do Leste, é um ouvinte assíduo, né? Dia 7 de setembro, ele completou 36 anos de sobriedade. Um abração para você. No próximo programa a gente fala um pouquinho mais sobre você.
0: Eu acho que ele pode mandar um áudio. Ele mandou um texto aqui para mim que eu tinha pedido ele, porque eu queria comentar, sim, sobre isso. Então a gente vai deixar para o próximo programa. Ele mandou um texto para mim. Eu falei, não, manda um áudio, você contando aí sobre esses 36...
1: A história,
0: né? A história, né?
1: Isso é,
0: manda
1: para
0: o próximo programa. Apesar que ele descreveu aqui, moço, tá muito bonito o texto dele.
1: A gente vai ler no próximo programa, porque esse já tá bem curto, né? E quero mandar também um abração lá para a missionária Tereza, que tá lutando para concluir um projeto dela chamado Clínica da Alma Filadélfia, né? Essa clínica é para recuperação. Né? Depois a gente podemos também pensar em trazer ela aqui no programa.
0: Vamos falar com ela.
1: O Gilberto, mais a mãe dele, a dona Amélia Pina, né? Tá nos ouvindo. Gilberto vem insistindo com ele. Ele é também um ouvinte assíduo. E ele já mandou um áudio aqui. Eu falei, não, mas eu quero você presente lá, cara. Contar as histórias dele, ele tem cada história dramática,
0: meu Deus,
1: mas que chama muita atenção, né?
0: Ao vivo e a cores, nós queremos você aqui, Gilberto.
1: Isso, a dona Lídia, que é nossos ouvintes também, a Regina, que conheceu o Gonçalves esses dias, a dona Selma, o pessoal lá da Clínica Resgate, que hoje nós estaremos lá, eu e mais um companheiro, tá? Falando sobre o preço da mentira. Se é mentira, às vezes machuca, dói, fere, mas é feliz é aquele que usa da verdade. Esse pode deitar, dormir tranquilo, né? Descansa o corpo e a alma, porque a verdade não precisa de nenhuma outra coisa para manter, né? Basta a verdade. E a mentira não. Precisa de outra mentira para se sustentar. É isso aí.
0: Dona Lúcia tá por aqui, que é integrante de Alanon. Você conviveu de perto, né, dona Lúcia? Primeiramente, seu bom dia, mas você conviveu de perto, dentro da sua casa, com essa situação que a mentira trouxe um preço alto, né, para sua vida, a vida da sua família. Como foi viver isso?
2: Bom dia, Newton Júnior. Bom dia a todos da Rádio Eldorado. Bom dia às companheiras de Alanon, os companheiros. É com muita alegria que também eu estou aqui acompanhando o meu esposo. Ô, Newton Júnior, a mentira, às vezes, eu tinha que falar ela, porque eu tinha muita vergonha dessa situação que eu vivia, sabe? Uhum. Então, alguém chegava e perguntava, Gonçalves está? Ele estava. Mas como eu tinha muita vergonha da situação, eu falava, não, ele não está. Às vezes ele estava dormindo, às vezes ele estava lá para dentro, mas eu tinha que falar, não, ele não está, ele saiu para fazer alguma coisa. Porque o alcoolismo, pela pessoa, a gente fica muito irritado, nervoso, sabe? Não precisa bater, brigar.
0: Não.
2: É a própria situação
0: que faz. A própria situação te põe num nervosismo,
2: te põe,
0: né?
2: Isso, sabe? Então, eu fazia assim. Mas hoje, depois que eu conheci o Alanon, que o Alanon são os grupos familiares que que é uma associação de parentes e amigos de alcoólicos que compartilham sua experiência, força e esperança a fim de solucionar os problemas que têm em comum. Nós acreditamos que o alcoolismo é uma doença que atinge a família e que uma mudança em nossas atitudes pode ajudar na recuperação.
0: Ou seja, a senhora não tem problema com alcoolismo diretamente.
2: Não
0: foi viciada no álcool.
2: Não.
0: Mas então por que que a senhora frequenta a Lanon?
2: Então, porque a gente, quando convive com um alcoólico, a gente fica mais doente que eles.
1: Ela é uma codependente.
0: Você,
1: né?
0: É uma codependente. É, né? Ela tá de beira, né? Tá dependente de beira, digamos assim.
1: Sofrendo mais do que o próprio bêbado. O bêbado tá ingerindo o produto, né? Uhum. Que seja cachaça ou cerveja, uhum, né? Então ele tem ali o alento dele, que é a bebida. E quem é codependente? É igual a Lúcia está falando. Pô, já tinha vergonha. Você precisa de ver quando a gente ia sair, né, amor?
2: Chegava a época do Natal, assim, das festas de família.
1: Não vai me dar
2: um
1: vexame.
2: A gente quer esconder. A gente pensa que as pessoas não sabem, né? Mas todo mundo sabe. E a gente, eu não queria ir, falava, não vai beber, não vou, prometia, uhum, prometia.
0: Chegava na hora,
2: bebia, até mais, me passava, uhum, muitas vergonhas, eu pensava, não vou mais pra festa nenhuma, uhum, tá? Então é assim, a gente passa essa vergonha, uhum, e por isso a gente mente, mas não é uma mentira, assim, é só mesmo pra gente poder livrar um pouco, uhum, desse sentimento.
0: Uhum. E você, Gonçalves, qual foi o preço que a mentira te trouxe para sua vida, que você carregou durante esse momento de sem estar sóbrio?
1: Você sabe qual é a maior mentira de um bebedor que tem problema? É ele pensar que quando ele quer parar, ele para. E o trem não é bem assim.
0: Ele tá mentindo para ele mesmo.
1: Ele tá mentindo para ele mesmo. E ele tá se sabotando a ele mesmo. Uhum. Fala, não, quando eu quiser parar, eu paro. Mas não é, ele não consegue. Uhum. É uma doença terrível, muito forte. E eu ficava triste. Você acha que um alcoólatra não tem sentimento?
0: Tem.
1: O cara tem sentimento, só que ele não dá conta. Ele vive na mentira. A mentira é tão grande. Hoje mesmo eu estava conversando com um companheiro nosso. Falei, o programa hoje vai ser sobre a mentira. Ele falou, moço, eu vivia na mentira, eu acreditava nas mentiras. A gente mente tanto.
0: Que passa a acreditar.
1: Passa a acreditar na própria mentira. Né? A gente sabe que é mentira.
2: E nós,
1: né,
2: somos tão impotentes perante o outro que a gente pensa que é a gente que causa a doença.
0: Ou seja, você na sua função como esposa, chegou a pensar que era você que era a causadora de todo o problema.
2: Sim, eu pensava que eu causava pelo meu jeito de ser, pelo meu corpo, por, uhum, tudo a gente pensa que a gente é culpada.
1: Como é que
2: sabe?
1: É? Você sabe aquele 3C?
2: A gente não causa doença, uhum, a gente, porque assim, a gente não pode controlar, porque eu tentei muito, eu tentei jogar bebida, eu tentei esconder, eu tentei...
0: Deixar de ir nas festas,
2: tentar esconder a chave do carro para não sair, tudo isso eu tentava controlar. Uhum. E não podemos curar, porque a gente quer fazer, né? Arrumar um remedinho, a gente faz qualquer coisa, então, para ver se melhora essa doença.
1: Os 3C, eu não controlo,
2: eu
1: como
2: não
1: é que é?
2: Causo, eu não causo, eu não controlo e eu não curo.
1: Eu não curo.
0: Tá aí, ó. 3Cs de Alanon.
2: A gente sempre tá estudando, lendo, né? Uhum. E a gente, no Alanon, nós lemos muito. E temos as nossas partilhas. Então, nesses momentos que a gente ouve o outro colega, né, que a gente vai aprendendo, vendo o que foi bom pra gente, o que eu não faço, né, o que eu poderia fazer. Então, o Alanon é isso. É uma...
0: Pode concluir?
2: O Alanon é isso. É ajudar o familiar e amigos de alcoólicos.
1: Tá certo. Não cortando seu raciocínio, mas por que que eu fui parar em Alcoólicos Anônimos?
0: Justamente, tá? Essa é a pergunta. Por que você foi parar lá, Gonçalves?
1: Ela frequentou o Alanon durante 2 anos. E eu mentia para mim mesmo, dizendo o seguinte: você não precisa misturar com esse povo, que para mim parar de beber.
0: É só eu falar.
1: É. Aí eu pegava e falava: não, isso para mim não, isso não existe. Mas acontece que eles têm um lema lá, que é uma maravilha. Pensa numa mudança de vida para melhor que o Alanon te oferece, assim como a oferece. Mas uma das coisas que mais me chama a atenção, e até hoje eu tive para minha vida, que é um lema chamado
2: Viva e Deixe Viver.
1: Viva e Deixa Viver. Uhum. O dia que essa mulher, minha esposa, minha grande esposa, que eu amo de coração, amo e amo mesmo, o dia que ela deixou eu viver, tomar minhas pingas sossegado, sabe? Ela falou: não, a vida é sua, faz dela o que você quiser, tá? Aí eu falei: uai, tá doente. Pirou.
0: Nilton Júnior, o que tá acontecendo com essa mulher? Ela que bebeu.
1: Quem bebeu foi ela.
2: Porque eu era muito encrenqueira, brigona. Sim. Eu tinha vontade de pegar qualquer coisa e mandar nele, mas ele não
1: nunca
2: brigava comigo.
0: Mudar ele na força. Você não muda pro bem, eu vou te mudar na taca.
2: Porque a gente fica emocionalmente entorpecida, uh-huh. Tem uma sensação de desamparo, de confusão. Ele assim, vivia só pra bebida, então... Mas as minhas filhas, a gente era desamparado.
0: Não, e eu acho que o interessante, porque, tipo assim, profissionalmente, né, o Gonçalves foi referência aqui em Mineiros, né? Teve em todos os grandes eventos.
1: Eu estava lá.
0: Você estava lá, Gonçalves, né? E como que chegou nessa situação, né? Como que você vê, que o álcool não escolhe a identidade que quer.
2: E ele falava assim que... Quando ele tava bêbado, as fotos saíam melhores.
0: Olha aí, era uma forma dele tirar a responsabilidade, né, da bebida. Não, é o seguinte.
2: Tá ótimo, né?
1: Só complementando, né? Viva e Deixe Viver. Aí eu comecei com o meu sentimento que eu tenho, né? Falei: mas tem alguma coisa errada aí, porque as coisas transformaram lá em casa.
0: Olha aí.
1: Transformou. Aí eu falei: poxa, essa mulher não merece isso. Uhum. Eu vou um dia lá nesse AA, que é o sonho dela. Eu vou te contar, até hoje a gente tem uma alegria, uma felicidade de ter ido àquela sala e ter se identificado com aquele povo. E a minha vida transformou.
0: Por que o cérebro da gente é dessa forma? Enquanto você tava insistindo: Gonçalves, muda, Gonçalves, para, Gonçalves, você não bebe, ele não queria. E depois que você falou: não, o negócio é o seguinte, vai viver sua vida. Mas por quê? Comigo aconteceu, sabe o quê? Com a obesidade. Sim. A minha esposa fala: minha esposa, né? Nós estamos aqui em família, né?
1: Isso.
0: A minha esposa tem sangue da tia Lúcia. E o que que acontece? Enquanto a Lu ficava... Porque a Lu é karateca, a Lu sempre foi desportista, né? É magrinha e tal. Ela sempre falava: você precisa emagrecer, você precisa cuidar da saúde. Eu não quero. O dia que ela falou assim: não, o negócio é o seguinte, você faz o que você quiser, se você quiser morrer gordo, nós precisa de 10 pra carregar seu caixão, eu vou estar lá junto, eu vou estar lá chorando pelo... E você quer saber? Rapaz, essa mulher, se eu morrer viúva, é quem vai, né? Que ela vai casar de novo, que ela é bonita. E aí começou aquele despertar. Por que que o cérebro da gente é desse jeito, né, tia Lúcia?
2: Sim, é interessante isso, né? Porque só depois que a gente pensa que vai perder, é que a gente quer mudar, né? E foi o que aconteceu. Eu vi que não tinha outro jeito. Nilton Júnior, eu fui estudar, eu fui trabalhar, porque quando eu via ele do jeito...

0: essa vivência com um alcoólatra ou até mesmo um adicto, um drogado, do que o próprio
1: alcoólatra, drogado, né?
0: São bem menos. Por exemplo, a minha família é constituída hoje de mais de 15 pessoas. Olha. De 3 pessoas, né? E eu sou o bêbado, era, né? Uhum. Então, quer dizer, eu sofria muito.
1: Muito.
0: Então eu
1: em volta sempre... de um bêbado tinha 13 pessoas sofrendo.
0: Sofrendo. Se você for somar entre pais, avós, tio, isso aqui dá mais de 60 pessoas.
1: Olha só.
0: Né? Então isso que a gente faz aqui nos alegra, nos motiva, porque a gente está tentando levar uma esperança. Quantas pessoas que estão nos ouvindo agora e que falam, que eu vou fazer? Que eu faço? Poxa, procuram a sala de Al-Anon, temos reunião toda segunda-feira, 19h30, reunião do AA, segunda, 19h30, lá no antigo prédio da Rádio Eldorado, e aproveita a oportunidade. Eu não canso de ser grato pela Rádio Eldorado nos ceder aquele espaço lá. Ela sabe quantas vidas ela está ajudando a salvar.
1: E quantas vidas esse programa também tem alcançado, né?
0: Nossa! Ó, eu fico aí, você sabe que eu não sou de estar mandando abraço, né? Aqui mesmo, até a Terezinha, a missionária, falou assim, poxa, eu participo, você não manda um recado pra mim, Terezinha, é porque o espaço é tão curto, né? É tão curto, mas tá aí o nosso abraço, né?
1: José Geraldo tá lá em São Paulo.
0: Aí, ó, tá, então esse programa tem uma audiência muito grande e tem ajudado muita família.
1: Ele fez um comentário aqui, ele falou assim, ó, fala pro Gonçalves falar a verdade, que ele apanhou da Lúcia sim, pôs um monte de carinha rindo, né? Apanhou não, José Geraldo,
0: apanhou não. Mas não.
1: Passou perto.
0: No vontade não faltava. Moça, eu desviava daquelas panelas, viu?
1: Meu Deus.
0: Aqui tem uma frase aqui que eu acho ela muito bonita, né? E eu queria até que ela fosse falada na sua voz, mas tem uma outra aqui que eu quero que você fale.
1: Deixa eu falar.
0: Mas a mentira pode proteger uma aparência por algum tempo, mas somente a verdade pode construir uma vida nova. E é isso que a gente procura em Alcoólicos Anônimos, dar essa vida nova, porque lá o programa só funciona através da verdade. Para os mentirosos, lá não tem espaço. Mas para os ex-mentirosos, igual eu, tem muito espaço. Né?
1: Inclusive, você que fala que para quando quiser, você está mentindo para você mesmo. Assuma a sua responsabilidade. Homens fazem o que precisa, meninos fazem o que querem. É isso que diferencia meninos de homens. Às vezes você só cresceu e continua sendo um menino de perna grande, tá? Assuma a sua responsabilidade. Obrigado, tia Lúcia, pela participação. Que bom ter você aqui. Infelizmente, um dia nós vamos ter um programa de Alcoólicos Anônimos, 1 a 2 horas de programa pra gente estar todos os dias aqui. Fico com o coração apertado, mas infelizmente a gente chega ao fim. Obrigado pela sua presença.
2: Nossa, foi muito bom, eu que agradeço e fico aguardando a próxima.
0: E o convitão do Al-Anon? Tem?
1: Então, faz aí o convite.
2: É sim, toda segunda-feira às 19h30. Todos são convidados. Lá é para todos, homem, mulher, né, familiar, a mãe, o pai, o filho,
0: aquele,
2: o esposo,
0: que
2: aquele
0: com...
2: que sofre com o alcoolismo, né?
0: Isso, o alcoólatra.
1: Tá certo. Obrigado, Gonçalves. Deixa aí mais uma vez o convite para você reforçar.
0: Eu agradeço de coração. Eu vejo a importância desse programa muito grande. Tem nos ajudado, tem ajudado muito. Obrigado, Rádio Eldorado, obrigado, Newton Júnior, obrigado a todos os nossos ouvintes. E dizer ao pessoal lá da Chácara Resgate que hoje nós estaremos lá às 19h30, levando uma mensagem àqueles que necessitam.
1: Sempre ao seu lado, e assim a gente finaliza mais um Momento de Sobriedade. Talvez hoje alguém esteja pagando um preço muito alto para sustentar uma mentira. Não tenha medo da verdade. A verdade pode ser o primeiro

0: Primeiro passo para a liberdade. Pense nisso, reflita e tenha um bom dia. Amanhã, às 10, a gente se encontra de novo aqui no Plantão Policial e quarta-feira que vem tem mais um momento de sobriedade.
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0: E vamos juntos ao primeiro dia desta novena perpétua de Jesus das Santas Chagas. E eu convido você a mandar as suas intenções 41-3221-6060. Rezemos. Por suas santas chagas, suas chagas gloriosas, o Cristo Senhor me proteja e me guarde. Senhor Jesus, foste levado na cruz, para que por vossas santas chagas sejam curadas as de nossas almas. Eu vos louvo e agradeço pelo vosso ato redentor. Carregaste em vosso próprio corpo os meus pecados e de toda a humanidade. Nas vossas santas chagas coloco as minhas intenções, minhas preocupações, ansiedades e angústias, minhas enfermidades físicas e psíquicas, meus sofrimentos, dores, alegrias e necessidades. Em vossas santas chagas, Senhor, coloco minha família. Envolvei, Senhor, a mim e meus familiares, protegendo-nos do mal. Senhor, ao mostrar vossas santas chagas gloriosas a Tomé, e o mandando tocar em vosso lado aberto, curaste da incredulidade. Eu vos peço, Senhor, permita-me refugiar em vossas santas chagas, e por mérito desses sinais de vosso amor, curai a minha falta de fé. Ó Jesus, pelos méritos de vossa paixão, morte e ressurreição, dai-me a graça de viver os frutos da nossa redenção. Eu convido você agora a acompanhar este testemunho de fé.
1: Quando de uma viagem para a Itália, eu contraí uma infecção muito grande lá. Lá mesmo eu iniciei o tratamento, chegando no Brasil, exames, constatado uma bactéria. Trocamos o tratamento por várias vezes e isso perdurou por 6 meses, de setembro de 2023 até fevereiro de 2024, quando eu vim no retiro do Padre Reginaldo. Chegando no retiro, eu senti uma dor muito forte na bexiga. Aí eu falei para Deus, nossa, eu estou aqui com uma caravana, eu organizo caravanas com 40 pessoas. E eu vou ter dor de bexiga aqui agora, Senhor? Mas eu esqueci. Participei do retiro normalmente. Na missa de encerramento, lá, o padre falou, tem uma pessoa aqui que tem uma infecção de bexiga recorrente há vários meses. E eu, naquele momento, eu tomei posse, toquei o lugar onde eu senti a dor e faz 1 ano, nenhum remédio, nenhuma dor. E mais uma vez, a gente participa de mais um retiro, evangelizar é preciso. Graça alcançada, graça testemunhada. Toca o sino, sacristão.
0: E vamos à bênção da casa. Que a vossa divina bênção os acompanhe. Que o Espírito Santo ilumine os seus pensamentos e que seu poder haja por eles em toda parte. Tudo que se encontra nesta casa, os que nela entram, os que dela saem, que Jesus, nas suas santas chagas, nos abençoe e vos preserve do mal, para que nenhuma desgraça se aproxime de vós. O Senhor vos abençoe e vos guarde, que Ele faça seu rosto brilhar sobre vós, que Ele se compadeça de vós e vos dê a paz. Em nome do Pai, do Filho e do Espírito Santo. Amém.
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0: Olha, são 11 horas e 25 minutos, 11 e 25, e aqui é o programa Resenha Esportiva, né? Um pequeno falta de energia, né? Aqui no nosso setor, e a gente aqui esperando a energia chegar, e aqui com meus queridos amigos Luiz Carlos Lico, meu amigo Semi Nascimento. Hoje, um pouquinho de coisas pra gente discutir, né? Inclusive, do Mineiros Esporte Clube, que joga hoje, né? A partir das 19 horas lá no Odilon Flores. Bom dia, meu querido amigo Lico, bom dia, Semi.
1: Bom dia, Craqueteu, bom dia, queridos ouvintes, querido torcedor, bom dia também, Semi Nascimento, nosso comentarista.
2: Olá, Craqueteu, Luiz Carlos Lico, meu parceiro, um bom dia para todos os nossos ouvintes.
0: Olha, são 11 horas e 25 minutos, os 11h25. Ontem vocês acompanharam aí alguma coisa da Sul-Americana, para vocês deixarem para falar para os nossos ouvintes aí. Teve o Vasco, que jogou com um time misto e acabou empatando no Equador, e o São Paulo perdeu gols e acabou perdendo pro Boca Juniors, né, Semi?
2: É isso mesmo, Craqueteu. Eu acho que o Vasco conseguiu um grande resultado, principalmente porque estava com um time misto, né? Trouxe um empate, eu acho que agora é fazer o dever de casa aqui no Brasil. E o São Paulo não tem nada perdido, ele perdeu para uma grande equipe, que é o Boca Juniors lá na La Bombonera. É jogo difícil, né? Por mais que o Boca está vivendo um momento de transição, mas o São Paulo tem todas as condições para aqui no Brasil reverter esse placar.
0: São 11 horas e 26 minutos, Lico, você tem um pessoal aí pra gente falar deles?
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0: São 11 horas e 30 minutos, Semi e Lico. Hoje tem o Mineiro Esporte Clube contra o Bom Jesus lá no Dilon Flores. E é um jogo de muita responsabilidade pro Mineiros, porque ele vencendo, o Lico, Semi, ele vai a 13 pontos e já pode começar a pensar em algumas coisas para o ano de 2027, né?
1: Olha, antes do Semi, eu vou passar toda a rodada e falar o provável Mineiros pro Semi ter base aí para fazer seus comentários, né? Goiânia vai jogar contra o Goianese hoje às 18h30 no Aníbal Batista de Toledo. Tupi e Morrinho às 19h lá no Geraldão. O Grêmio Anápolis e São Luís lá no Jonas Duarte. Trindade e Rio Verde às 19h30 no Abraão Manuel da Costa. E o Mineiros contra o Bom Jesus às 19h30 no Odilon Flores. Olha, árbitro é Yurieri de Sá. O primeiro assistente, o assistente 1 é Hugo Correia. O assistente 2 é Danilo Bonifácio. O quarto árbitro é Leandro Cardoso, o representante da federação é Márcio Henrique Alves. O Mineiro, Semi, ouvinte, torcedor, olha, o Mineiro treinou ontem. Ontem ele fez aí apenas um recreativo, por o gramado está muito escorregadio, não quis fazer outros trabalhos, mas o projeto do Mineiros era esse, mas ficou só no recreativo. Então, o Mineiros, o provável é Mineiros. Ele não afirmou, a gente tem a próxima matéria, a gente tem a matéria aí com Alan George, o técnico do Mineiros. Então, o Mineiros ontem treinou, antes de ontem, treinou com Heitor Gatti, Café, Henrique Alagoano, Luiz Fernando e João Gabriel, Bosco, Carrijo e Cleito, Fernandinho, Cardoso e Luan, técnico Alan George. Só lembrando também, a baixa do Mineiros é o Lagoa e o Túlio, que foi dispensado, já estava em contrato pro seu próprio casamento. Então, o Túlio, que casou, por isso que ainda não chegou para esse segundo jogo. E a equipe do Bom Jesus também tem uma baixa, né? O Luan, não aquele Luan que jogou no Mineiros, que foi expulso no último jogo, Semi Nascimento.
2: Olá, Lico, Craquetel, boa tarde a todos os nossos ouvintes, mais uma vez um prazer estar aqui com vocês. Quero mandar aqui um beijo pro meu netinho Otávio, que está nos escutando nesse momento, e falar para você, Elvis Ganso, que a gente está acompanhando o Amador e que em breve a gente vai ter novidades, tá bom? Um abraço para você, abraço para toda a equipe aí do Juventus. Em relação ao Mineiro Esporte Clube, eu posso dizer para vocês que hoje vai ser um dia, uma noite dos divisor de água. Se o Mineiros vence, que hoje é o que nós acreditamos, o Mineiros realmente deu uma arrancada, uma belíssima arrancada, já pensando na segunda etapa, como time postulante a subir para a primeira divisão. Se a gente consegue os 3 pontos aqui, como você falou, Luiz Carlos, e a gente chegar nos 13 pontos, o Mineiros já muda de patamar. Nós vamos passar de meros coadjuvantes da primeira etapa, onde nós conseguimos nas primeiras rodadas uma baixíssima pontuação, para uma equipe já diferente, jogando melhor futebol, uma equipe mais consistente. E a gente só tem que lamentar a saída do Lagoa, porque realmente o Lagoa tem demonstrado ser um cara fantástico, um operário desse time do Mineiros, corre muito, briga pela bola, não tem bola perdida, não tem medo de fazer inversões de jogada. É uma surpresa para mim. Esse menino tem entrado no time e tem entrado como uma luva ali, né? E outro fator importante é que o goleiro, esse Gatti, é muito bom goleiro. Por mais que o Túlio seja o nosso líder, né? Estava fazendo um excelente campeonato, também é um jogador vencedor, ele mesmo já falou, né? Mas o Gatti realmente é uma surpresa positiva, ele está fazendo bons jogos. Eu acho que a baixa realmente é o Lagoa. Mas nós esperamos e confiamos no futebol do Bosco, nós esperamos que o Bosco esteja numa noite abençoada, uma noite iluminada, assim como toda a equipe do Mineiros, porque nós aqui da 91,9 e toda a torcida do MEC, hoje nós estamos extremamente confiantes e nós estamos até empolgados agora com esse time do Mineiros. Nós ontem podemos ouvir aí as palavras do Zé Silvestre, do nosso presidente. E o time do Mineiros agora é acreditar, é o próprio time acreditar, o treinador está fazendo um bom trabalho, é jogar para frente, é jogar para cima, é não sair das características, eu acho fundamental. O time do MEC está jogando fechado, com isso ele tem levado poucos gols, é continuar jogando com esse sistema, tenho certeza que nós vamos fazer um grande jogo hoje e trazer essa vitória para nós.
0: Falando de goleiro, o Ligue já tinha falado que o Mineiros estava muito bem servido de goleiro, né?
1: Muito bem.
0: tanto o que foi casar, né? É, quanto o que ficou aqui. O Lico, teve um dia aqui que o Lico falou: olha, o Gatti é tão bom quanto o outro. Então, o Mineiros muito bem servido. Começa lá de trás. Um time que quer conseguir coisas no campeonato, começa lá de trás. E o Mineiros tá começando bem.
1: É, com certeza, né? O Mineiros, né, no início aí, ainda tem o goleiro Ricardo, né? Que é o terceiro goleiro também, que tá treinando muito bem. Então, assim, o Mineiros está muito bem servido. Os três goleiros do Mineiros, muito bons, né? Assim, a gente sabe que o Túlio foi titular por, assim, já tem uma bagagem maior. O Gatti, o ano passado ele teve até no Rio Verde, o Gatti, só que ele se machucou, né? Por isso que ele não jogou lá. Então, assim, um goleiro que todo mundo tem muitas esperanças aí, que vai substituir muito bem. Já substituiu no primeiro jogo, né? Lá diante da equipe do Rio Verde e jogou muito bem. E só lembrando o nosso torcedor que os ingressos já estão à venda, né? Chegou ontem à noite e hoje já está aí em todos os locais aí, você já pode adquirir seu ingresso, porque se deixar para a última hora, Semi, torcedor, né? O Cracktel, então, assim, sabe que ali fica aquele tumulto, né? Então, todo mundo chega antes, compra seu ingresso antecipado. É que o Mineiros vai jogar hoje contra o líder, né? Só lembrando aí que o líder é o Bom Jesus com 21 pontos, o Rio Verde é o segundo com 20, o Goianésia com 19 é o terceiro, quarto é o Morrinhos com 15, quinto é o Goiânia com 14, sexto é o Tupi com 13, sétimo é o nosso querido Mineiros com 10, oitavo é o Grêmio Anápolis com 8, nono é o São Luís 7 e décimo é o Trindade com 5.
0: É, só pra lembrar que no jogo lá em Bom Jesus, o Mineiros tava jogando com o líder.
1: Três vezes, né? Bom Jesus, Rio Verde e o Mineiros tá perseguindo o líder. Ou os líderes perseguindo o Mineiros.
0: É, então eu vou te falar, aqui começa, hoje começa a luta do Mineiro Esporte Clube visando a liderança do campeonato goiano. É, a gente tem Cracktel, que pensar assim, ué.
1: A gente tem aquela fala do nosso técnico, às vezes se você quiser colocar.
0: Não, eu
1: agora,
0: quero ouvir o Alan Jorge.
1: É a próxima.
0: A próxima, né? Ele fala com a gente.
3: Olha só você aqui do Eldorado em Foco, professor Alan Jorge, falando desse trabalho preparativo para a partida de amanhã, quarta-feira, contra o Bom Jesus. Professor, tudo bem? Boa tarde, boa noite.
4: Boa noite. Graças a Deus voltamos no domingo, já conseguimos recuperar os atletas, fazendo o regenerativo com aqueles que fez o jogo total, trabalhando os jogadores que precisam ser trabalhados. Então, tanto no domingo, na segunda, foi feito esse trabalho e hoje praticamente mais uma posse de bola para soltar o grupo, né? E trabalhamos bastante, passamos o vídeo também daquilo que tínhamos que estar mostrando o adversário para eles também. O pós-jogo nosso também, questão de estar corrigindo algumas coisas. Então, assim, todos os detalhes nós estamos muito atentos para que possamos, nesse jogo de amanhã, estar bem preparado para buscar a nossa vitória.
3: A equipe vai ser a mesma que empatou com o Rio Verde? Terá mudanças?
4: Terá uma ou duas mudanças. Nós fizemos isso no trabalho de ontem, de ontem, de ontem também. Não vamos poder contar com o Lagoa, que tomou o terceiro cartão. Vamos estar observando ali um ou dois que nós vamos estar colocando no seu lugar. A falta também do Túlio, né, que teve que ir para o seu casamento, o Gatti permanece ali. E mais alguma situação que nós vamos estar estudando juntamente com a comissão técnica.
3: Faz então o convite aí para a torcida do Mineiros lotar aqui o Odilon Flores, até porque a equipe realmente agora está, né, subindo aí na tabela de classificação, mostrando já o seu trabalho que está realmente surtindo efeito.
4: Aqui nós estamos convidando a toda a torcida para que possa vir prestigiar, e isso eu sou prova viva do público estar comparecendo, né, um público apaixonado, a torcida do MEC é sempre presente e vai ser muito importante porque... o segundo turno nós vamos ter 5 jogos dentro de casa, teríamos 4 fora de casa, 1 nós já fizemos fora contra o Rio Verde. Então esses 5 jogos dentro de casa, com a pressão da torcida, o comparecimento do público, isso aí vai ser fundamental. Vamos estar enfrentando uma equipe líder, uma equipe muito forte, muito qualificada, a equipe do Bom Jesus, e a torcida vai ser o 12º jogador nosso. A energia positiva, o que vai estar passando de lá para cá para os jogadores. É um jogo que vai ter que ter muita paciência, porque às vezes pode o gol acontecer no primeiro tempo ou no segundo tempo. Então é um jogo de detalhe, competência. Mas para isso nós procuramos estudar bastante a equipe do Bom Jesus para que isso possa acontecer no jogo de amanhã.
0: E nosso querido, né, Alan Jorge, Lico.
1: Ontem a gente falamos com ele lá, eu, Carlos André, né? A gente tava lá.
3: Aquele forte abraço pra você, Cracktel.
0: E aí, Lico, o Alan Jorge falou com a gente aí, Semi, o Alan Jorge falando sobre as mudanças, né, Lico? Ouviu bem o goleiro, porque tá casando. Lagoa, porque tomou o cartão. E aí, é o mesmo time?
1: Olha, assim, eu acho que ele falou assim, a gente, ele também tem as suas estratégias, né? Então, assim, ele treinou a equipe, a gente tava lá, assim, nos treinamentos lá, a gente sabe que ele tem as suas estratégias. Ele não vai também anunciar a equipe que vai jogar. Ele tem que anunciar aí uma hora antes aí do início do jogo. E eu concordo com ele, eu acho que ele tem as suas estratégias e eu concordo com ele plenamente. A gente que acha que esse provável Mineiros que eu passei aqui é o provável Mineiros, não aquele que o Mineiros vai entrar aí diante do Bom Jesus, porque ele colocou vídeo durante a semana, vídeo pros jogadores, ele tem as suas estratégias, eu acho que ele poderá também vir aí com algumas mudanças e assim, se ele vier também, eu acho que a gente tem que aceitar, porque é ele que tá lá no dia a dia, lá do nosso Mineiro, né, Samir?
2: Eu não acredito em mudanças, eu acredito que as mudanças só as necessárias, que é a entrada do Bosco no lugar do Lagoa e o Gatti que tava jogando e fazendo bons jogos, né? Então assim, por que mudaria uma equipe que está trazendo resultados positivos, que tem jogado fora de casa com os líderes, como vocês mesmos mencionaram, e esse time tem trazido pontos pra gente? Então, eu acredito que a mudança, ela vai permanecer com o Gatti no gol, que por sinal é um excelente goleiro, e a entrada do Bosco, que até então era titular desse time há 2-3 rodadas atrás. Então não tem muito o que mudar, não tem que inventar, ele não é nenhum professor Pardal, ele sabe disso, é um cara trabalhador, é um cara inteligente no futebol, vivido, né? Tem muita experiência e ele sabe que a gente jamais mudaria um time que está conseguindo os resultados que a gente almeja, que a gente precisa. Agora, salvo na condição de algum jogador ter tido lesão, micro lesão, alguma coisa nesse sentido. Caso contrário, eu acredito que o time do Mineiro já está definido, que é a entrada do Bosco no lugar do Lagoa, e o Gatti sendo confirmado. Acho que não tem nada que fazer mudanças.
0: Então, partindo desse precipício, vamos falar assim, que não é precipício, mas vamos falar do precipício. Partindo desse modo aí, Semi, você, o Lick, eu. Então é Gatti.
1: Olha, Gatti, Café, Henrique Alagoano, Luiz Fernando e João Gabriel, Bosco, Carrijo, Cleiton, Fernandinho, Cardoso e Luan. Eu, pra mim, o time é esse.
0: Olha, gente, só pra você ver, ele tá entrando, Semi, ele tá entrando num 4-2-2-2, só pro povo ter uma noção do que é, o tanto que o Mineiros mudou. E na maioria das vezes, quando vai no jogo, ele faz um 4-4-2, e quando aperta, ele faz um 4-5-1, que ele fez lá em Rio Verde. Ele baixou linhas para sair rápido do contra-ataque. Nesses contra-ataques, o Mineiros era para ter tido uma sorte melhor para fazer 3 ou 4 gols no Rio Verde.
2: Sim, eu até fiz algumas anotações do jogo do Mineiros contra o Rio Verde, que até os minutos em que o Mineiros, em determinado momento, por exemplo, nós conseguimos, a gente tava jogando um time tão fechadinho, tão acertadinho, que nós conseguimos descer dois, o Carrijo e o Cardoso, salvo engano, eles conseguiram descer num contra-ataque. Fizemos isso. 2-1 e não fizemos o gol.
0: No segundo tempo.
2: Isso mesmo. Né? Então, falo, isso é questão de estratégia, isso é questão de inteligência, jogar com um time fechadinho. E eu acho que não justifica em momento nenhum a gente ficar alterando muito o esquema de jogo e principalmente trocar peça. Esse esquema do Mineiro está funcionando, o Fernandinho, ele evoluiu, ele cresceu taticamente, ele está ajudando a marcar. Ao mesmo tempo que ele está ajudando a marcar, o Fernandinho está sendo um jogador importante porque ele está chegando na área para finalizar também.
1: Samir, que desde o início que ele chegou, ele sempre manteve o time. Ele só fez substituições por expulsões, por lesões e não por opções, né? Ele manteve o time. Então, assim, ele tem a ideia dele.
2: Ele tem coerência no trabalho, né? Isso é importante. Muito importante. Outra coisa,
0: se ele não manter desse jeito, ele não consegue dar um padrão de jogo.
2: Sem dúvida que não.
0: Ele pegou, o Lico gosta de falar que pegou o carro em movimento, furou o pneu, tem que encher o...
1: Troca o pneu com o carro em movimento.
0: Com o carro em movimento. Ele não pegou, foi isso?
2: É bem por aí. E ele tá sendo inteligente, porque a manutenção dessa equipe, ele tá tentando ao máximo trocar o mínimo jogador possível. Nós sabemos que nós temos jogadores com potencial lá no banco de reservas e ele tem feito essas mudanças depois que o time cansa e tem dado resultado.
1: A gente, só lembrando também, Semi, ouvinte, torcedor, ele só teve até agora, desde quando ele iniciou, ele só teve 2 mudanças técnicas. Ele tirou o Bosco, né? E colocou o Lagoa, voltou o Lagoa e pôs o Carrijo, no caso, né? E tirou o Jefferson também. Então, as duas mudanças técnicas que ele tiraram do equipe, foi só essa. As outras foi só por expulsão e também por contusão.
2: E mudanças acertadas, né?
1: Claro.
0: 11:44, bem rapidinho. Seu Hélio tá mandando um abraço pro Semi, pro Lico, e tá falando que o resultado dele hoje é 2-0.
1: Abraço.
0: O presidente de clube mais cheiroso de todo mundo, que é o Ganso, o perfume do Ganso custa quase R$3.000. O tênis que o Ganso usa lá no Capoeira é quase R$2.000.
2: Tá com dinheiro, hein, Ganso?
0: O dono da Juve, um abraço pra você.
1: Mas ele torce pro Santos, né? Esse povo tem dinheiro.
2: Tá explicado.
0: Esse é o problema. O Paulinho tá falando que hoje... hoje, deixa eu ver aqui se o Ganso tem alguma coisa. Que o Ganso tem alguma coisa pra falar com a gente aqui. Fala aí, Ganso.
5: dia, meu amigo Craquetel. Bom dia. Dia, meu amigo Semi Nascimento. Bom dia, meu amigo Carlos André, o canhão do Rádio Goiano, né? Narração, né?
0: Homem
5: aqui gelou. É Elvis Ganso, um desportista mineirense. Venho aqui com as notícias rapidinho do futebol amador, né? Juventus, que jogou no último final de semana contra a equipe do Arabol, empatou em 1-1, né? Foi um jogo muito forte. Duas equipes muito bem montadas do futebol amador de Mineiros, né? Então, o resultado foi bom para as duas equipes, né? Por ser duas equipes campeãs do futebol amador de Mineiros. E a Juventus volta a jogar, já convidou o torcedor da Juventus, aí, o torcedor mineirense do futebol amador, no próximo domingo, né, às 18 horas, no Capoeira, né? 18 horas, eu acho que o MEC joga mais cedo, não sei. Então depois vamos descer para o Capoeira para ver esse grande jogo lá, né? Que vai ser um jogo onde as duas equipes vão jogar para cima, porque a equipe do Torque também é do zagueiro Vitor, né? Uma equipe muito bem montada, do presidente Raive. Eu falo aqui no nome do meu presidente, o Índio, né? Da minha diretoria, do Tinego, do Josi, das meninas, Jaqueline, Jaciane. Então, toda a minha diretoria do Stan está na França, né? Futebol amador que está pegando fogo, né? Só está perdendo quem não está indo lá. E, então é isso aí. Juventus vem forte, né? Contar com todos os atletas, vai ser um grande jogo. E sobre o Mecão, eu hoje aposto 2-0 o Mecão.
0: Amém.
5: Né? Com certeza vai fazer um grande jogo lá hoje. Convidar o torcedor mineirense que vai, vamos lotar o Adilão Flores. Vamos fazer uma grande festa lá hoje, que esse time tá merecendo, né? Esse jogador tá dando sangue, mostrou que cresceu na competição e eu tenho certeza que vai colher bons frutos até na última rodada desse campeonato.
0: Tô obrigado.
5: Beleza, meus amigos? Um abraço a vocês, ótima programação, Deus abençoe a todos.
0: Um abraço, meu querido PH Ganso. Um abraço, meu querido PH Ganso. Um abraço pra você. Quem fala com a gente aqui também, meu amigo Paulo Lopes. Fala com nós aí, Paulinho.
6: Bom dia, Lincoln. Bom dia, Mecão e bom Jesus, né? Bom Jesus, eu novamente líder do campeonato, novamente o Mecão esbarrando em um líder do campeonato, mas o nosso Mecão é mais forte. Com o nosso apoio, vamos encher o Odilon Flores, vamos estar com o nosso time. Cobramos quando o time estava ruim, agora nós temos que apoiar. Como o time melhorou, tem dado sangue, dado raça dentro do campo, vamos ali encher o Odilon Flores e falar que nós estamos com ele. E o verde tem mostrado bonito no Campeonato Goiano, porque a torcida tá junto com o time. O time só empatou o jogo com o Mineiros porque a torcida foi com o time até no final. E o time foi ali com o apoio da torcida. Foi ali e fez o gol do empate. O Mecão é muito mais forte. Vamos encher o Odilon Flores, porque o nosso time merece. E quem sabe no final o nosso time alcança uma vaga para a primeira divisão, porque Mineiros merece ter um time na primeira divisão. E pode ter certeza que o Mecão vai dar o sangue para estar ali. E mais o meu apoio, e com o seu apoio, vamos conseguir empurrar esse time sempre para a vitória. Mecão, rumo à primeira divisão. Vamos encher o Odilon Flores e mostrar o nosso amor pela Águia do Vale.
0: Muito obrigado, meu amigo Paulinho. Você falou certo. Vamos encher o Odilon Flores, né? O seu Cidelcino. Bom dia, Cidelcino José Rodrigues, né? Ele mora lá na Avenida Caiapós, na quadra 4, no lote 6, setor Santa Isabel. O Mecão vai ganhar hoje 2-1, Lica. Ele tá falando, ó. Marcão, meu Flusão, fez ontem 2-0 na Libertadores, Lica. Ele tá falando que o Mecão vai ganhar e que o Flusão dele ganhou ontem.
1: Um abraço aí pro Cidelcino, né? Ontem o Fluminense ganhou do Platense aí, já empurrando aí para o segundo jogo aí, um grande resultado.
0: Você assistiu, Semi, esse jogo?
2: Eu vi esse jogo, um belo jogo, o Fluminense fez um bom jogo. Ganso, acho que o placar poderia ter sido mais alongado, né?
0: Ganso ontem deu uma aula de como jogar futebol.
1: Craque demais, só não tem preparo físico, mas com a bola no pé, não tem igual no Brasil.
0: Nós estamos numa correria, mas eu deixei pra falar uma coisa pro Lica aqui. Na metade do segundo tempo, ele perdeu uma bola e meteu a mão na cintura.
1: Pronto.
0: Foi, sabe o que aconteceu lá em Rio Verde? Os caras do Mineiros que reclamaram aí, alguns da imprensa, falando que o treinador mexeu errado, o Carrijo e o Cleiton, pôs a mão na cintura, que eu conversei com o Lico, aí o treinador tirou certo. Pôs a mão na cintura, você me tem que trocar.
2: Tem que trocar, não tem outro caminho, né? O jogador tem limites, né, gente? Então, assim, a hora que ele chega, ele deu o seu máximo, ele tá desgastado, e a hora que vem as lesões, principalmente isso, e também o nível do futebol dele vai cair, isso é normal, você começa a não oxigenar, é porque tá na hora de trocar.
0: O Kleber lá da Lanchonete Coqueiros, tá falando o Mecão hoje, 3-1 no Bom Jesus, um abraço, Klebão. Pastor Joel também fala com nós aí, pastor. Pastor, hoje perdeu o rumo. São Paulo tomou taca.
7: Oh, muito bom dia, meu amigo Lico.
8: Bom dia.
7: Meu amigo Theo. Bom dia, Semi. Bom dia a todos os ouvintes aí da Eldorado, programa Resenha Esportiva. Estamos aqui no shopping, mas ouvindo o programa aí. E à noite estamos lá no estádio do Max, assistindo vocês e ouvindo.
0: Ouvindo a 91, né, pastor? Um abraço pro pastor Francisco também, lá da São José. Fala com nós aí, Francisco.
9: Alô, toda a equipe do esporte. Eldorado.
0: É o Cláudio.
9: Quer pedir por gentileza que o Mercão saiba o empate, avante a vitória. Avante Mecão, avante Palmeiras. Hoje tem Palmeiras pela Libertadores. Obrigado, tchau.
0: Taca.
9: Simbora!
0: Simbora! Um abraço, meu amigo Cláudio. Hoje tem Palmeirão. Francisco, lá da São José. Francisco, fala com nós aí.
10: Bom dia, Cartel. Bom dia, Luiz Carlos. Bom dia a todos os Resenha Esportiva. Tô aqui ligadinho. Não perco Resenha Esportiva, não.
0: Amém.
10: Se esses meninos chutassem tanto pra fora, eu vou te falar, viu? Era uma goleada que tinha dado no Rio Verdense, mas tá bom. Vamos ver se chuta mais na rede agora.
0: Tá certo, tá certo.
10: Daqui a pouco, né?
0: Grande abraço, vamos ver, Francisco.
10: Vamos esperar. Torcendo pro Mineiro Esporte Clube, 2-0. Vamos que vamos.
0: Vamos que vamos, meu amigo Francisco lá da São José. O Cláudio já falou com nós, né? O Cláudio já falou. É, quem mais aqui, Lico? Carlinhos Magno?
1: É, o Carlos Magno.
0: Carlinhos Magno, fala, Carlinhos Magno.
11: Bom dia, torcida do Mineiros Esporte Clube. É, bom dia, meus queridos amigos.
1: Bom dia.
11: Da Rádio Eldorado. Meu amigo Cracktel, Lico, oi. Semi, Carlos André, né? Essa galera nota mil aí.
0: Amém.
11: Hoje, se Deus quiser, vai umas 3 mil pessoas dentro do estádio de Lonflores.
0: Oh,
11: vamos pra cima aí hoje.
0: Pra cima.
11: Né, vamos fazer nossa parte como torcedor, porque o time tá fazendo dentro de campo, né? Nós pedia tanto, então agora chegou a nossa vez, né? Vamos que vamos, torcida. Vamos comprar os ingressos. Eu já tô aqui no Breguinha, no Carrijo, cabeleireiro. Né?
0: Abraço pra esse povo aí.
11: E já vim comprar meu ingresso.
0: Tá certo.
11: Quanto antes, porque vai acabar. Né, o povo tá procura muito grande.
0: Amém. Ô, Semi e Lico, Carlinhos Magno, bem rapidinho pra nós aí.
2: Carlos Magno é um parceiro de longa data, tem a minha admiração. Um abraço pra todos aí no Salão do Carrijo.
1: Um abraço aí pro salão, pessoal do Salão do Carrijo. E o Carlos Magno falou uma coisa aí, eu tenho informação que tá vendendo muitos ingressos. Oh, hoje que vai dar boa. Casa lotada.
0: Casa boa, coisa boa. O Celcinho Carrijo, Mac gosta de ganhar de líderes, né, Lico?
1: É, Celcinho,
0: um abraço, Celcinho.
1: Um abraço, esse é parmeirense
0: dos bancos.
1: Esse
0: é parmeirense,
1: esse é dos bancos. É,
2: todo mundo tem seus defeitos,
0: né? O Celcinho, fiquei sabendo que a esposa comprou uma camisa de Flamengo pra ele.
1: Nunca,
0: agora.
1: Nunca, lá e, não
0: bom,
1: entra.
0: Bom, é,
1: não
0: bom,
1: entra lá.
0: Deixa pra lá. Maria Pureza, bom dia pra você, Maria Pureza. Bom dia pro Alcione, ela lá do Divino Espírito Santo. É, hoje nós não temos mais os ingressos, viu, Maria Pureza? Um abraço pra você. O Gersimal Jacá, fala com nós aí, Jacá.
12: Bom dia, Cracktel.
1: Dia.
12: Bom dia, Lico.
1: Dia.
12: Tudo na paz?
1: Amém.
12: Paz. Vai ganhar de 1-0. Tá bom demais, é 3 pontos.
1: Claro. Viu?
12: Abração pra vocês, fica com Deus.
1: Amém.
12: Tô lá, pretinho.
0: Uita!
12: Falou, meus amigos. Bom programa de vocês.
0: Amém, amém. Muito amém. Obrigado. Muito
1: abraço,
0: obrigado.
1: Jacá.
0: Esse é parceiro nosso. O Quito, você conhece o Quito, Lico?
1: Conheço, esse é filho do Capoeira.
0: É o Dircilmar Oliveira Ramos, 1-0. É, pro Mecão, 1-0 pro Mecão. Fala com nós aí, ô Quito.
13: Mecão hoje é 1-0, tá bom demais.
1: Tá ótimo. Tá ótimo.
13: Ainda mais que esse tempo em fresco.
0: É.
13: E é bom se desse uma garoa na hora do jogo, né? 1-0 tá bom demais.
0: Não, você me arrebenta. Aí você me arrebenta, mas tá bom. A Sônia Bebel, fala com nós, Sônia.
14: Bom dia, Cracktel.
0: Bom dia, querida.
14: Aqui é a Sônia Maria da Conceição, Marcelinho Teodoro Gomes.
0: Opa!
14: Meu palpite pra hoje, 2-1 pro Mecão.
0: Hã?
14: Estou aqui ligadinha, viu? Tô aqui na faxina doida, mas estou aqui ouvindo vocês sempre.
0: Que...
14: Sempre com meu radinho ligado.
0: Amém.
14: Deus abençoe.
0: Você também, minha querida. Muito obrigado.
14: E vamos lá, Mecão. Fiquem com Deus.
0: Amém.
14: Beijo,
0: amém.
14: No coração.
0: Amém. Olha, são 11 horas e 54 minutos aqui. O Carlos André chega pra falar da Série B, né, Lico?
1: Isso.
3: Um abraço pra você, Cracktel, Luiz Carlos Lico. Aqui um abraço toda a torcida do Mecão, todo o nosso timaço, Semi Nascimento, a diretora executiva Cleia Gouveia, nosso querido Gilmar Silva. Hoje tem jogão de bola do Mecão, tá bom? Vocês vão falar, claro, muito do Mineiros Esporte Clube, inclusive temos, né, entrevista com o técnico Alan George, professor que sempre nos recebe muito bem. Aliás, ele é atencioso com toda a imprensa aqui de Mineiros, com toda a imprensa goiana. Mas eu vou falar dos nossos três clubes que participam da Série B do Campeonato Nacional. Começo destacando o Dragão, o Atlético. Isso mesmo, Daniel Peixoto trata próximos jogos do Dragão como cruciais para o objetivo, né, nesta Série B. Não pode dar bobeira, não. Depois de dois jogos na região sul do país, com uma vitória por 1-0 sobre o Avaí e o empate por 2-2 com o Juventude, o Atlético terá agora dois compromissos consecutivos no estádio Antônio Ascioli para tentar entrar no G6 da Série B. É preciso aproveitar agora, hein? De acordo com Daniel Peixoto, os confrontos contra Ceará e Criciúma podem ser determinantes para os rumos da temporada do Dragão. Isso mesmo, abre aspas para ele então. Nós encaramos tudo e todo jogo como uma final. Então sabemos que dentro de casa precisamos fazer a nossa parte. Esses dois próximos jogos seguidos em casa são cruciais para os nossos objetivos e também para entrarmos de vez no G6 do Campeonato Nacional. O destaque na sequência, amigos, para o Vila, o Tigrão, Vila Nova. É isso mesmo, o Vila Nova, né, inclusive perdeu posições, né, e entra pressionado para esse clássico após a goleada sofrida. Inclusive, ingressos, né, já estão esgotados para Vila Nova e Goiás. Olha só, os ingressos para o clássico entre Vila Nova e Goiás estão esgotados, hein? As equipes se enfrentam nesta quinta-feira, portanto amanhã, às 19h30, no estádio Onésio Brasileiro Alvarenga, no Oba, pela 27ª rodada da Série B. A partida terá torcida única do Vila, hein? Torcida única do Vila é o mandante do confronto. Ao todo, 10 mil torcedores estarão no Oba para acompanhar o clássico. O Vila Nova chega para o duelo após ser goleado por 5-0 para o Atlético fora de casa, mas ainda ocupa a quarta posição do Campeonato Nacional com 44 pontos. E aí a torcida, né? Para a lotação máxima amanhã lá no Oba. Olha, o Goiás tem problema, hein? Problema na defesa para enfrentar, portanto, o seu maior rival, o Vila Nova. O Verdão terá problemas na defesa. Na defesa é complicado, hein? Para enfrentar o Vila Nova nesta quinta-feira às 19h30 no Oba, pela 27ª rodada da Série B do Campeonato Nacional. O técnico Mozart não poderá contar com o zagueiro Luiz Felipe. Ele foi expulso na derrota por 1-0 para o Fortaleza no último sábado. Uma das opções é a entrada de Ramon Menezes. Outra possibilidade é a escalação de Marcos Vinícius. Se o jogador for escolhido, Luizão, que vem atuando como lateral direito, voltará para a zaga e vai formar, né, a dupla com o Lucas Ribeiro. Boa sorte para o Goiás, boa sorte para o Vila Nova. Neste confronto realmente incrível amanhã pela Série B do Campeonato Nacional. E aí toda a rodada, aliás, ela começa hoje. Hoje tem a rodada de número 27, Botafogo e Novo Horizontino. Hoje tem Fortaleza e Avaí. Vamos ter também a partida do América, que recebe o Náutico. Ainda Operário e CRB. Atlético e Ceará, né? O Atlético recebe hoje, o Atlético aqui de Goiás recebe o Ceará nesta noite de quarta-feira às 21h30 lá no Antônio Ascioli. Aí amanhã tem São Bernardo e Londrina. Amanhã o clássico Vila Nova e Goiás acontece às 19h30, isso, 19h30 lá no Onésio Brasil.
0: São 11 horas e 59 minutos, 11h59, né? Chegando o horário eleitoral gratuito, indispensável para todos nós. Lico, um abraço para você, muito obrigado. E à noite tem o Mecão.
1: Um abraço para você, Cracktel, pro Semi Nascimento, torcedor Mecão. Hoje às 19h30, Mecão na cabeça e até lá.
2: Um abraço pro meu amigo Cracktel, Luiz Carlos Lia, um beijo pra Rai, um beijo pro Otávio. Vamos todos juntos hoje, vamos unir forças para que a gente possa conquistar mais uma vitória aqui no Odilon Flores.
0: É, um abraço para você, meu amigo, minha amiga que estiveram com a gente aqui. Olha, tem que ser rapidinho por causa da política, né? Mas que você possa estar com a gente, que você possa nos acompanhar no Odilon Flores a partir das 19 horas. Um beijo no coração e até amanhã.
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5: Agora são 12 horas 25 minutos, meio-dia 25, a hora do recado. 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Olha, procura-se emprego, Jefferson Alves procura serviço como servente de pedreiro. Ele possui experiência. Telefone para contato 649-9981-8477. O Lindomar é casado, sem filhos, procura serviços em chacras e fazendas como caseiro. Telefone para contato 649-9655-8660. A Zélia é casada, sem filhos, está à procura de serviços em chacras e fazendas como serviços gerais. Telefone para contato 649-9973-6438. A Beatriz procura serviço como auxiliar geral e cuidadora de idosos. Telefone para contato 649-9629-1731. 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
5: Agora são 12 horas 29 minutos, meio-dia e 29. Olá, boa tarde para você. Estamos chegando com mais uma edição do Jornal Eldorado. Hoje é quarta-feira, dia 9 de setembro de 2026. Eu sou o Carlos André, direção executiva de Cleia Gouveia. Olha, a decisão de Dino recoloca Andrei na PF e expõe encontro de Mendonça com Vorcaro. Chuvas surpreendem moradores em diversas regiões aqui do estado de Goiás. Estes e outros destaques você acompanha aqui e agora no Jornal Eldorado.
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5: O ministro Flávio Dino do Supremo Tribunal Federal, STF, determinou nesta quarta-feira 9 a reintegração de Andrei Rodrigues ao cargo de diretor-geral da Polícia Federal, PF. A decisão também garantiu o retorno de Leandro Almada à diretoria de inteligência da corporação. Os dois haviam sido afastados por determinação do ministro André Mendonça. Ao analisar o caso, Dino decidiu suspender os efeitos do afastamento e determinou o retorno imediato dos delegados às funções. O ministro considerou, entre outros pontos, os possíveis impactos da retirada da cúpula da PF sob investigações em andamento e que estão sob supervisão do Supremo. Na decisão, Dino também mencionou a reunião entre André Mendonça e Daniel Vorcaro, ex-controlador do Banco Master. O encontro passou a fazer parte da controvérsia envolvendo o ministro, a Polícia Federal e as apurações relacionadas ao empresário. A menção feita por Dino não significa que o ministro tenha considerado irregular, por si só, a reunião entre Mendonça e Vorcaro. O episódio aparece na decisão dentro de uma discussão mais ampla sobre as circunstâncias do caso e a atuação de integrantes do Supremo em medidas que produzem efeitos sobre investigações conduzidas pela Polícia Federal. Olha, chuvas surpreendem os moradores em diversas cidades, né, aqui do estado de Goiás, com volumes que chegam a 58,4 milímetros em Diorama, no oeste do estado, e 53 milímetros em Portelândia, aqui no sudoeste goiano. Segundo o Centro de Informações Meteorológicas e Hidrológicas de Goiás, CIMEGO. Em Jataí, as águas se acumularam nas ruas. Em Aparecida de Goiânia, uma estrutura da UPA do Parque Flamboyant foi invadida pela água. E em Goiânia, um fio da rede elétrica caiu e pegou fogo. As chuvas registradas, portanto, ontem, terça-feira, e na madrugada desta quarta, são resultado de uma frente fria combinada com calor na região central do Brasil e não significam que o período de chuvas, né, começou mais cedo neste ano, explicou o gerente do CIMEGO, André Mendonça. Abre aspas para ele. A frente fria já passou, mas ainda tem nebulosidade remanescente e combinada com o calor, favorece essas chuvas, afirmou ele. Agora são 12 horas 32 minutos, meio-dia e 32. Vamos até a nossa capital, Goiânia, chamando ele, Libório Santos. Boa tarde, quais são os seus destaques? As informações dessa tarde de quarta-feira, Libório Santos. Boa tarde, 12h33.
8: Muito boa tarde para você, Carlos André. Boa tarde, ouvintes do Jornal Eldorado. 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Nós estamos de volta de Goiânia com as principais notícias do dia. Chuvas chegam a várias regiões do estado e surge o alerta para o registro de temporais. Continua a resistência quanto à doação de órgãos. O analfabetismo continua sendo um grande desafio no Brasil. Eu sou Libório Santos, hoje é dia 9 de setembro, quarta-feira, e esses são os nossos destaques. Olha, alerta de temporais em 157 municípios goianos nos próximos dias. Segundo o boletim meteorológico da Climatempo, uma área de baixa pressão provoca instabilidade em todo o estado nesta quarta-feira, com chuvas moderadas e fortes e raios, principalmente nas regiões de Porá, Rio Verde, Morrinhos, região metropolitana de Goiânia e Lusiânia. Por outro lado, permanece o alerta para o risco de queimadas em outros 117 municípios. Fato esse que levou a Equatorial Goiás a reforçar o monitoramento das condições climáticas e a preparação para possíveis impactos sobre a rede elétrica. A previsão indica chuvas moderadas fortes, raios, rajadas de vento de até 50 km por hora. Vinícius Lima, gerente de operações da Equatorial Goiás, fala sobre as medidas preventivas.
9: A previsão climática para os próximos dias, ela é de chuvas fortes, com rajadas de vento e raios. Esses ventos podem superar 50 km por hora. Diante desse cenário, nós aqui da Equatorial Goiás reforçamos o monitoramento das condições climáticas e também estamos com as equipes preparadas para atuar em ocorrências da rede elétrica. O nosso centro de operações funciona 24 horas por dia, 7 dias por semana. Nós temos contato direto também com órgãos de monitoramento, como, por exemplo, Defesa Civil, Corpo de Bombeiros. Todos eles nós temos uma rede onde, caso tenha necessidade, essa rede pode se apoiar.
8: No feriadão de 7 de setembro, nas rodovias federais que cortam Goiás, a Polícia Rodoviária Federal registrou 36 acidentes que deixaram 46 pessoas feridas e uma morte. A ocorrência com óbito foi registrada na BR-60 em Goianápolis. Uma mulher de aproximadamente 70 anos foi atropelada e permaneceu caída sobre a rodovia. Na sequência, um veículo que seguia pelo trecho também atingiu a vítima e capotou. Com a força da colisão, o motor do automóvel se desprendeu do veículo. A decisão capaz de mudar o destino de quem espera por um transplante costuma ser tomada longe da sala de cirurgia. Ela acontece entre familiares, muitas das vezes poucas horas depois de uma morte, quando uma equipe de saúde pergunta se aquela pessoa poderia se tornar doadora de órgãos. Em quase metade dessas conversas, a resposta ainda é não. Em 2025, 45% das entrevistas feitas com famílias de potenciais doadores no Brasil terminaram em recusa. Isso conforme registro do Brasileiro de Transplantes da Associação Brasileira de Transplante de Órgãos. É sobre essa distância entre a possibilidade de doar e a doação efetivamente autorizada que o Setembro Verde volta a chamar a atenção neste mês. A campanha de conscientização ocorre em torno de uma questão que parece simples, né? Mas costuma ser deixada para depois. A família sabe se você gostaria de ser doador? Dizem que sexo, futebol e religião não se discute, né? Mas na prática isso não acontece. E a cada 15 dias acontece em Goiânia um caso de intolerância religiosa, a maioria contra religiões de matriz africana. Segundo dados do IBGE, no ano passado, o país tinha 8,4 milhões de analfabetos com 15 anos ou mais, o que corresponde a uma taxa de analfabetismo de 4,9%. Mais da metade dos analfabetos, 4,8 milhões de pessoas, estavam no Nordeste, com uma taxa de 10,6% da população. A população com 60 anos ou mais era mais da metade, 58% do total de analfabetos no ano passado. Nesse dia 8 de setembro foi comemorado o Dia Mundial da Alfabetização e a presidente da Comissão de Educação da Assembleia Legislativa, deputada Bia de Lima, cobrou mais ações governamentais para combater o problema.
10: Hoje é um dia para nós crucial. E para quê? Para chamar a atenção dos governantes sobre a importância da alfabetização. Como o dia da alfabetização é hoje, nós estamos querendo que essa política de alfabetização, não só para a primeira infância, mas para todas as crianças, possam chegar no ensino fundamental com plena leitura. Nós aprovamos uma lei de nossa autoria, a lei número 22.595, que é a política estadual da primeira infância em Goiás. E isso é para destacar a importância da primeira infância. Estamos aqui, inclusive, numa comissão em favor da primeira infância. Eu e a deputada Vivian, nós trabalhamos por essa comissão aqui e queremos, junto com o TCM, junto com o TCE, que tem feito, inclusive, uma semana passada, foi feita uma ampla discussão com os gestores, com os prefeitos e secretários de educação para oferecer a creche e o CEMEIS para todas as crianças na idade certa.
8: Eram essas as informações de hoje de Goiânia, informou Libório Santos.

0: bem, agora são 12 horas 38 minutos, meio-dia e 38. Destaque para o agro na sequência. Os comentários de hoje, Leonardo Freitas.
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2: Olá, meus amigos, aqui é Leonardo Freitas. Já estamos de volta. As autoridades sanitárias da União Europeia aprovaram os controles sanitários de aves e mel do Brasil. A medida representa o primeiro passo para o retorno das exportações desses produtos ao mercado europeu. O setor prevê a liberação burocrática até novembro, enquanto a carne bovina levará mais tempo. Apesar do avanço nas negociações, ovos e carne bovina ainda não estão inclusos nessa etapa. O preço médio da carne de frango apresentou uma leve recuperação na maior parte das praças. A elevação foi impulsionada pelo aquecimento do mercado interno e bons volumes exportados. A oferta de produtos no mercado interno encontra-se ajustada aos níveis atuais de consumo. Para o início do mês, o setor segue projetando aumento contínuo nas vendas do comércio nacional. O mercado financeiro voltou a registrar queda nas projeções de inflação para o ano de 26. Em contrapartida, o setor da agropecuária registrou um crescimento sólido de 2,8% no trimestre. Esse desempenho do agro foi fundamental para assegurar o avanço do resultado geral do PIB. Representantes do setor acompanham a evolução dos indicadores macroeconômicos do país. Brasil e Estados Unidos retomaram tratativas diretas em torno de novas tarifações comerciais. As negociações buscam equilibrar as taxas sobre produtos brasileiros exportados aos americanos. O setor produtivo acompanha com atenção os desdobramentos diplomáticos de ambos os países. A intenção das reuniões é evitar prejuízos às cadeias de exportação de itens do agronegócio. A energia elétrica na zona rural do sudoeste de Goiás tornou-se um dos gargalos mais críticos para a eficiência e o crescimento do agro regional. Em um levantamento exclusivo realizado pelo site Rio Verde Rural, com produtores de Rio Verde, Jataí, Santa Helena de Goiás e regiões vizinhas, foi mapeado o impacto do serviço prestado pela concessionária Equatorial Goiás nas propriedades agrícolas. Os dados revelam um cenário alarmante. Gargalos na infraestrutura, paradas forçadas na produção, queima de equipamentos e uma trava severa na expansão das fazendas. 100% dos entrevistados afirmaram que a conta de luz pesou mais no orçamento da fazenda nos últimos 12 meses. 100% dos produtores responderam que já deixaram de expandir estruturas essenciais por falta de capacidade da rede elétrica na região. 75% relataram enfrentar picos de queda ou oscilações de energia semanalmente ou com alta frequência durante a safra, enquanto 25% enfrentam um problema eventualmente. Para 87,5% dos produtores, o tempo de atendimento e religamento quando acaba a energia demora muito mais do que o tolerável. E para 87,5% já registraram prejuízos diretos na operação, incluindo queima de motores, paradas na irrigação e travamento da secagem de grãos.
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0: Muito bem, seguimos com mais notícias, agora mais informações, 12 horas 42 minutos. Em seguida, vamos destacar para você acompanhando o Jornal Eldorado desta quarta, dia 9 de setembro. Olha, o Senado aprova a reforma do Seguro Rural que segue para a sanção do presidente, né? A sanção presidencial. Inclusive, o Álvaro Couto tem mais informações quanto a essa notícia, né, Álvaro? Boa tarde, 12h42.
3: O Senado aprovou, na semana passada, uma reformulação completa do seguro rural no Brasil. De autoria da senadora Tereza Cristina, o projeto segue agora para a sanção presidencial. A votação foi acelerada para que as mudanças possam valer ainda neste ano agrícola. Em Mato Grosso, o principal estado produtor de grãos do país, o plantio da safra de verão de soja começa em meados de setembro e o produtor precisa contratar o seguro antes de plantar. Se o Senado não aprovasse o texto agora, as novas regras só valeriam a partir de 2027. O projeto traz mudanças importantes para quem trabalha no campo. Ele melhora o programa que subsidia o prêmio do seguro rural, reduz taxas de juros e dá prioridade a quem tem seguro na hora de conseguir crédito. O contrato de seguro também deve facilitar o financiamento da atividade produtiva, já que passa a valer como garantia em empréstimos. Outro ponto central é a criação do chamado Fundo Catástrofe, idealizado em 2010, mas que nunca saiu do papel por falta de dinheiro e de regulamentação. Agora, seguradora, resseguradoras, cooperativas e empresas do agronegócio poderão participar desse fundo, que vai funcionar como uma reserva para cobrir prejuízos em situações extremas, como grandes secas ou enchentes. O texto também fixa prazos, até 15 dias para analisar o pedido de indenização e até 30 dias para o pagamento. Essa aprovação acontece em um momento delicado para o seguro rural no país. Segundo o Ministério da Agricultura, apenas 3 milhões e 200 mil hectares foram segurados em 2025, uma queda de 55% em relação ao ano anterior e o pior resultado da última década. Um dos motivos é a falta de recursos. O governo destinou R$1,150 bilhão para subsidiar o seguro em 2021. No ano passado, esse valor caiu para R$565 milhões, o menor patamar desde 2019. Para reverter esse cenário, o projeto torna obrigatória a execução do orçamento do seguro rural e proíbe o contingenciamento de despesas ligadas à política. Reportagem Álvaro Couto.
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0: Olha, na Ceasa, Daniel Vilela mostra força junto a produtores e comerciantes. Destaque para as eleições 2026, a agenda de campanha do governador e candidato à reeleição, Daniel Vilela, do MDB, começou cedo ontem. A visita às centrais de abastecimento de Goiás, também Goiânia, recebido com festa por produtores, comerciantes e trabalhadores. Daniel percorreu o complexo, conversou com quem atua diariamente no entreposto, ouviu demandas e recebeu manifestações de apoio e reconhecimento pelos avanços promovidos ao local. Portanto, esse encontro cedo, né? Foi na manhã desta terça-feira, portanto, ontem. Ele que passou aqui, né? Pela região sudoeste de Goiás, Santa Rita, Portelândia, Mineiros, enfim, Perolândia, passando ontem. O candidato ao governo aqui de Goiás, o Daniel Vilela. Agora são 12 horas 45 minutos, meio-dia e 45. Seguimos com mais notícias, com mais informações. Olha, agências das Caixas em Goiás são fechadas por tempo indeterminado, né? Após greve, isso mesmo. Em greve desde a última terça, a agência da Caixa Econômica Federal estão fechadas por tempo indeterminado em Goiânia e no interior, após os empregados rejeitarem a proposta apresentada pelo banco para a renovação do Acordo Coletivo de Trabalho, ACT, 2026-2028, segundo o Sindicato dos Bancários de Goiás. A assembleia foi realizada em ambiente virtual entre os dias 3 e 4 de setembro. Agora são 12 horas 46 minutos, destaque na sequência. Lula e Flávio travam disputa regionalizada pela presidência da República. Paloma Custódio, destaque para as eleições, tem mais informações.
4: As regiões Nordeste e Sul apresentam cenários opostos na disputa pela presidência da República nas eleições de 2026. É o que mostra a edição mais recente da pesquisa BTG Nexus, divulgada nesta terça-feira, 8 de setembro. No Nordeste, Lula mantém a liderança no primeiro turno com 54% das intenções de voto contra 23% de Flávio Bolsonaro. Em um eventual segundo turno, Lula também vence na região, com 59% das intenções de voto contra 32% do adversário. A região concentra os indicadores mais favoráveis ao governo federal. De acordo com a pesquisa, 60% dos entrevistados aprovam a gestão de Lula. O Nordeste também registra a maior proporção de eleitores que se declaram lulistas convictos, com 35%, e a menor taxa de rejeição ao atual presidente, de 31%. Em sentido oposto, o Sul é a região onde Flávio Bolsonaro apresenta a maior vantagem sobre Lula no primeiro turno. O candidato do PL reúne 50% das intenções de voto contra 22% do petista. No segundo turno, Flávio amplia a vantagem e alcança 65% das intenções de voto, enquanto Lula registra 26%. O Sul também concentra os indicadores mais negativos para o governo federal. A desaprovação à gestão chega a 72%. 5,5%. A região apresenta ainda a maior proporção de eleitores que se declaram bolsonaristas convictos, com 34%, além da menor taxa de rejeição ao bolsonarismo, de 30%. No Sudeste, a disputa aparece mais equilibrada. No primeiro turno, Lula registra 39% das intenções de voto, 4 pontos percentuais à frente de Flávio Bolsonaro, que soma 35%. Em um eventual segundo turno, a diferença entre os dois é ainda menor. Lula tem 45% das intenções de voto contra 44% de Flávio Bolsonaro, configurando um empate técnico dentro da margem de erro. No bloco formado por Norte e Centro-Oeste, Flávio Bolsonaro lidera o primeiro turno com 42% das intenções de voto contra 31% de Lula. Em um eventual segundo turno, Flávio amplia a vantagem para 53%, enquanto Lula chega a 38%. A pesquisa BTG Nexus ouviu 2.002 eleitores entre os dias 4 e 7 de setembro de 2026. A margem de erro é de 2 pontos percentuais, com nível de confiança de 95%. Reportagem Paloma Custódio.
0: Olha como foi a agenda dos candidatos ao governo de Goiás aqui. Para você, os candidatos ao governo de Goiás cumpriram, né? A agenda de campanha, portanto, em Goiânia, Wilder Moraes do PL fez uma caminhada com comerciantes e moradores no Jardim Nova Esperança. Já Luiz César Bueno, do PT, conversou com trabalhadores da Saniago. É como nós dissemos, né? O candidato do MDB à reeleição, Daniel Vilela, fez carreatas em Perolândia, Mineiros, aqui no sudoeste goiano, acompanhado da candidata ao Senado, Gracinha Caiado, do União Brasil, e de lideranças políticas locais, né? Daniel concentrou seus discursos na defesa das novas parcerias com as prefeituras e o anúncio e vistoria de investimentos em infraestrutura rodoviária aqui para a região sudoeste de Goiás. Luiz César Bueno, do PT, ele participou de um encontro com trabalhadores da Saniago em Goiânia. Disse que pretende fortalecer a companhia de abastecimento com mais investimentos em saneamento no estado e que não adotará o modelo de parceria público-privada. O candidato do PT ressaltou, entre outros, que a proposta para Saniago é mantê-la como estatal. Marconi Perillo, do PSDB, participou de uma sabatina em um programa de rádio. Ao longo da manhã, o candidato realizou reuniões internas e fez uma visita à sede do Secov às 10 horas. No período da tarde, o candidato gravou conteúdos para o programa eleitoral e também para a internet. No início da noite, Marconi teve uma reunião com representantes de igrejas evangélicas. O candidato Wilder Moraes, do PL, ele cumpriu agenda em campanha no Jardim Nova Esperança, onde realizou uma caminhada ao lado da candidata vice-governadora Ana Paula Rezende. Ao percorrer a Avenida Central, o político conversou com comerciantes locais, assumiu o compromisso de não criar novos impostos estaduais e defendeu investimentos em infraestrutura e também em energia. Os candidatos Luciana Amorim, do UP, e Danilo Pinheiro Evangelista da Silva, do PCO, não divulgaram agenda. Agora são 12 horas 52 minutos, meio-dia e 52. Destaque em seguida aqui no seu Jornal Eldorado. Exatamente, voltando a falar das eleições, né? O atual presidente Lula e Flávio Bolsonaro ficam tecnicamente empatados no primeiro turno, hein? Diz Meio Ideia. O presidente Luiz Inácio Lula da Silva, PT, e o senador Flávio Bolsonaro, do PL, aparecem praticamente lado a lado na corrida presidencial da República em 2026, segundo pesquisa Meio Ideia, divulgada nesta quarta-feira, dia 9/9. O levantamento aponta 38,4% das intenções de voto para Lula e 37,3% para Flávio no cenário de primeiro turno. A distância de 1,1 ponto percentual entre os dois é inferior à margem de erro da pesquisa, que é de 2,5 pontos percentuais para mais ou para menos. Dessa forma, os resultados configuram empate técnico entre o presidente e o senador. O terceiro nome mais citado pelos entrevistados é o escritor Augusto Cury, do Avante, que alcança 6,6%. Renan Santos, do Missão, e Ronaldo Caiado, PSD, aparecem na sequência, ambos com 4% das intenções de voto. Com 1,5% cada estão Romeu Zema, Novo, Pablo Marçal, do PRTB, Samara, do UP, e também do UP, soma 0,7%, enquanto Rui Costa Pimenta, do PCO, tem 0,4%. O levantamento também registra 0,2% para o veterano Wilson. O veterinário Wilson Grassi, democrata, Hertz Dias, do PSTU, Clariana Barão, do DC, e Edmilson Costa, do PCB, aparecem com 0,1% cada. Além dos candidatos, 2,5% dos entrevistados, eles disseram que pretende votar em branco ou nulo. Outros 2,8% não souberam responder. O levantamento, ele foi registrado no Tribunal Superior Eleitoral, TSE, sob o número BR-07935/2026. Portanto, cenário realmente indeciso aí neste primeiro turno. Provavelmente, claro, eleições caminhando para o segundo turno, as eleições presidenciais, entre Lula e Flávio Bolsonaro.
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0: Hoje é quarta-feira, dia 9 de setembro de 2026. Este foi o seu Jornal Eldorado. Eu sou o Carlos André, a direção executiva de Cleia Gouveia. 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

Muito bem, beleza, gente? Quartou com muita alegria aqui na sua 91,9 FM. E a partir de agora, eu daqui e você daí, juntos e misturados, trazendo muitas músicas, notícias, informações e entretenimento aqui no seu rádio. Para você que não me conhece, muito prazer, me chamo Franciele Feldkischer e vou estar juntinha de você até às 15 horas, trazendo muita música boa, muita alegria. E é claro, gente, que eu já conto com a sua participação aqui no nosso canal interativo que já está liberado. A partir de agora, valendo a sua participação no 36720322, é o número do sucesso. Fique à vontade para participar e interagir comigo, tá bom? Hoje, quarta-feira, 9 de setembro, o ano é 2026. No seu rádio são 13 horas e 2 minutos. Já vai o meu boa tarde todo especial para você que se encontra sintonizado nas ondas sonoras da 91,9 FM. Seja muito bem-vindo! Hoje vamos começar com Jorge Mateus, a música Sol nos Olhos.

0: Muito bem, no seu rádio, 13 horas e 11 minutos. Vamos com os nossos oferecimentos do nosso programa Tarde Total. 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Tá aí os nossos oferecimentos do nosso programa Tarde Total. 13 horas e 12 minutos. Vamos curtindo Rafaela Santos e Wesley Safadão. Pense o que quiser de mim.
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5: Nota de falecimento. A funerária Santa Rita de Cássia, Helpax e familiares comunicam com pesar o falecimento de Maria José de Jesus. O corpo está sendo velado no Memorial Helpax, Sala 1. O sepultamento será realizado às 17h30 no cemitério Parque Municipal do Jardim dos Ipês de Mineiros, Goiás. A família enlutada agradece as manifestações de apreço e afeto. Com pesar, comunicamos o falecimento de Maria José de Jesus, conhecida como mãe do Claudionor Ramos Góes e do Júnior Baiano.
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3: Muito bem, no seu rádio, 13:37. 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

Santana, música, violão. 13:47, vamos ver quem mais passou por aqui. Teve Gustavo Mioto e Ana Castela com a música Princesa e Maiara e Maraíza com a música Quase um Casal. E vou mandar meu boa tarde pro Jean Carlos, tá na sintonia, mandou boa tarde, gostaria de ouvir a música Entre Tapas e Beijos, manda pra Tatiane. Falou, valeu pela participação, viu? Abraço pra você, Tatiane. Quem também tá com a gente, a Sandra tá participando, também tá pedindo música de Israel Rodolfo e Stella. Ela pediu Só Pra Curtir.

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2: Muito bem, no seu rádio, 14 horas e 2 minutos. 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
7: Jampi Joias, hora certa, 14h06.
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2: Muito bem, no seu rádio, 14 horas e 29 minutos. 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

0: Muito bem, no seu rádio, 14 horas e 50 minutos. 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

0: Muito bem, no seu rádio, 14 horas e 56 minutos, aqui na sua 91,9 FM. E vamos para o nosso canal interativo com as nossas participações. Quem tá com a gente é o Cláudio Alves, está na sintonia, está participando. Boa tarde, Cláudio.
1: Tudo bem, Francela? Boa tarde. Agora, Francela, boa tarde total. Quero ver, por gentileza, Almissate. Já corri depressa. Solta a fita, simbora. Boa tarde. Boa tarde. Obrigado. Tchau. 99, a melhor da região, a melhor da cidade, do Paraguai.
0: Falou, Cláudio. Muito obrigado pela sua participação. Vamos encerrar com ela, viu? O nosso programa Tarde Total vai ficando por aqui. Já desejo a todos um excelente finzinho de tarde, excelente quarta-feira. Lembrando que pontualmente às 15 horas vamos com a nossa consagração e na sequência tem Entardecer no Sertão com Gilmar Silva trazendo o melhor do sertanejo pra você. Então, um grande abraço, um grande beijo. Fui!

0: Produção Milícia da Imaculada.
1: Qual ensinamento podemos colher do sim de Maria? Deus manifestou-se desde o início a nossos primeiros pais, convidando-os a uma comunhão íntima. Apesar do pecado dos primeiros pais, Deus alentou-os a esperar e confiar na sua misericórdia, a fim de dar a vida eterna a todos os que procuram a salvação. Apesar da desobediência, Deus não abandonou o gênero humano. Ofereceu-lhe muitas vezes uma aliança desde Noé e Abraão, formou Israel como seu povo, enviando-lhes profetas em vista de uma aliança nova e eterna no Cristo Jesus. Israel tinha consciência de que o Messias nasceria de uma virgem, conforme Isaías capítulo 7. O próprio Senhor vos dará um sinal. Eis que uma virgem conceberá e dará à luz um filho, e lhe porá o nome de Emanuel. Cheia de graça por Deus, Maria é esta virgem. Bento 16 diz que em Maria a palavra encontrou escuta e resposta, tornando-se carne. O sim de Maria a toda prova deve ser nosso sim a Deus. Entreguemo-nos a ela para viver este sim, acolhendo Cristo na fé, seguindo-o fielmente sem perder a amizade com Ele, deixando-nos iluminar e orientar pela sua palavra. Colhamos os frutos do sim de Maria, arca da nova aliança, imitando-a na humildade, na obediência a Cristo e caridade com os irmãos. Amém.
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3: Virgem Imaculada, minha Mãe Maria, eu renovo hoje e sempre a consagração de todo o meu ser, para que disponhais de mim para o bem de todos. Somente peço que eu possa, minha Rainha e Mãe da Igreja, cooperar fielmente com a vossa missão de construir o reino do vosso Filho Jesus no mundo. Para isso vos ofereço minhas orações, sacrifícios e ações. Ó Maria, concebida sem pecado, arrogai por nós que recorremos a vós, e por todos quantos não recorrem a vós, especialmente pelos inimigos da Santa Igreja e por todos quantos são a vós recomendados. Pela intercessão da Virgem Imaculada, Nossa Mãe, abençoe-vos o Deus Todo-Poderoso, Pai, Filho e Espírito Santo. Amém.

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2: Começando a festa sertaneja. Estamos chegando nessa tarde, quarta-feira, 9 de setembro, ano 2026. Você aí abrindo a porteira do seu coração, aumentando o volume do rádio, que começa a partir de agora o programa mais sertanejão do Brasil. Estamos chegando para começar o Entardecer no Sertão pela sua 91,9 FM. A rádio que está sempre ao seu lado desde 1979 é a pioneira da região. A temperatura em Mineiros marcando 29 graus. E a gente chega trazendo aquele boa tarde especial para você na querida cidade de Mineiros, para você nas cidades vizinhas, fazendas, chacras, sítios, para você acompanhando aí pela internet, né? Em vários lugares aí no Brasil e no mundo. Tem o nosso aplicativo, tem o nosso site. É só você acessar aí e ficar bem informado e ainda curtir a programação ao vivo aqui da Rádio Eldorado. Você que tá curtindo no rádio do seu carro, do seu caminhão, da sua máquina agrícola, estamos juntos a partir de agora, hein, meu filho? Diretamente do estúdio Helena Paniago, Gilmar Silva te fazendo companhia com o programa Entardecer no Sertão. 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Você está convocado a participar conosco a partir de agora aí no nosso WhatsApp, né, no 36720322. Pode participar aí para pedir música, mandar abraço, mandar boa tarde e você ficar antenado aqui na programação. Mandar aquele alusão especial aí, né? Pode ficar à vontade. Vai ser uma alegria ter você aqui nessa tarde de quarta-feira. Coração da semana. Lembrando que hoje é uma quarta-feira de futebol.

futebol. Hoje tem Mineiros em campo, tem o Mecão. A partir aí das 19h30, a bola vai rolar e você vai curtir todas as emoções desse jogão aqui pela sua 91,9 FM, ao vivo, transmissão ao vivo aqui pela Rádio Eldorado. É o jogão, o Mecão jogando em casa com a equipe do Bom Jesus. E você vai acompanhar aqui pela sua 91,9 FM, né? A partir ali das 18h30, a gente começa já a trazer as informações, né? As primeiras informações diretamente lá do estádio de Lão Flores. É tudo aqui na sua 91,9 FM. Porque aqui a música boa, a informação, é alegria, muita coisa bacana pra você. Vamos trazer moda aí do Racine Rafael, começar outra vez.

0: Jatos e Jatson, participação do Vitor e Léo. Essa moda é colo, né? Modão. Tocado aqui no Entardecer no Sertão. Vitor e Léo e Jatos e Jatson. Também passando por aqui o Chico Rei Paraná, Coisinha Bela. É, quem mais, hein? Foi o Racine e Rafael começaram outra vez. Mato Grosso e Matias, Coisa Mandada. Daqui a pouco tem mais modão aqui no Entardecer no Sertão.
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6: Hora certa, agora 15:27.
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Sertão informando a hora certa para você, são 15h28. Tudo de bom, obrigado aí pelo carinho da sua sintonia. Olha, vai se preparando, hein? Muita coisa bacana hoje nessa tarde, quarta-feira. Moda sertaneja no Entardecer no Sertão. Tem futebol ao vivo também aqui pela sua 91,9 FM. E hoje teremos aí, como sempre, sorteios para você participar do sorteio. Lembrando que para participar dos sorteios aí na hora do jogo, tá? É a partir da nossa jornada esportiva aí, do nosso plantão de informações, tá? A partir das 18h30, quando a gente começar aqui o plantão esportivo, você já pode ir participando para você concorrer aos brindes de hoje, tá? 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Olha, você participa então a partir das 18h30 aí da nosso plantão de esportes, plantão futebolístico, né? A nossa torcida pro Mecão hoje contra o Bom Jesus a partir das 19h30, a bola vai rolar. Você vai curtir toda a emoção desse jogão aqui pela sua 91,9 FM, com a narração da voz da emoção, Carlos André, também a reportagem do Luiz Carlos Lico, Cracktel, comentários aí de Cracktel e do Seminascimento. Tudo isso aqui pela sua 91,9 FM. Agora vamos parabenizando aqui os aniversariantes de hoje, pessoal que está completando idade nova hoje, 9 de setembro. Parabéns aí pelo seu dia, feliz aniversário, muita saúde, muita paz, muitos anos de vida. E falando em comemorar, hoje comemora-se, né, o dia do médico veterinário. Olha só que bacana. Então, parabéns para você que é médico veterinário. Um forte abraço aí pelo seu dia, tá? Parabéns a todos. Abraçando especialmente os amigos. O Wilker tá lá na Comiva, lá da Matrinchã. Né? O Fernando, na região da Pedra Parada. O Fernando Vilela, né? Quem mais? O Willer. O Willer tá lá no Parazão, também trabalhando nessa parte veterinária. E abração para vocês. Olha, o dia do médico veterinário é comemorado em 9 de setembro aqui no Brasil, né? A escolha da data homenageia aí a assinatura do decreto 23.133 em 1933 pelo então presidente Getúlio Vargas. O decreto oficializou e regulamentou a prática da medicina veterinária e o ensino da profissão no país. Bacana. E as moda? Moda é na 91,9 FM. Eldorado FM. Vamos trazer essa aqui, ó, do Amadão, o mais amado do Brasil, Amado Batista, com o Jorge, né, do Jorge Matheus. Bacana, ei, meu ex-amor.

0: sucesso no Entardecer no Sertão, Henrique Juliano, Meu Amor, também passando por aqui, o Daniel, Metade com Metade, Mesa 12 do Manute e Meu Ex-Amor com o Amado Batista e o Jorge da dupla Jorge Matheus. Daqui a pouco tem mais moda, sim, daqui a pouco tem mais modão no Entardecer no Sertão e pela rádio que está sempre ao seu lado.
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0: Agora são 15 horas e 44 minutos, nota de falecimento. A funerária Santa Rita de Cássia, Helpax e familiares comunicam com pesar o falecimento de Maria José de Jesus. O corpo está sendo velado no Memorial Helpax, Sala 1. O sepultamento será hoje às 17h30 no cemitério Jardim dos Ipês de Mineiros. A família enlutada agradece as manifestações de apreço e afeto. Com pesar comunicamos o falecimento de Maria José de Jesus, conhecida mãe do Claudionor Ramos Góes e do Júnior Baiano.
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0: Muito bem, agora são 15 horas e 59 minutos. Vamos com informações agora, trazendo informação, notícia local, né? Para você ficar muito bem informado. E a notícia é o seguinte: olha, o SESI Senai de Mineiros realiza nesta quarta-feira um evento que reúne participantes para um momento de conhecimento, aprendizado e troca de experiências. A programação conta com a participação da professora Carolina Tavares, que será a palestrante desta edição. Com experiência na área de educação e formação, Carolina Tavares conduzirá a atividade abordando aí temas importantes para os participantes, proporcionando ali um momento de reflexão, informação e desenvolvimento. O evento acontece hoje nas dependências do SESI Senai de Mineiros, reunindo profissionais, estudantes e convidados em uma programação voltada ao conhecimento e à qualificação. A professora falou à reportagem da Rádio Dourado, né, com o repórter Carlos André, e faz o convite para você da 91,9 FM.
1: Boa tarde, Carlos André. Boa tarde, ouvintes da Rádio Eldorado de Mineiros. Hoje é o dia do administrador, dia 9 de setembro. E em comemoração a essa data, teremos um evento muito especial no SESI Senai às 19 horas. Uma palestra com o tema Autogestão, Desafios para Administradores. Então, você que atua na gestão de negócios, que pensa e percebe a necessidade de fazer a gestão, é nosso convidado especial. Porque administrar é sim lidar diariamente com decisões, pessoas, processos, metas, conflitos, resultados, mas acima de tudo, analisar quem administra e perceber as suas necessidades. Então, nessa palestra, vamos refletir sobre relações entre autogestão, saúde mental, inteligência emocional, desempenho profissional. Teremos várias análises e trazendo muita clareza para todos que estiverem presentes, com foco de melhorar cada vez mais seu marketing pessoal, fortalecer a sua identidade e maximizar seus resultados. Espero vocês lá, são nossos convidados especiais.
0: Muito bem, tá aí o convite, agradecendo aí a participação da professora Carolina Tavares e ao repórter Carlos André, né, pelas informações. Agora são 16 horas e 1 minuto.

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6: Olha esse modão aí, hein? Tocando aonde? Entardecer no Sertão. César e Paulinho, ainda ontem chorei de saudade.

0: eu, Zezé de Camargo Luciano. Brigue comigo, mas não vá. Que mais, hein? Passou por aqui também um Chitãozinho Chororó, a participação do Billy Ray Cyrus. Ela não vai mais chorar, né? E quem mais aí? Ainda ontem, chorei de saudade do César e Paulinho. E é modão que toca no Inter descer no sertão. Daqui a pouco, mais modão tocando por aqui. Já vou falar pra você de uma promoção nova que acabou de aparecer por aqui, pra você participar na hora do jogo do Mecão, tá? Eu vou explicar pra você já como que vai funcionar. Presta atenção aí. 91,9.
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0: 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E lembrando, gente, hoje a partir das 19h30 a bola vai rolar para Mineiros e Bom Jesus, aqui pela sua 91,9 FM, a rádio que está sempre ao seu lado.

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2: É, você participando, mandando abraço, mandando o seu boa tarde, pedindo moda. Ô Vera, como é que você tá, Vera? Tudo bem? Boa tarde.
3: Boa tarde, Edmar Silva, que é a Vera da Perobeira. Gostaria de pedir uma música de Te Adoro Sampaio, Água no Leite. Ofereço para minha neta Cat, Flávia, Ângela, Giovanni, para Genilda e para todos da Raide que gostar. Tchau e obrigado.
2: Opa, tchau e de nada. Valeu, Vera. Abração. Obrigado pela sua participação aí. Vou mandar um abraço também pro pessoal lá na região da Corredeira, que estão sempre curtindo o programa. É o seu Manuel, dona Osília. Seu Manuel gosta da moda aí, mas dona Osília, né? Água do Leite, do Teodoro Sampaio. Abração pra todos na região da Corredeira. Também quem tá curtindo o programa, o Adalberto e a Laísa. Estão lá na região da Panela. Fazenda Nossa Senhora Aparecida, Alberta Laís, Ezequiel, Adália Manuela, tudo de bom pra vocês aí, obrigado pelo carinho da sintonia. Vou trazer a moda, Teodoro Sampaio, cantando Água no Leite. A

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0: começando a Hora do Recado, segunda edição, hoje, quarta-feira, 9 de setembro, ano 2026. 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Olha, vamos na Hora do Recado trazendo a sessão Solicitações de Emprego. O Jefferson Alves está à procura de trabalho como um servente de pedreiro. Possui experiência. O telefone para contato 64 999 81 84 77. Lindomar é casado, não tem filhos, está à procura de trabalho em chácaras, fazendas. Trabalha como caseiro. O telefone para contato 64 996 55 86 60. A Zélia é casada, não tem filhos, está à procura de trabalho com serviços em chácaras, fazendas e faz serviços gerais. Telefone para contato 64 999 73 64 38. Olha, a Beatriz está à procura de trabalho como auxiliar de serviços gerais e trabalha como cuidadora de idosos. Telefone para contato 64 996 29 17 31. Olha, a sessão de compra, se vende, se aluga, se ou troca-se. 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Hora do Recado, que volta amanhã na primeira edição a partir do meio-dia. 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
8: Olha, o Entardecer no Sertão informando a hora certa para você. Agora são 17h02. Ótima tarde de quarta-feira. 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
8: É uma ótima tarde para você, excelente finalzinho de tarde, quarta-feira. Hoje tem futebol aqui na 91,9 FM, né? Às 19h30 a bola vai rolar para Mineiros e Bom Jesus pelo Campeonato Goiano de Profissionais da Divisão de Acesso, Segunda Divisão 2026. E você vai acompanhar aqui pela sua 91,9 FM, tá bom? Daqui a pouquinho, né? A partir das 18h30 a gente já começa a trazer as informações, começando o nosso plantão esportivo. O que vai rolar no mundo da bola hoje? Você vai ficar sabendo aqui a partir das 18h30. Teremos sorteios também, né? Vamos ter sorteios aí de uma pizza média, também café Souza, fone de ouvido, faqueiro Tramontina. Mas isso na hora da transmissão, não agora, tá? Você vai estar participando aí para concorrer esses prêmios a partir das 18h30. Teremos também o gol premiado. A cada gol do Mecão, você pode participar para você concorrer a um vale compras no valor de R$50 e oferecimento lá da Econômica. Vai ter muita coisa bacana por aqui hoje, tá? Eu vou dar um abraço. Quem tá curtindo o programa? Rosalina, tudo bem com você, Rosalina? Rosalina tá dizendo boa tarde, toca a moda pra gente aí do Mirosmar. Tô ligadinho aqui no programa, no Residencial José Maurício Viana. E tamo por cá, Rosalina Batista. Um abração, Rosalina. Obrigado pelo carinho da sintonia e participação. Luan Barbosa, Gilmar Silva. Fala, meu parceiro Gilmar Silva, boa tarde, tu na paz? Opa, graças a Deus. Manda pra nós aí um desatino. Tava aqui curtindo o programa. Vamos com essa com Ronaldo Viola e Praiano.

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3: Hora certa, agora 17:20.
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0: Então é, agora são 17 horas e 27 minutos, já entrando no clima do Jogão do Mecão logo mais. Já vamos entrar em contato lá no estádio de Lon Flores, já vamos pegar lá a fala de cada um pra gente já ir testando aqui os nossos equipamentos e também saber já como que está o clima lá no estádio de Lon Flores para essa tarde importantíssima de futebol aqui para Mineiros, né? Uma fase aí que Mineiros começou a pegar aquele ritmo bacana e já vamos saber como está o clima lá no estádio de Lon Flores. Vamos falar aqui com o Carlos André. Carlos André, como é que tá por aí? Boa tarde.
1: Nesta tarde de quarta-feira, opa, agora sim, estádio Odilon Flores. Abraço a você, nosso querido Gilmar Silva, a toda a torcida do Mecão. Olha, o gramado realmente está um tapete, o sol abriu, não tem chuva, enfim, expectativa realmente de uma grande partida. E o Mineiros Esporte Clube que vem buscando aí essa pontuação importante, já venceu a equipe do Bom Jesus lá na cidade de Bom Jesus e hoje, diante da sua torcida, aqui no estádio Odilon Flores, tendo essa grande oportunidade de realmente fazer mais 3 pontos. Tem 10 pontos na tabela de classificação, vem do empate em 1-1 com a equipe do Rio Verde, lá no Mozart Veloso do Carmo. Você ouviu aqui na Pioneira de Mineiros, agora é quarta-feira, estádio Odilon Flores, torcedor mequista, às 19h30, a bola vai rolar aqui no Ninho da Águia. 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Bimáquinas, alô Biton, alô Bimac, às 19h30, a bola vai rolar, torcedor, e hoje tem sorteio de brindes, como sempre, você participando no 36720322, e a cada gol do Mecão, a cada gol do Mineiros Esporte Clube, tem R$50 em compras, isso mesmo, a cada gol do Mineiros Esporte Clube, tem R$50 em vale compras, da Econômica Tecidos, Calçados e Esportes. Entre aqueles que acertarem, né, o minuto exato do gol do Mecão, tem prêmios para você, torcedor. Esse é o primeiro boa tarde do seu amigo Carlos André. Lá no gramado eu já vejo eles, Luiz Carlos Lico, Cratel também. Vamos lá então, o primeiro boa tarde dele. Alô, alô, Luiz Carlos Lico, boa tarde.
2: Boa tarde, Carlos André, boa tarde, Gilmar Silva. Boa tarde, ouvintes do Entardecer no Sertão. Boa tarde, Craquetel. Olha só, lembrando o nosso torcedor aí, e que os portões já estão liberados, né? Se quiser chegar aqui, já está adentrando os torcedores aqui nessa tarde linda e ensolarada, mas com algumas nuvens. É que pode ser que mais tarde pode cair uma chuvinha aí. Então o Mineiros hoje vai enfrentar aí o líder do Campeonato Goiano da Divisão de Acesso de 2026. É o Bom Jesus com 21 pontos e o Mineiros tem em sétimo aí com 10 pontos ganhos. 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Craquetel.
1: É isso, esse é o super craque da informação, Luiz Carlos Lico, com o primeiro destaque. 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Agora sim, o primeiro boa tarde dele, escalando todo o nosso de março. Alô, alô, Craquetel, boa tarde.
3: Boa tarde, meu amigo Carlos André, Lico, Gilmar, boa tarde, amigos da 91,9. Que bom que a gente está aqui no Odilon Flores, no Majestoso, como gosta de chamar, o Lico Majestoso Odilon Flores, né? Um estádio pequeno, mas muito bem elaborado, muito bem confortável e que recebe muito bem os seus torcedores. Só para falar isso aí, vem batendo recordes e recordes de público no Campeonato Goiano, né? É um time do interior aqui na divisa do Mato Grosso, mas vem enchendo o seu estádio. E hoje a expectativa é de um público muito grande, haja vista que o Mineiros vem de uma recuperação muito forte, né? Duas vitórias e um empate, o Mineiros que vem melhorando muito no Campeonato Goiano de Acesso, Carlos André e amigos. Olha, o Mineiros vai receber uma equipe muito forte, a líder do campeonato, o Bom Jesus. Mas a gente tem a convicção, pelos treinamentos durante a semana, que o Mineiro está muito bem concentrado e muito bem qualificado para fazer essa partida e, quem sabe, terminar os 90 minutos com mais 3 pontos, né? Independente do placar, o Mineiros ganhando, a gente fica feliz. 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Meu querido Carlos André, ainda temos ainda muitas coisas hoje para falar para os nossos ouvintes. Temos também, Carlos André, para deixar bem claro aqui, nós teremos vários brindes, sorteio de brinde na transmissão do jogo de hoje. 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
1: Estes os super craques da informações, craque Teal, Luiz Carlos Lico, na nossa central técnica, galera, caprichando no brilho, o nosso querido Gilmar Silva. Ainda temos ele daqui a pouquinho, a presença do nosso, do seu comentarista, Semi Nascimento, direção executiva de Cleia Gouveia. E quando a bola rolar, as emoções dos 90 minutos de bola rolando aqui no Ninho da Águia. É comigo, galera, Carlos André, na pioneira de mineiros, desde 1979, com você, 19:30. Alô, torcedor do Mecão, você já comprou seu ingresso? Parabéns. Ainda não comprou? Ainda dá tempo. Já são o quê? Já são 17:42. A bola rola às 19:30, horário oficial de Brasília, aqui no estádio Odilon Flores. Gilmar Silva.
0: Muito bem, Carlos André, abração, Carlos André, Luiz Carlos Lico, Cracktel. Daqui a pouquinho, então, a gente volta novamente em definitivo aí com o nosso plantão esportivo para trazer as emoções dessa quarta-feira futebolística aqui na sua 91,9 FM. Lógico, você acompanhando o Mecão nesse grande jogo no estádio de Olon Flores contra a equipe do Bom Jesus. Agora são 17:40.

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5: Hora certa, agora 17:47.
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6: Olha, entardecer no sertão, agora são 17:49. 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
1: Boa noite, amigos ouvintes da Rádio Eldorado. São 18 horas, momento da Ave Maria. Pedimos licença para entrar no recinto do seu lar, do seu estabelecimento comercial, no seu carro, na sua fazenda, pela internet, onde você estiver, para orarmos juntos, agradecendo ao Senhor por mais um dia que termina.
2: Em nome do Pai, do Filho e do Espírito Santo. Amém. Que grande graça nós estamos comemorando hoje a Natividade de Nossa Senhora. E o Evangelho de São Mateus, capítulo 1, de 1 a 16 e de 18 a 23, mostra para nós essa realidade profunda, deste mistério a qual Deus escolhe Nossa Senhora para ser a mãe do Salvador. E nós vamos ler aquilo que mostra toda a genealogia e toda a história de salvação que passa, não é, por estes homens que acreditaram em Deus. O Evangelho nos fala o seguinte: Jacó gerou José, o esposo de Maria, da qual nasceu Jesus, que é chamado Cristo. Ela dará à luz um filho e tu lhes dará o nome de Jesus, pois ele vai salvar o seu povo dos seus pecados. Ou seja, meu irmão, minha irmã, o Evangelho de hoje nos apresenta a genealogia de Jesus e o anúncio do nascimento do Salvador. No centro dessa história de salvação, cuja, não é, pessoa, uma história que traz para nós uma revelação do mistério divino, no centro dessa história de salvação está Maria, cuja natividade celebramos com alegria. O nascimento, meu irmão, minha irmã, de Nossa Senhora é sinal de esperança para toda a humanidade, porque dela virá o Filho de Deus. O que nós ouvimos através da genealogia de Jesus mostra para nós que a promessa de Deus se cumpre na vida de uma humilde adolescente, a Virgem Maria. Celebrar a natividade é contemplar o início silencioso do cumprimento das promessas divinas. Deus preparou ao longo da história uma mulher simples e cheia da graça de Deus para ser a mãe do Salvador. O nascimento de Maria, meu irmão, minha irmã, anuncia que a luz de Cristo já começa a despontar no mundo. A vida de Nossa Senhora nos ensina que a nossa confiança precisa ser total em Deus, mesmo sem compreender plenamente os desígnios divinos. Maria abriu o coração à vontade do Senhor. Ela se tornou terra boa, onde a palavra de Deus produz muitos frutos. O título Emmanuel recorda que Deus não abandonou o seu povo e que Jesus, nascido da Virgem Maria, entrou na história da humanidade, caminhou conosco e trouxe a verdadeira salvação. Por fim, Maria é a aurora que precede o sol da justiça, Cristo Senhor. Que o Senhor nos abençoe por meio da proteção e da intercessão de Nossa Senhora. Em nome do Pai, do Filho e do Espírito Santo. Amém.
3: O anjo do Senhor anunciou a Maria e ela concebeu do Espírito Santo. Ave Maria, cheia de graça, o Senhor é convosco. Bendita sois vós entre as mulheres, bendito é o fruto do vosso ventre, Jesus. Santa Maria, Mãe de Deus, rogai por nós, pecadores, agora e na hora de nossa morte. Amém. Eis aqui a serva do Senhor, faça-se em mim segundo a vossa palavra. Ave Maria, cheia de graça, o Senhor é convosco. Bendita sois vós entre as mulheres, bendito é o fruto do vosso ventre, Jesus. Santa Maria, Mãe de Deus, rogai por nós, pecadores, agora e na hora de nossa morte. Amém. E o Verbo se fez carne e habitou entre nós. Ave Maria, cheia de graça, o Senhor é convosco. Bendita sois vós entre as mulheres, bendito é o fruto do vosso ventre, Jesus. Santa Maria, Mãe de Deus, rogai por nós, pecadores, agora e na hora de nossa morte. Amém. Rogai por nós, Santa Mãe de Deus, para que sejamos dignos das promessas de Cristo para sempre. Oremos. Infundi, Senhor, nós vos rogamos a vossa graça em nossos corações, para que nós, conhecendo pela anunciação do anjo a encarnação de Jesus Cristo, vosso Filho, por sua paixão e morte de cruz, cheguemos à glória da ressurreição. Pelo mesmo Cristo, nosso Senhor. Amém.

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1: Bem, agora são 18 horas e 15 minutos. Excelente noite de quarta-feira para você, 9 de setembro, ano 2026. Estamos iniciando mais uma jornada esportiva, né? Trazendo aqui informações para você a partir de agora. Hoje, essa quarta-feira futebolística aí pelo Brasil e pelo mundo. Temos Liga dos Campeões, também Sul-Americana, temos Libertadores da América. E o que mais importa hoje? Tem Goianão da segunda divisão, tem MEC em campo daqui a pouquinho. A partir das 19h30, Mecão vai enfrentar hoje jogo difícil, jogando em casa aí contra a equipe do Bom Jesus, que é o primeirão aí do grupo, né? Com 21 pontos, o Mineiros Esporte Clube na sétima posição, dando aquela erguida aí no campeonato, seguindo aí firme, quem sabe aí chegar nas primeiras posições e se classificar para a primeira divisão do ano que vem, né? Então, um jogo hoje importantíssimo pro Mecão e você vai acompanhar essa partida aqui pela sua 91,9 FM, por aqui diretamente do estúdio Helena Paniago, Gilmar Silva no plantão. E vamos lá pro estádio de Lonflores, porque a equipe 91,9 FM tá por lá. Daqui a pouquinho o Carlos André vai falar com a gente também, em definitivo, trazer as emoções. Enquanto isso, vamos falar aqui com o Luiz Carlos Lico, também com o Cracktel e o Semi Nascimento. Já vamos trazer o boa noite mais uma vez aqui do Cracktel e o nosso amigo Luiz Carlos Lico. Boa noite, seja bem-vindo mais uma vez.
2: Boa noite, meu amigo Gilmar, boa noite, amigos da 91,9. Que bom, viu, Gilmar? Tempinho, tá escurecendo, a equipe do Bom Jesus fazendo o reconhecimento do gramado. E agora o Mineiros também sobe pro seu aquecimento juntamente com o Bom Jesus. E depois das 19 horas e 30 minutos, o pau pega aqui no majestoso Odilon Flores, Gilmar. E a expectativa nossa é de um público muito bom nessa tarde e noite aqui no Odilon Flores. E que você, que está em casa ouvindo a nossa programação, ouvindo a programação aí com o Super Gilmar Silva, possa descer para o estádio. Se você ainda não comprou seu ingresso, venha mais cedo, porque você vai pegar uma fila muito grande se você deixar para a última hora, viu, Gilmar? A expectativa é de quase 2.000 pessoas no estádio hoje. Então você, que ainda não comprou, desça para comprar seu ingresso, porque vai ter muita gente aqui no campo, meu querido Gilmar Silva.
1: Muito bem, vamos pegar também mais uma vez o boa noite do Luiz Carlos Lico. Lico, e por aí, Lico, como que tá? Já tá caindo uma chuvinha? O Theo tá, não tá? E aí?
3: Boa noite, Gilmar, mais uma vez, boa noite para você, pro nosso querido torcedor, pro nosso querido ouvinte do Entardecer no Sertão. Olha, as nuvens já tá se espalhando aqui, né, aqui pros lados aqui do Odilon Flores. Poderá ter uma chuva aí, no decorrer aí dessa partida entre Mineiros e a equipe do Bom Jesus. Mas eu acho que se chover também, vai ser bastante fininha, o torcedor pode vir, porque tem muitos lugares, a coberta aqui, cabe bastante gente, pode comprar o ingresso aqui da coberta. Sabemos que os ingressos já estão sendo vendidos nos postos já conhecidos, né? Então, esperar aqui que o nosso torcedor venha para empurrar o Mecão diante aí do líder do campeonato goiano da divisão de acesso, que é a equipe do Bom Jesus. E o Mineiros, o Gilmar Silva, está muito bem treinado aí pelo Alan George. A gente está com muita esperança nesse jogo de hoje, que se o Mineiros ganhar, ele irá a 13 pontos, né? O Mineiros poderá aí dar uma elevada aí na nossa classificação. Mas se o Mineiros não conseguir ganhar, ainda tem muitos jogos aqui na cidade de Mineiros, porque falta 8 partidas. Tem 5 aqui no Odilon Flores e fora 3 partidas. Então o Mineiros tem 5 em casa e 3 fora. Então, assim, tem muitos jogos aí para o Mineiros tentar primeiro sair daquela zona perigosa, que é aquela zona lá de baixo, e no final aí, quem sabe, beliscar aí esse G2, que é aí um anseio do nosso torcedor, da diretoria e da gente também, da 91, dos jogadores, todo mundo, Mineiros imbuído aí, remando aí numa só direção, parecendo os Vikings lá da Noruega.
1: Muito bem, ô Lico, hoje a 11ª rodada aí do Campeonato Goiano, segunda divisão, e hoje teremos aí mais outras partidas, né? Daqui a pouquinho, às 18h30, Goiânia.
3: Eu tenho aqui.
1: Você quer passar aí, ô Lico?
3: Sim.
1: Pode ficar à vontade.
3: Olha, hoje é Goiânia e Goianésia às 18h30, lá no Aníbal Batista de Toledo, lá em Jussara, Tupi, às 19h, contra a equipe do Morrinho. Só lembrando que o Goiânia e o Goianésia já entrou em campo, né? Agora, às 19h, tem Grêmio, Anápolis e São Luís, lá em Trindade, 19h30, Trindade, Rio Verde, e aqui no Odilon Flores, Mineiros e Bom Jesus, às 19h30. Olha a classificação, Gilmar Silva, e também um torcedor do Mequista. Primeiro é o Bom Jesus com 21 pontos, segundo é Rio Verde com 20 pontos, terceiro é o Goianésia com 19, quarto é o Morrinhos com 15, quinto é o Goiânia com 14, sexto é o Tupi com 13, sétimo é o Mineiros com 10, oitavo é o Grêmio Anápolis com 8 e nono o São Luís com 7 e o Trindade 5 pontos, 5 empate, ainda não venceu aí na décima e na lanterna aí da divisão de acesso 2026, Gilmar.
1: Muito bem, Lico, a gente acompanhando aqui o futebol dessa quarta-feira, lógico que importa aqui pra gente é o Mecão, mas hoje também tem jogos internacionais, inclusive o seu Palmeiras vai entrar em campo.
3: Opa.
1: Hoje, né, Lico? Vamos dar uma olhadinha aqui nesses jogos de hoje da Libertadores. Olha, hoje tem o Palmeiras contra a equipe da LDU, né? E também o Estudiantes contra o Corinthians. O que que você acha dessas partidas aí, Lico?
3: Olha, quem joga em casa tem que ganhar, né? O Palmeiras vai jogar com a LDU. Dizem que a LDU não tá muito bem no campeonato, assim, mas tá classificada juntamente com o Palmeiras. Mas o Palmeiras em casa, eu acho que o Palmeiras tem que valer o mando de campo e ganhar o jogo, porque depois vai jogar na altitude lá em Quito. Aí não é fácil. E Estudiantes e Corinthians, esperei que o Corinthians ganhe também, mas vai ser um jogo bastante difícil, porque o Estudiantes é da equipe da Argentina, eles não entregam nunca.
1: E não é
3: mas
1: fácil.
3: Eu vou acreditar no Palmeiras e no Corinthians.
1: Muito bem, e tem a Sul-Americana também, o Santos também vai enfrentar aí outro brasileiro, que é o Atlético Mineiro.
3: Isso. Olha, esse jogo é na Vila Belmiro, né? Hoje o Santos joga com a equipe do Atlético Mineiro. O Atlético Mineiro tá jogando muito bem, mas o Santos também, nos últimos jogos, ganhou do Corinthians, ganhou do Internacional, tá com o moral mais elevado. O jogo hoje em casa, acredito que o Santos vai ganhar o jogo. Mas para passar, eu acredito no Atlético Mineiro.
1: Ô, Lico, o nosso foco com certeza é o Mineiros, mas hoje eu queria destacar também, hoje tivemos aí rodada da Champions League, né? Onde vários brasileiros atuam, e hoje falando em brasileiro atuando aí pela Europa, hoje tivemos o Rafinha com a grande partida de futebol aí pela Champions League.
2: Gilmar,
1: sim.
2: Deixa eu só te interromper um pouquinho aqui, só pra falar com ele, que é um super, pra mim é um dos melhores treinadores de goleiro que tem em todo o estado de Goiás. Não é porque, meu amigo, que eu gosto dele não, viu? Já trabalhou aqui no Mineiros. Lico também gosta demais da conta dele. Eu falo com meu amigo Manga, treinador de goleiro da equipe do Bom Jesus. Além de ser um amigo que eu gosto muito, que mora no meu coração, é um grande treinador de goleiro. Já esteve aqui no Mineiros. Que bom ter você de volta aqui em Mineiros, né? Lógico, contra, mas o trabalho é desse jeito. Um dia você tá aqui, um dia você tá fora. E uma partida boa, mas uma partida muito difícil, tanto para Mineiros como para Bom Jesus, né, Manga? Boa noite.
4: Boa noite, né? Para mim, ouvir essas palavras suas aí, para mim, eu fico lisonjeado, né? E eu faço as suas palavras as minhas também. Mineiros é uma cidade onde eu trabalhei, que eu guardo meu coração, gosto muito daqui. Fiz bastante amigos aqui, né? Fiz um trabalho aqui, um trabalho bom e ficou marcado e sempre mantive vontade de voltar. Mas Deus sabe a hora certa, né? De a gente voltar e nunca a gente pode dizer nunca, mas pode estar perto, pode estar longe, mas a vontade sempre vai ter. E voltando aqui hoje aqui para jogar contra o Mineiros, né? Então assim, é um jogo difícil, né? A gente sabe a força que é o MEC aqui dentro, então assim, nós vamos bem concentrado, focado para fazer um grande trabalho e que vença o melhor. Se vencer a gente, né, lógico que é o nosso trabalho, e a gente possa dar seguimento ao campeonato aí e para mim, só alegria de rever vocês.
2: E que campanha maravilhosa que o Bom Jesus tem feito, né? Uma campanha ímpar, assim, chegou, tomou conta, vem disputando a liderança com o Rio Verde de ponto a ponto, mas a campanha do Bom Jesus é extraordinária. A gente fica feliz por isso, principalmente porque tem vocês lá que estão trabalhando e trabalhando com seriedade.
4: O trabalho, né, onde tem o trabalho é sério, honesto, né, e Deus está sempre no comando, sempre na frente nos abençoando, então as coisas acontecem, né. E a nossa torcida também, como a torcida aqui do Mineiros também, é uma torcida apaixonada, que eu tenho um carinho muito grande por eles também, né, que a gente, eu tenho bastante amigos aí na torcida, como lá em Bom Jesus, então assim, isso faz, é o fator principal, né, e o nosso trabalho, a torcida, a seriedade e a bênção de Deus pra gente fazer um grande trabalho, né? Então, assim, fico feliz de estar aqui de novo, novamente aqui em Mineiros, e a gente possa fazer um grande trabalho aí.
2: Bom, um abraço para você, bom jogo e ótimo retorno, né, para casa, né?
4: Não, com certeza, né? Deus vai nos abençoar nessa volta aí, que você sabe como é que é, né? A gente não pode só pensar no trabalho, mas pensar na nossa vida pessoal, na saúde, não só nosso, mas de todos os clubes que estão viajando, que viajam, né? Os que vão viajar, para que Deus sempre esteja na frente, abençoando e guiando aí.
2: É, um abraço para ele, meu amigo Gilmar, isso aqui é parceiro, né? Gente boa demais da conta e é daqueles que a gente tem dentro de casa, viu, ô Gilmar? A gente aprende a ter vários amigos no futebol, e esse aí é um que, quando estava aqui em Mineiros, o ano passado, alguns anos atrás aí, olha, era lá de dentro de casa, direto comigo, com todo mundo. Então é um grande amigo que eu fiz no futebol.
1: Maravilha, Theo. Abração pro Manga aí. E a gente agradece pela participação, né? Ô, Theo, agora há pouco você falou, Theo, aí do nosso sorteios hoje, né? E hoje, além dos sorteios aí da pizza média, também um kit do Café Souza, também um fone de ouvido e o faqueiro Tramontina. Ô, Theo, você tá sabendo que hoje vai ter o gol premiado, Theo? Você tá me ouvindo?
2: Tô ouvindo, tem o gol premiado sim, além desses vários prêmios que nós temos hoje, Gilmar, que você falou, uma pizza média lá da Rocha Fatias Pizzaria Delivery, um kit Café Souza, um fone de ouvido lá do Bidão Celular e um faqueiro Tramontina do Banana Móveis. Nós temos o gol premiado. A pessoa tem que saber a hora do gol, o minuto do gol, e falar e mandar aí na rádio pra ganhar o gol premiado lá da Econômica.
1: É pra concorrer, viu?
2: Aí, pra concorrer, né? Isso mesmo. Pra concorrer ao gol premiado.
1: Exatamente. É mais uma novidade aqui hoje, então, nesse jogão do Mineiros contra o Bom Jesus. Então, você vai participar aqui da nossa programação, enviando o seu nome completo, seu telefone, pra você concorrer aos prêmios aí que o Theo acabou de falar. E também, na hora do gol, a cada gol do Mineiros, você enviando mensagem aqui pelo nosso WhatsApp, falando o minuto que rolou o gol, você vai estar concorrendo um vale-compras no valor de R$50, oferecimento lá da Econômica.
2: Ô, Gilmar?
1: Sim.
2: O time deles, Gilmar, tem um jogador com o nome de um astro argentino, Juan Riquelme, ex-jogador do Boca, hoje presidente do Boca Juniors, Juan Riquelme. Pra mim, tirando o Messi, que todo mundo sabe que eu sou fã do Messi e eu não sou fã do Maradona, pra mim, Riquelme foi o maior jogador que eu vi jogar assim na minha vida, né? E presenciei um jogo dele em São Paulo, então pra mim o Riquelme é o gênio dos gênios e o time deles tem um no banco, o Riquelme, e a gente fica feliz por isso.
1: Eu gostei de ouvir a sua pronúncia aí pra falar o nome completo. Como é que é o nome completo do rapaz?
2: O nome do rapaz? Juan Riquelme.
1: Aí sim, hein? Aí.
2: Deixa eu te falar aqui, o castelhano aqui é
1: tá em dias,
2: viu?
1: Tá em dias,
2: viu, Gilmar? E a gente fica feliz. Agora, Gilmar, se você nos chamar e nos der a permissão de novo, eu vou passar para você mais ou menos o que pode ser o Mineiros hoje e o que pode ser o Bom Jesus também, viu, Gilmar?
1: Pode, agora tenta por conta do futebol aqui. Agora só quando a bola estiver parada no segundo, terminando o primeiro tempo, que a gente vai encerrar aqui. Agora vamos seguir diretão.
2: E antes de eu passar, eu queria permissão para faturar um pouquinho, Gilmar, porque tem um pessoal que está sempre com a gente aí, essa turma, né? E eles merecem a gente faturar um pouquinho, Gilmar, rapidinho.
1: E a gente agradece pela parceria, né, Theo?
2: Nossa, nós temos que agradecer demais. Louvado seja Deus por cada um deles, pela sua empresa, que sempre estão com a gente. 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
3: Olha, Gilmar Silva, vou dar uma faturada aqui, só lembrando que já tem muitos torcedores aqui, muitos assim, uns 50 já adentraram aqui, Odilon Flores, chegaram cedo, né, como todos deveriam fazer, chegar antes para não ter aquela fila ali no portão ali da Rua 10, porque ali é onde que o fluxo maior de torcedores é ali pela 10, né? Aqui na 8, apenas o pessoal que vai pelas cobertas que entra no portão da Rua 8. 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Olha com a gente aqui também. 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Olha aí também, nosso torcedor já pode estar mandando aí uma mensagem no 36720322. 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
1: Muito bem, Luiz Carlos Lico, já tem bola rolando pelo Campeonato Goiano de Segunda Divisão, viu? Goiânia e Goianésia, né? E vamos dar uma olhada aqui agora, o pessoal que está participando conosco, lembrando aí que os brindes aqui, né? Os sorteios, também teremos aí o gol premiado, né? 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Deixa eu mandar um abraço aqui, ó, uma boa noite pro Reginaldo Cardoso, tá dizendo, olha, estamos ligadinhos na melhor, aqui é o Reginaldo Cardoso e hoje vai dar 1-0 pro Mecão. Que mais? O Manuel Rodrigues está participando também, dizendo, olha, Mecão hoje 3-2 para cima deles, hein? E quer participar dos brindes. Valeu, Manuel, obrigado pela participação. Que mais? A Eva, a Eva tá dizendo, olha, hoje tá torcendo pro Mecão também, lá do setor Nova República, curtindo a transmissão. Quem mais? Vamos mandar um abraço também pro Vinícius Moraes, né? Muita gente participando aqui, dizendo que quer participar do sorteio, acreditando na vitória do Mecão. É, e abração, Vinícius. Bernardo, abração pra você. Obrigado aí por estar acompanhando.
2: Gilmar!
1: Pois não, Theo?
2: Olha, deixa eu bem rapidinho aqui, um abraço pra essa turma que tá participando com a gente aí, mas antes do pessoal entrar, deixa eu passar bem rapidinho pra você, a equipe do Bom Jesus, que é importante, né, pro ouvinte saber como vem o Bom Jesus nessa noite aqui no majestoso Odilon Flores, né? Eu tô sentado aqui no banquinho, Carlos Gelol, André tá na cabine escura, eu não sei como é que ele tá conseguindo ver isso aí, ele tá no escuro ainda, parecendo vagalume, e eu aqui, Gilmar, com a equipe do Bom Jesus. O Bom Jesus vem a campo com um Glaicon, 2 Guilherme, 3 Carioca, 4 Luizão e 5 Roger, 6 Lucas, 7 Thomas, 10 Caio, 8 Pepe, 9 Loto e 11 Juan. Repetindo, 1 Glaicon, 2 Guilherme, 3 Carioca, 4 Luizão, 5 Roger e 6 Lucas, 7 Thomas, 10 Caio, 8 Pepe, 9 é o Loto, só pode ser Loto, e 11 Juan. No banco de reservas, o treinador leva o Luiz, número 12, 13 para Thiago Baiano, 14 para Magalhães, 15 Ebert, 16 Marcelinho, 17 Uri, 18 Juan Riquelme, é o 18, o Gilmar, 19 Mateuzinho, 20 Vitinho, 22 Lucas, 23 Tiarinha e 30 Natan. A equipe do Bom Jesus já completamente escalada pelo seu treinador. Agora sobe pro gramado do Odilon Flores para poder fazer o seu aquecimento. E agora o povo, os torcedores começam a chegar. Já tem muita gente no Odilon Flores. Já nos informaram que a fila já está crescendo ali de fora. Então você que está em casa, desça o mais rápido possível para você não ficar pegando uma fila. E aqui, Gilmar, a expectativa é muito boa para Bom Jesus e Mineiros, Mineiros e Bom Jesus, pelo Campeonato Goiano da Divisão de Acesso de 2026, Gilmar Silva.
1: Muito bem, Theo, muita gente chegando agora aqui na transmissão da rádio e está sem saber como que faz para participar dos sorteios. Como que essa pessoa que está chegando agora perguntando aqui vai poder participar do sorteio? Como que faz, Theo?
2: Olha, o sorteio é simples. Você que está nos ouvindo aí, ouvindo essa maravilhosa audiência da 91,9, coordenada por nosso querido Gilmar, é só você mandar um zap pelo 3672-0322, 3672-0322, e falando que você quer participar, mas manda o seu bairro e manda o seu
1: telefone,
2: manda o seu endereço, mas não mande áudio não, mande por escrito, porque não dá tempo do Gilmar ficar ouvindo áudio, né? Escreve aí, ó, escreve aí, eu quero participar do sorteio no jogo do Mineiro Esporte Clube, e aí fica mais fácil pro Gilmar poder anotar, porque são muitas pessoas e por áudio, meu querido, minha querida ouvinte, por áudio não dá tempo, né, Gilmar?
1: É
2: não
1: verdade.
2: Temos esse tempo.
1: Gilmar? É, sim, Lico.
3: Olha, eu tô aqui do lado de um torcedor muito ilustre, já foi jogador do Mineiros, aí da categoria de base, é lateral direito, jogava como lateral, Wagner, e hoje é um torcedor, vou querer saber dele aqui, qual a expectativa dele pro jogo de hoje do Bom Jesus, acredita no Mecão. Boa noite, Wagner, Rádio Eldorado 91,9.
5: Boa noite, Lico, boa noite a todos da Rádio Eldorado 99. Lico, eu tô muito numa expectativa muito boa com o Mineiros hoje, acredito que a gente vai buscar uns 3-1 hoje aqui pra gente buscar esses 3 pontos. E hoje o campo tá perfeito, né? Não tá duro, não tá seco, não tá seco, né? Tá bom pra jogar, a bola vai correr, que é uma beleza hoje. Mas acredito na vitória do Mecão por 3-1.
3: Obrigado, Wagner. Valeu. Falei aqui com o Wagner, um dos torcedores do Mecão, já foi jogador, já vestiu a camisa, e aí é diferente, né, Gilmar?
1: Exatamente, né?
2: Ô, Gilmar, quem não jogar aqui não joga não, viu, Gilmar? Porque o campo está um tapete, o povão tá chegando aqui pelas cobertas, eu tô chegando aqui perto das cobertas e o povão tá chegando aqui, né? Agorinha, muita gente aqui na arquibancada coberta, aqui por perto também das cabines de rádio, e a gente tá fazendo um tour aqui, principalmente também, Gilmar, para testar o nosso novo som, né? A gente tá testando o som para que os próximos jogos as coisas possam acontecer melhor. E agorinha eu te chamo, Gilmar, que eu vou pegar um aqui na arquibancada para falar com a gente aqui nos microfones da 91,9, a nossa querida pioneira Eldorado.
1: Maravilha, combinado, Del. Deixa eu falar aqui com o Lico. Ô, Lico.
3: Oi.
1: No jogo passado aqui que o Mineiros jogou, tivemos aquela questão que você enfatizou aqui, a questão da torcida adversária está chegando e tinha todo um sistema de segurança. O que você fala pra gente desse jogo de hoje aí? Tem a torcida adversária, tá vindo?
3: Olha, Gilmar Silva, ouvintes aí da 91,9. Não, a equipe do Bom Jesus não mandou torcedores, não mandou antes, né? Porque a diretoria não fez aquela divisão ali, então se eles chegarem aqui, tem que ficar aí camuflado junto aí com o torcedor mineirense. Mas torcida deles lá não pediu reserva aqui no estádio Odilon Flores, portanto, não vai vir a equipe do Bom Jesus. Vou chegar aqui até um torcedor de Portelândia, é o grande PC. PC, Portelândia sempre aqui com o nosso Mecão. E hoje, qual a expectativa do PC para esse jogo de hoje diante da equipe do líder? Boa noite, Rádio Eldorado.
6: Boa noite, é um prazer falar com a Rádio Dourado. A gente tá aqui dando uma força pro Mineiros, espero que o Mineiro vença novamente, né? Até porque haja visto que o primeiro jogo contra o Bom Jesus, o Mineiro saiu vencedor e hoje tem todas as condições de sair vencedor.
3: Você arrisca um placar?
6: 2-0.
3: Olha, Gilmar Silva, falei aqui com o PC aí da cidade de Portelândia.
1: Ô, Lico. Oi. E o PC é jogador de futebol, já defendeu a equipe de Portelândia aí, ó.
3: Já jogou bola, já jogou na Portelândia, né? Ele tá com a quarta, né? No zagueirão, bem assim. Chegava junto. Ô, Gilmar, eu vou até chegar aqui no Bidão, né? O proprietário de Bidão Celulares, um dos nossos parceiros aqui do Resenha Esportiva, dos jogos. Bidão, boa noite. Como você tá encarando esse jogo de hoje? Mas antes, todas as vezes que a gente fala com você, a gente pergunta aí como você vê a arbitragem. O que, que você pode falar da arbitragem? Esse senhor Yurieri de Sá. Hugo Correa, Danilo Bonifácio e Leandro Cardoso. Boa noite, Rádio Eldorado de Mineiros, Bidão.
7: Boa noite, tudo bem com vocês aí? Deus abençoe a transmissão de vocês, parabéns mais uma vez, né? Pra mim, esse jogo que é o divisor de águas do MEC, pra ver se ele vai subir mesmo, se vai conseguir brigar lá em cima. Desses, acho que 8 jogos que faltam, se eu não me engano, 5 5 dentro de casa, se eu não me engano.
2: 3 fora.
7: Então, eu fiz um cálculo da gente ganhar. Fiz um cálculo, a gente perder 2 fora, ganhar um fora e ganhar os 5 aqui dentro, a gente faz mais 18 pontos, chega a 28. Pra mim, briga pra subir. Vamos depender dos outros resultados. Hoje já é um confronto direto, né? Com quem também pode subir. E falando da arbitragem, o Uriel é uma excelente pessoa. Já tem 25 anos, um cara que formou, não tem tantos, acho que tem 2 anos de formado. Já é um aspirante CBF, indicado pra trabalhar na CBF, muito bom. É o segundo jogo dele como profissional. Ele trabalhou de quarto árbitro 2 vezes, inclusive no último jogo do Mineiro ele era o quarto árbitro aqui. O Coronel aposta muito nele junto com o Kleber, porque ele é um cara muito bom mesmo. A humildade faz a gente subir, né? Ele é um cara muito humilde, de família humilde. Ele é irmão do Rudieri, que é um árbitro que sempre trabalhava aqui nas COFEN junto com o Fredinho, é um gordinho, ele é irmão dele. Então é uma família de arbitragem, de árbitros, os caras são muito bons, sabe? Tá acompanhado, assessorado por 2 árbitros de Série A de brasileiro, que é o Hugo e o Danilo Bonifácio, 2 árbitros velhos já de CBF, muito rodado, muito experiente. E o nosso quarto árbitro também, que é o... Como é que é o nome dele? Esqueci
3: o nome dele. O quarto árbitro é Leandro Cardoso.
7: Leandro Cardoso, árbitro também de Série A de Campeonato Goiano. Então ele está muito bem assessoriado. Creio que a arbitragem vai passar despercebida. E torcer para o MEC ganhar, e para mim isso aqui é o divisor de água. Na minha opinião, se perder aqui, eu acho que vai brigar para não cair. Eu acho que não cai mais não, mas para mim o jogo é o divisor de água para ver se sobe.
3: Ô Bidão, a gente tá vendo você com esse uniforme aí da FGF, né? Você já é hoje, já é um árbitro FGF, né? Então a gente já pode falar que você é FGF. Então eu queria só te parabenizar mais uma vez pelo seu sucesso aí, pela sua entrada aí na federação, já com na categoria de base. Parabéns que você continua. Um dia a gente vai ver você, não aqui no Mineiros, porque lógico que você não vai fazer um jogo do Mineiros, mas em outros jogos, em outras divisões aí pelo Estadão de Goiás.
7: É uma notícia de primeira mão pra vocês aí. Primeiro, agradecer ao apoio aí. E terça-feira é o teste físico. Inclusive até o Wilton Pereira participa, que é o teste físico anual da FGF, né? Então é o teste que, se a gente passar, provavelmente, se Deus quiser, em nome de Jesus, vocês vão ver o nome do Bidão nas escalas da terceirona aí, em nome de Jesus.
3: Aí eu falei com o Bidão, Gilmar.
1: Maravilha. Ô, Gilmar. Sim, Gilmar. Então. Sim.
2: Deixa eu falar aqui, bem rapidinho aqui. Eu tô aqui na arquibancada também, Gilmar. E um camarada que eu gosto muito, aliás, profundamente ouvinte da 91,9, meu amigo Paulinho. Paulinho, hoje o clima todo favorável pra gente fazer uma boa partida aqui no Odilon Flores e o Mineiro sair com a vitória, porque o Mineiro precisa dessa vitória. Boa noite, Paulinho.
8: Boa noite, Cracktel, boa noite aos ouvintes da Eldorado. É o seguinte, o MEC subiu degrau por degrau, né? Veio mal, mas foi subindo, e hoje tá aí onde tá, ó. E não pode deixar escapar essa oportunidade que tá tendo aqui Mineiros hoje.
2: E tem muita gente nos ouvindo, muita gente nos ouvindo. Eu queria que você fizesse um convite para aqueles que ainda estão em casa, para descer, né? O bom é estar aqui torcendo pelo time da nossa cidade, independente, né, Paulinho? Você está torcendo para o Mineiro Esporte Clube, é o time da sua cidade.
8: Ah, eu não perco o jogo do Mecão aqui, não. E faço um apelo aos torcedores mineirenses que estão ouvindo a Eldorado, que chegue até o MEC aqui. Tá tão bom aqui, fresco, já tá começando a lotar o estádio. Tá limpo, tá convidativo aqui. Desce pra cá, pessoal. Vamos torcer pro Mecão.
2: É esse aí, meu amigo Paulinho aqui, Gilmar. Essa aqui é uma fera da música popular mineirense, né? Paulinho, integrante dos Íngros. E com muito prazer eu falei com ele, meu querido Gilmar Silva.
1: Opa, maravilha, Theo. Olha, abraçando aí o Paulinho e também o Bidão, né? Que participou agora há pouco aí com o Lico. Abração, a gente agradece a participação. E bola rolando aí pelo Campeonato Goiano, segunda divisão, viu? Segue 16 minutos aí do primeiro tempo. Goiânia 0, Goianésia também 0. E daqui a pouquinho a bola vai rolar para o Mineiros, Mineiros jogando em casa, como todos já disseram aí, né? Mas a gente bate nessa tecla. Jogo muito importante aí para dar aquela sequência para o Mineiros e aumentar aquela esperança aí do Mineiros ter acesso à primeira divisão aí para o ano que vem, né? Se Deus quiser. Um jogo complicado, jogo difícil contra a equipe que está liderando, mas não é um jogo impossível, porque o Mineiros vem aí desempenhando um ótimo papel nesses últimos jogos, né? Conseguiu se restabelecer ali no fora da tabela ali de rebaixamento, e o Mineiros com certeza vai conseguir aí trazer essa vitória, se Deus quiser. Daqui a pouquinho, às 19h30, Mineiros e Bom Jesus, você acompanhando aqui pela sua 91,9 FM, a rádio que está sempre ao seu lado. 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Muito bem, agora são 18h50. É, dando uma olhadinha aqui, ó, nos jogos de hoje, como o Lico já falou, mas teremos aí, dando sequência aqui, o seguinte: o Campeonato Goiano de Segunda Divisão, essa é a 11ª rodada. Hoje teremos aí às 19h, o Tupi de Jussara vai enfrentar o Tupi, né? Vai enfrentar o Morrinhos aí às 19h, daqui a pouquinho. Também às 19h, o Grêmio Anápolis contra o Crixás. Às 19h30, o Trindade.
2: Meu querido Gilmar.
1: Theo, fica à vontade.
2: Ah, eu parei você um pouquinho aí, perdão, viu, Gilmar? Mas é porque é raridade falar com essa peça, que é uma peça muito rara, mas uma peça boa. Além de tudo, é meu amigo particular, né? O vice-presidente do Mineiros, Carafini, Diego Carafini. Partida muito difícil na Carafini. E o Mineiros numa recuperação maravilhosa. Aquele lance lá de Rio Verde, que eu não gosto nem de ficar pensando aquilo, porque era pra gente estar com 13 pontos, mas esse negócio de si não funciona. Não aconteceu. Hoje aqui uma dureza, mas o Mineiros muito bem preparado para esse jogo. Boa noite.
9: Boa noite, Theo. Boa noite ao pessoal da Eldorado. Boa noite ao torcedor mequista. Partida muito importante para nós. É, como eu disse nas últimas entrevistas, a gente tem que pensar no jogo a jogo, né? Foi assim que a gente fez, desde lá do São Luís, quando a gente teve a primeira vitória. Eu disse que saiu uma carga enorme das nossas costas e dali para frente nós começávamos um novo campeonato e assim o fizemos. São 3 partidas seguidas contra o líder do campeonato, né? Pegamos o Bom Jesus na liderança, depois pegamos o Rio Verde na liderança de novo e voltamos a pegar o Bom Jesus na liderança hoje de novo do campeonato. Então é uma partida que vai exigir muita concentração, vai exigir muito dos nossos atletas, de você estar focado no jogo. Porque qualquer vacilo pode ser fatal, né? É um time que não está na liderança à toa. Mas o Mineiros vem crescendo dentro da competição, o time vem se encaixando. Como eu disse, nós sofremos um pouco no começo, porque muitos jogadores foram chegando no decorrer do campeonato. Teve jogador que chegou 3 dias de viagem de ônibus e fez um treino e foi para o jogo. Então é normal que a equipe no começo sentisse. Infelizmente, alguns pontos que nós perdemos não eram para ter sido perdidos, mas são coisas de futebol. Como você disse, nesse jogo contra o Rio Verde lá, mais um resultado que estava na nossa mão, mas são coisas do futebol, né? É aquela situação, não houve um erro, não houve uma falha, simplesmente o acaso do futebol que simplesmente acontece. O time jogou bem, fizemos um grande primeiro tempo contra o Rio Verde e mostramos, né, quem que é a nossa equipe no campeonato.
2: E esses 3 pontos de hoje, se eles vierem com fé em Deus, eles virão? Vai dar um ânimo total, porque o Mineiros vai a 13, né? O Mineiros vai a 13, joga lá em São Luís no próximo final de semana, com a possibilidade muito grande de ir a 16. Eu penso dessa maneira, eu penso lá em cima. Posso até quebrar a cara. Mas a gente tem que pensar, no momento agora, a gente tem que pensar isso, né?
9: Claro, a gente não pode deixar de sonhar, né? Enquanto é possível, a gente tem que sonhar. Mas vamos trabalhar jogo a jogo, né? Hoje o mais importante é a gente pensar no jogo de hoje, na vitória de hoje, trabalhar para que isso aconteça, para aí sim nós pensarmos no próximo jogo. Mas o sonho, ele ainda é possível.
2: Só para terminar aqui, hoje em dia não tem esse negócio de jogar bonito. O importante hoje, principalmente do jeito que o Mineiros vem procurando fazer as coisas, o Mineiros tem que pontuar com 3 pontos. Pontuando é o ideal. Se pontuar jogando bem, igual vem jogando bem nas últimas 3 partidas, melhor ainda.
9: Claro, tanto nós da diretoria quanto o torcedor, ele quer ver o time jogando bem, né? Mas existem momentos no campeonato que você precisa fazer valer a sua força. É buscar os 3 pontos, isso que é o mais importante para nós, é pontuar, né? E se possível, jogar bem, aí sim coroa a noite com uma grande festa para nossa torcida.
2: Um abraço e que no final a gente possa estar falando de novo com 3 pontos aí, 13 pontos, e a gente começar a sonhar bem devagarzinho, igual você falou, jogo a jogo.
9: Um abraço a todos. Convoco novamente todo torcedor que está na rua aí, venha prestigiar, venha nos ajudar, é importante demais vocês aqui empurrando o nosso time. A grande força do Mineiros é o seu torcedor, então contamos com vocês aí até o horário do jogo.
2: Só pra terminar, o Inter vai cair?
9: Rapaz, não tá fácil a vida do meu Inter não, hein? Você tá doido? Nunca vi um time bagunçado igual tá lá, rapaz. Mas a esperança é a última que morre, né? Eu acho que vai cair Grêmio e Vasco, hein?
2: Eu esperei ele pra fazer essa pergunta. Essa pergunta, o Inter vai cair, viu? Eu acho que o Inter vai cair. Rapaz, Gilmar, o povão tá chegando, ambulância já bem ali no lugarzinho onde a arbitragem sempre quer que fique. E nós aqui, ó, no majestoso gramado, quem não jogar aqui, Gilmar, até eu, você, o Lico, o Carlos André, quem mais aí, o Newton Júnior, até nós jogamos num tapete desse, extremamente bem cuidado, bem cortadinho, bem alinhado, isso tudo para proporcionar um grande espetáculo entre Mineiros Esporte Clube e o Bom Jesus, o líder do campeonato goiano, Gilmar Silva.
1: Théo, isso traz uma esperança maior ainda pra gente, né? Jogando em casa, torcida maravilhosa, gramado espetacular, tem tudo para sair com uma vitória espetacular hoje aí, né, Théo?
2: Tem tudo, Gilmar, tem tudo. É muito difícil. O Bom Jesus é um time muito compacto, né? Nós já vimos isso. É um time que briga por toda a bola. E o Mineiros entrou nessa linha também. Os últimos 3 jogos do Mineiros foi jogos excepcionais. O Mineiros não goleou o Rio Verde semana passada em Rio Verde pelo destino, pela coisa do destino, a coisa do futebol. Porque o volume de jogo foi avassalador para cima do Rio Verde, inúmeras chances de gol, e no final, você sabe o que aconteceu? 1-1, o Rio Verde empatou no finalzinho, mas a gente tem esperança que hoje o Mineiros possa estar com o pé calibrado, Gilmar, e fazer valer a força aqui dentro. É difícil? É muito difícil, porque nós estamos jogando simplesmente contra o líder do campeonato goiano, e é um time extremamente qualificado nessa posição.
1: É isso aí, mas tamo aí na torcida e com certeza confiantes, né, com esse jogo de hoje aí, Mecão, mais uma vitória, se Deus quiser. E agora são 18:56, daqui a pouquinho então, bola rolando, daqui a pouquinho às 19:30, a bola vai rolar para Mineiros e Bom Jesus, e você acompanhando aqui ao vivo pela sua 91,9 FM. 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O pessoal aqui da 91,9 FM buscando todas as informações, vai estar no gramado Theo, Lico, então você assistindo no estádio e acompanhando a Rádio Dourado é outra vida, informação em primeiro lugar para você. Olha,
3: Gilmar. Olha, Gilmar, só lembrando, você falou em rádio, mas a Federação Goiana não deixa adentrar com rádios, né?
1: Ah, um detalhe.
3: Com celular, sim.
1: O celular, sim. Inclusive, pode até baixar o aplicativo, né, Ligo?
3: Deve.
1: Exatamente. Aí coloca ali o fone de ouvido, ó, fica tranquilo, na comodidade, vai acompanhar as informações. Importantíssima essa informação aí, Lico. Obrigadão.
2: Ô, Gilmar.
1: Sim, Théo.
2: Deixa eu falar com a figura aqui. Primeiro que é meu grande amigo Sebinho, tá aqui, ó, pra falar com a gente da nossa 91,9 Eldorado. O Herbert também é outro que eu gosto muito, meu parceirão, né? Zé da Bunda, né? Mas é pessoa boa demais. Sebinho, você que já teve no campo, você que já teve no salão, você que já teve em todas as modalidades, é um desportista nato. Mineiros vem subindo de produção e buscando a melhoria, né? A permanência praticamente na segunda divisão pro ano que vem. Mas ainda ganhando hoje, vai a 13 pontos e pode começar a sonhar com outras coisas. Boa noite.
10: Boa noite. Boa noite, Brasil. Boa noite, Mineiros. Boa noite, mundo. E eu quero falar para vocês. Tem que ter responsabilidade e vir para ganhar. Em casa, a gente nunca pode pensar em perder. e quero parabenizar a todos pelas reações. E ver se Jesus ajuda vocês todos e nós e esse povo maravilhoso aí, Diozinho, e você também.
2: Esse é meu parceiro, Gilmar, de longas datas, viu, Gilmar? Esse aqui jogava muito, meu querido Gilmar Silva.
1: Maravilha, Théo. Silo Lico.
3: Olha, eu tô aqui com o presidente do Mineiro, José Silvestre. É, rapaz, agora o homem tá mais feliz, mais tranquilo com os últimos resultados, né? Vou chegar aqui até o presidente Zé Silvestre. Ele tá conversando aqui com o nosso querido Newton Júnior. É o Newton Júnior, libera o homem aí. É, rapaz, o homem não quer liberar, não. Ô, Zé Silvestre, boa noite, Rádio Eldorado, Luiz Carlos Lico. E aí, como está a expectativa do presidente? O Mineiros, na ascensão, né, últimos jogos aí, o Mineiros, duas vitórias, um empate. Hoje a vitória é, assim, muito bem-vinda, né? Lógico que jogo é jogado, mas qual a expectativa do presidente?
11: Boa noite, Lico, boa noite a todos da transmissão da Rádio Eldorado, todos os ouvintes, todos os torcedores do Mecão. Expectativa muito boa, né? Nossa equipe vem numa crescente, jogo a jogo. Deixamos escapar um resultado em Rio Verde, mas futebol tem esses detalhes. Infelizmente aconteceu. Agora dentro de casa a gente vai procurar de todas as formas conseguir esses três pontos, que são muito importantes para a nossa caminhada. E com fé em Deus a gente vai estar firme e forte aí nesse segundo turno, buscando os nossos objetivos, que é muito importante e que nossa torcida também sonha com isso, né? Então vamos em frente, se Deus quiser, vamos ter uma grande vitória no dia de hoje.
3: Ô Zé, falando de torcedor, né, ainda dá tempo ainda de você dar uma chamada no torcedor, porque tempo gostoso, não vai chover, pelo jeito não chove. Então aí chama mais uma vez o torcedor para no mínimo 2.000 pessoas aqui no Odilon Flores.
11: É isso aí, a gente vem fazendo todos os esforços, a diretoria trabalhando muito, né, para a gente poder recuperar o time durante esse campeonato. Então a gente pede o nosso torcedor que venha para cá, venha nos prestigiar. Vocês são o nosso 12º jogador, precisamos muito de vocês para dar esse apoio pra gente, para conseguir esse resultado, né, e cumprir com todos os nossos compromissos também que a gente tem pela frente.
3: Valeu, Zé, obrigado.
11: Grande abraço, muito obrigado a vocês.
3: Ô Gilmar, falei aqui com o presidente José Silvestre. Eu vou chegar aqui até o nosso coordenador de futebol aqui, o Everton Goiano. Quero saber aqui também dele, qual é a expectativa dele para esse jogo. Ele está terminando aqui de falar com o presidente. E aí, Everton Goiano, boa noite. O Mineiros, com certeza, esses últimos jogos aí deu um resultado bastante interessante aí. O nosso treinador trabalhando muito, vocês e fora de campo, presidente, Zé Silvestre, todo mundo, torcedor. E aí, qual a expectativa hoje do professor Everton Goiano para esse jogo de hoje? É o líder, né?
12: As expectativas são boas, né? É a segunda vez que a gente pega a equipe de Bom Jesus na liderança. A gente espera obter os três pontos para a gente sair daquela zona desconfortável que a gente está, né? Para a gente poder brigar aquilo que a gente citou por coisas boas, né? Por coisas melhores. Então a gente é jogo a jogo, a gente sabe que é um jogo difícil, mas a gente espera poder impor um ritmo forte aqui hoje e conseguir brigar pelos três pontos.
3: Everton, futebol é tão interessante, né? Como começou, todo mundo apontava Rio Verde aí disparado, tanto o Bom Jesus. Mas a gente vê que hoje, se o Mineiros ganhar hoje aqui, com certeza já entra no páreo aí para uma classificação. Mas por isso que o futebol é gostoso, né, Everton Goiano?
12: Justamente. Futebol, as coisas, é tudo... Futebol mais ainda, as coisas da liga, né? Se não der liga, não adianta. Então, estamos trabalhando, tá trabalhando nesse sentido, não podemos deixar... os atletas, né, se entregar cada vez mais, procurar trabalhar forte, como a comissão técnica que chegou também vem trabalhando. Então a gente tem que obter, como você disse aí, a gente precisa de umas três vitórias para a gente pensar em termos de classificação, mas é jogo a jogo e hoje lamentavelmente a gente ainda está brigando para a gente sair da zona desconfortável, não tem como esconder isso, né?
3: O Everton Goiano, obrigado pela sua presteza, né? Sempre é muito solícito com a gente, muito obrigado e sucesso pro Mecão e também para você no longo aí desse campeonato.
12: Eu que agradeço, né? Vamos ver se a gente consegue finalmente... A gente tem que falar jogo a jogo, mas a gente obter uma vitória hoje, né? Pra gente pensar em coisas grandes.
3: Valeu, falei aqui com o Everton Goiano, Gilmar.
1: Muito bem, Carlos André tá chamando. Carlos André.
13: Isso, aqui Carlos André de volta da cabine número 1 aqui no estádio de Odilon Flores. Tá ficando bonito, tá chegando a hora, minha gente.
14: Carlos André.
13: Sou eu. A bola vai rolar daqui a pouquinho. E já chega aqui na cabine número 1 do estádio Odilon Flores, o nosso comentarista, o comentarista que a galera gosta, o comentarista do povão, Semi Nascimento. Já batendo bola ali, Semi, você vê a equipe do Bom Jesus, ali à minha esquerda, o Mineiros Esporte Clube. A primeira expectativa sua, o boa noite, enfim, essa partida importante, o Mineiros venceu lá. Só que aqui, claro, o jogo vai ser totalmente diferente, mas o que o torcedor pode esperar? Qual é a sua expectativa para Mineiros e Bom Jesus? Boa noite, Semi Nascimento.
14: Olá, Carlos André, Clactel, Gilmar, meu parceiro Lico, todos os ouvintes da 91,9, a pioneira da região. Hoje a gente está criando, nós como imprensa, a torcida, a diretoria, o próprio time, a atmosfera aqui no Odilon Flores é extremamente favorável para que nós possamos sair daqui hoje sabendo exatamente aquilo que a gente quer no decorrer da competição. Hoje poderá ser um divisor de águas do que o Mineiros quer nessa competição. O Mineiros vem forte, o Mineiros, os últimos resultados foram positivos. Isso criou um ambiente favorável para que a gente possa desenvolver o melhor futebol e, consequentemente, estar buscando as vitórias. O time do Mineiros melhorou muito, é notório isso, a torcida entendeu isso. O treinador que chegou, ele está fazendo um belo de um trabalho. O time do Mineiros hoje é um time mais bem organizado dentro de campo, é um time mais bem escalado. É um time que agora tem propósito de jogo, é um time que gosta de ficar com a bola, mas também que sabe sofrer quando o adversário impõe o seu ritmo. Então eu acredito que hoje, Carlos André e amigos, vai ser um divisor de águas entre o que nós fizemos e o que nós podemos fazer. Se o Mineiros pensa em acesso, se o Mineiros pensa de ficar na parte alta da tabela, é inevitável que o pensamento é único, é que hoje o Mineiros tem que sair com os 3 pontos. Os 3 pontos nos eleva para 3 pontos e a gente vai ficar exatamente no meio da tabela, dependendo dos outros resultados. Então, se a gente não tiver um resultado positivo aqui hoje, eu acredito que daí o Mineiros vai brigar somente pela permanência na Série B do Campeonato Goiano. Mas o time do Mineiros vem forte, o time do Mineiros é qualificado. Nós temos aí hoje 2 mudanças obrigatórias, né, que é a troca do goleiro, mas esse Gatti fez uma belíssima partida contra o Rio Verde e bom goleiro também, tem que ter sorte. E o Bosco já é um velho conhecido, ele sempre foi titular, perdeu a posição nos últimos jogos. Diga-se de passagem que perdeu por mérito, porque o Lagoa está fazendo um excelente campeonato. Então hoje o Mineiros tem que impor, é dentro de casa, os 3 pontos são extremamente necessários para que nós possamos mudar de patamar, começar a pensar de agora em diante em subir para a primeira divisão. Então nós esperamos que o Mineiros esteja leve, que o Mineiros esteja feliz, que o Mineiros possa trabalhar bem essa bola, que o Mineiros possa ser o dono da casa de fato, impor o seu ritmo, qualificado. Os últimos jogos nós temos feito uma coisa que a gente estava tendo muita dificuldade, que era a aproximação do meio no nosso ataque. Hoje o índice de chute ao gol é muito maior, o índice de acerto é muito maior, a gente tem concluído a gol e concluído bem, isso é muito importante. Então tudo isso somado nos leva a acreditar que o Mineiros hoje é capaz de sair daqui hoje com os 3 pontos, para realmente nós iniciarmos uma nova caminhada, que é a caminhada pensando na Série A.
13: Portanto, esse é o comentarista que a galera gosta, Semi Nascimento.
2: Carlos André,
13: falando aqui no microfone da pioneira, sim.
2: Hora que você quiser, eu já tenho o Bom Jesus aqui, olha, na pontinha da caneta para você. A equipe do Bom Jesus, escaladíssima para esse confronto dificílimo contra o Mineiros Esporte Clube, aqui no majestoso Odilon Flores, Carlos André.
13: Sim, para... 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

0: 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Como vem a equipe do Bom Jesus?
1: Olha, Carlos André, boa noite para você, boa noite para o Semi, que bom ter o Semi com a gente aí. Para os comentários sempre eficientes, precisos, comentários de quem esteve aqui, ó, dentro, jogando e jogando muito. O Bom Jesus vem a campo com um Glaicon, dois para Guilherme, três para Carioca, quatro Luizão, cinco Roger, seis é o Lucas, 7, Thomas, esse é o motorzinho desse time, joga muito. 10, é o Caio. 8, Pepe. 9, é o Loto. E 11, Juan. 1, Glaicon. 2, Guilherme. 3, Carioca. 4, Luizão. 5, Roger. E 6, Lucas. 7, Thomas. 10, Caio. 8, Pepe. 9, Loto. E 11, Juan. Ainda na suplência, a equipe do Bom Jesus tem 12 Luiz, 13 Thiago Baiano, 14 Magalhães, 15 Ebert, 16 Marcelinho, 17 Uri, 18 grande filósofo contemporâneo Riquelme, 19 Mateuzinho e o 20 Vitinho, 22 Lucas, 23 Tiarinha, você me usa Tiarinha? 23 Tiarinha. E o número 30 é o Natan. 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
0: Esse é o super craque da informação, Craquetel, e portanto a equipe do Bom Jesus pronta,
2: Carlos André,
0: definida pelo técnico Paulo Chardong. 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
2: Olha, o Mineiro já está definido, escalado e definido pelo técnico Alan George. Olha, o Mineiros vai entrando aí com 71, Heitor Gatti no gol. O 2, lateral direito, é Gustavo Café. O 3 é o zagueiro central Henrique Alagoano. O 4 zagueiro é o 4 Luiz Fernando. Marcando pela lateral esquerda é o 25 João Gabriel. O 5 é Bosco. O 7 é Carrijo. O 8 é Cleiton. O 10 é Fernandinho. Na frente, Luan, número 9, que sentiu um desconforto no pescoço, mas parece que não vai ser problemas para o jogo de hoje. Está fazendo últimos testes aqui, o Luan, o nosso centroavante. E o 17 é Cardoso. No repeteco, Heitor Gatti, Café, Henrique Alagoano, Luiz Fernando, João Gabriel, Bosco, Carrijo, Cleito e Fernandinho, Luan e Cardoso. 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
0: Esse super craque da informação, Luiz Carlos Lico, no microfone da pioneira, galera. Aumenta o volume do seu rádio. A bola vai rolar, galera. Já são 19 horas 13 minutos. Faltando 17. Daqui a 17 minutos, a bola branca vai rolar no estádio de Lon Flores.
2: Luiz, se você Carlos quiser, Lico, arbitragem Daniel, também
0: fique
2: tem.
0: Fique à vontade, arbitragem. A arbitragem tá pronta.
2: Olha. Olha quem vai comandar Mineiros e Bom Jesus é o estreante, praticamente estreante aqui no campeonato da divisão de acesso, Yuri de Sá. Yuri

0: Yuri de Sá, olha, nome bastante difícil de ser falado. Assistente 1, Hugo Correia. O assistente 2 é Danilo Bonifácio. O quarto árbitro é Leandro Cardoso. O delegado da partida é Márcio Henrique Alves.
1: Aí, portanto, apita, apita. Yuri Eri de Sá, assistente número 1, Hugo Correia, assistente número 2, Danilo Bonifácio, quarto árbitro, Leandro Cardoso. A bola vai rolar, galera, com todos os trepidantes da sua pioneira Eldorado. A equipe do Bom Jesus já bateu bola, já fez o trabalho de aquecimento e já voltou, né? Já voltou para o vestiário, daqui a pouquinho volta em definitivo. E essa camisa do Bom Jesus, ela é horrível para os narradores.
2: O Casa André
1: consegue ver o número. Sim.
2: Olha, tem bola rolando pelo Campeonato Goiano Segunda Divisão aí, o Grêmio Anápolis e o Crixás, e já tem gol, viu? O Grêmio Anápolis 1-0.
1: Olha só, o Grêmio Anápolis 1-0. É primeiro tempo.
2: Primeiro tempo, 12 minutos de jogo.
1: Olha só, 12 minutos de jogo. A equipe do Grêmio Anápolis vence pelo placar de 1-0. E essa camisa do Bom Jesus, ela é horrível para os narradores, né? Você tem lá os números, daqui a pouco o torcedor vai conferir o que está aqui, o que eu estou falando. Dificilmente você consegue ver o número que está nas costas, né, dos jogadores da equipe do Bom Jesus. Mas é coisa pro narrador se virar. 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Portanto, Semi Nascimento, você ouviu aí, você já marcou na sua prancheta. O Mecão já está escalado, definido pelo técnico Alan Jorge. A equipe do Bom Jesus também é o líder, né? O líder da competição. Claicon, Guilherme, Matheus, Carioca, Luizão, Roger, Lucas, Salvador, PP, Tomás, Lucas, Loto, Caio, Vinícius e Juan Carlos. Técnico Paulo Chardone, o Paulo Chardong. E o Mecão com 71, Heitor Gatti, foi muito bem naquele empate lá com o Rio Verde. O 2, Gustavo Café. O 3, Henrique Alagoano. 4, Luiz Fernando. 25, João Gabriel. 5, Bosco, retornando à equipe. 7, Guilherme Carrijo, teve muito bem também lá em Rio Verde. 8, Clayton, também jogou demais. 10, Fernandinho. 9, Luan Santos. E o 17, Cardoso, marcou o gol lá, realmente jogou muito. Ou seja, aí, portanto, a equipe do técnico Alan Jorge, nosso querido Semi Nascimento. Olhando aí para as duas equipes, o que você pode falar para o nosso torcedor da pioneira?
3: Muito boa noite a todos os ouvintes da Pioneira. Eu acredito muito que a manutenção de uma equipe, ela seja fundamental para que a gente possa crescer. E é o que tem acontecido na equipe do Mineiros. O nosso professor Alan Jorge chegou, descobriu aquele time que ele acreditava que era o melhor time, posicionou. Nosso time hoje é um time bem posicionado em campo. Ele acreditou nesse esquema, é um esquema que está funcionando. Agora, hoje nós temos mudanças, mudança importante, porque o Lagoa realmente vem fazendo um grande campeonato. Desde o primeiro jogo que ele entrou e não entrou bem, que foi a sua estreia, mas ele tinha vários motivos para realmente não ter feito uma grande partida. De lá para cá, o Lagoa tem sido um leão nesse meio campo. É um batalhador, briga pela bola, não tem bola perdida, é um carrapato, corre muito, ele se doa, esse rapaz se doa de fato. Então eu acredito que o Alan Jorge está descobrindo aí qual que é o melhor time do Mineiros. E as mudanças inevitáveis, como eu falei, a troca, o goleiro que entrou, o Gatti, fez uma grande partida lá em Rio Verde também, um goleiro seguro, um goleiro capaz de transmitir muita tranquilidade ali atrás. E o Bosco já é um velho conhecido da torcida mequista, quando joga, joga bem. A gente tinha falado que ele deveria perder a posição e isso realmente aconteceu, mas ele é um bom reserva, é experiente, sabe jogar, protege bem a nossa defesa. E nós vamos torcer para que realmente ele possa estar numa boa noite, que ele possa continuar protegendo ali a nossa defesa, porque o nosso meio campo vem crescendo muito. Tanto o Cleito quanto o Carrijo vem fazendo grandes partidas, juntamente com o Fernandinho, que evoluiu. E nós esperamos, é um desejo da diretoria, é um desejo nosso, de ver o Mineiros num patamar acima, de ver o Mineiros na primeira divisão. E eu acredito que a nossa caminhada, que a nossa possibilidade de pensar em subir esse ano ainda, é trazendo uma vitória hoje, uma grande vitória, para realmente a torcida entender que o Mineiros não está aqui para brincadeira. Os últimos resultados apontam isso, e eu acredito que pelo menos um grande jogo aqui hoje nós podemos esperar da nossa equipe.
1: Aí, portanto, esse Semi Nascimento. para esperar um grande jogo, uma grande partida. É o que todos, claro, né? Aguardamos ansiosos para que realmente possa acontecer. E o Mecão buscar mais uma vitória na competição. E aí derrubar mais uma vez o líder seria espetacular, galera. O tempo vai passando, já são 19 horas mais 19 minutos aqui no Reloginho da Pioneira. Aqui Carlos André ao lado dele, o comentarista que a galera gosta, Semi Nascimento. No gramado, à beira do gramado, Luiz Carlos Lico, craque Tel. Lá na nossa central técnica, caprichando no brilho, informando a você, torcedor, os outros jogos. Campeonato Goiano, divisão de acesso, enfim, brasileiro, sul-americana, Copa Libertadores da América, convocação da seleção brasileira com ele, o nosso querido plantão esportivo, galera, Gilmar Silva. Direção executiva é dela, Cleia Gouveia. O tempo vai passando, o torcedor vai chegando. É, o torcedor vai chegando. A expectativa realmente de um grande público, até porque foram duas partidas longe do estádio Odilon Flores e foram dois resultados muito bons, né? A vitória contra o próprio Bom Jesus de 2-1 lá em Bom Jesus, e no último final de semana aquele empate em 1-1, né? O Mecão tava vencendo, quase traz a vitória lá do Mozar Veloso do Carmo contra a equipe do Forte Rio Verde, que teve treinador caindo, chega treinador, inclusive até gostaria que você falasse sobre isso, essa mudança de técnico em todas as divisões do futebol brasileiro, né, Sebi? Seja Série A, B, C, D, a B do Goiano, é incrível essa nossa cultura, né?
3: Olha, a cultura do futebol brasileiro é isso, o culpado sempre é o treinador, né? Ninguém assume que errou. Eu acredito que em relação ao Rio Verde foi uma precipitação, porque o Rio Verde vinha fazendo um grande campeonato. Agora eu falo, a expectativa criada em torno do Rio Verde, ela foi grande demais, Carlos André e amigos. O Rio Verde foi montado um time para jogar a segunda divisão, não é nenhum bicho papão, não ia ganhar todos os jogos. Ele é uma gangorra, o futebol é uma gangorra, uma hora você está embaixo, uma hora você está em cima. O importante é a média. E a turma do Rio Verde, a turma da diretoria do Rio Verde, eles não tiveram paciência com o treinador, no meu entendimento. O Rio Verde vinha fazendo jogos razoáveis, jogos como é condizente com o plantel do Rio Verde. O Rio Verde não tem nada de excepcional. É um bom time de futebol para se jogar a série de acesso. Agora, eu acredito em dois caminhos. Um caminho é o caminho da falta de planejamento, que faz com que os treinadores sejam demitidos. E a outra é a ansiedade. No caso do Rio Verde, eu acredito que pela grande quantidade de investimento que foi feito naquela equipe, que eles acham que é obrigado a subir esse ano. Eles têm esse planejamento. Ele estava fazendo um bom trabalho. Então, assim, não adianta você, por conta de uma ou duas partidas ruins que a sua equipe fez, você achar que o treinador é culpado. Isso é uma série de fatores que leva um treinador a cair. Agora, o time do Rio Verde, ainda no meu entendimento, é um grande candidato a subir. Não é porque ele atravessou esse momento ruim que eu acho que ele deixou de ser candidato. Não, o Rio Verde continua sendo um grande candidato para o acesso do ano que vem. A estrutura do Rio Verde é diferente de todos os outros 9 times que estão disputando o torneio de acesso. Não adianta você falar o contrário, porque ainda é. É a cidade mais rica, é a cidade que leva mais gente, é uma diretoria que a gente percebe que é uma diretoria, assim como a do Mineiros, é uma diretoria séria e está fazendo um bom trabalho. Agora, sempre está sobrando para o treinador. É preciso que haja mais paciência, mais cuidado, porque demitir o treinador é sempre fácil, né? Agora, quando você entende que esse treinador não está dando resultado, que esse treinador não está trabalhando direito, aí sim eu acho que é passivo de demissão. Mas no caso do Rio Verde, o meu entendimento, por mais longe que a gente esteja, eu acho que foi um caso de
1: precipitação. Aí, portanto, precipitação.
4: Carlos André.
1: Rio Verde, segundo o nosso comentarista Semi Nascimento. Eu ouvi um chamado, Cracktel.
4: É eu mesmo, deixa só de falar, Carlos André, para o Semi saber aí. E lá no jogo de Rio Verde, algumas pessoas, até pessoas da diretoria, cara, comigo, falaram comigo lá, só para o Semi comentar junto com você aí, que mesmo com a vitória, Semi, o treinador seria demitido. Então já estava programado, igual você me falou, já estava programado a demissão dele. Então ganhando, se ele tivesse ganho do Mineiros, ele seria demitido da mesma maneira, Semi.
3: Pois é, Theo, muito boa a sua informação, extremamente plausível. Olha só, então quer dizer, ele estava demitido já. Então eu tinha que ter a hombridade de demiti-lo mesmo antes do jogo. porque fica usando as pessoas, né? O futebol às vezes ele deixa essas lacunas aí de responsabilidade por conta desse tipo de ação, de atitude, né? Eles vão ter que contratar o Barcelona, porque todo time perde. E eu continuo achando que o Rio Verde é o melhor participante, que é o time mais forte, que é o time que poderá subir. Agora, ninguém tem garantias disso. É o tempo, é o campeonato. O próprio Mineiros, que estava fazendo partidas pífias, fraquíssimas, hoje é um time a ser batido, né? Os meninos hoje estavam brincando lá que o Mineiros hoje é o Papa líder, né? Esperamos que seja de fato, que a gente possa bater o Bom Jesus aqui hoje.
1: Tá legal, galera, esse Semi Nascimento, comentarista do Povão. Tem microfone aberto aí, tem aberto o microfone embaixo, chamou, falou. Alô, Luiz Carlos Lico, Cratel.
0: Quem? Carlos André, olha, o Mineiros acaba aqui de fazer aquela oração e o Mineiros já está próximo a subir aqui os degraus aqui do vestiário aqui do Velho Odilon Flores. Agorinha pinta o Mecão na área, Carlos André.
1: Tá legal, esse super craque da informação, Luiz Carlos Lico. Daqui a pouquinho o Mecão, a nossa poderosa águia.
2: Carlos André.
1: Do Vale vem pro gramado, pro tapete aqui no estádio Odilon Flores nessa tarde e noite. Gostosa de quarta-feira, 9 de setembro de 2026, torcedor. Tem microfone aberto aí, programa Onda Solidária. 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Espetinho do Pierre, pode passar agora, hein? 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Alô, alô, galera. A bola vai rolar. Já são 19 horas mais 25. 5 minutos, faltando 5 minutinhos. A águia já está passeando ali, né? Isso mesmo, a águia já está passeando, já está distribuindo balinhas ali, ó, bombons para a torcida. É isso aí, torcedor, arbitragem já está ali à beira do gramado. A bola vai rolar daqui a pouquinho. Eu vejo aqui de cima o prefeito Aliomar Rezende, né, está vindo aqui para as cabines, como sempre, para conversar com a torcida, para conversar com o nosso ouvinte sempre, né?
0: Ele que é um Mineiros em campo,
1: grande apoiador do Mecão, também do futebol amador, o prefeito Aliomar Rezende. Prefeitura da cidade de
4: Mineiros, André.
1: Uma cidade cada vez melhor. Mecão em campo.
4: Bom Jesus também subindo agora no gramado do Odilon Flores.
1: Fogos recepcionando com aquele carinho especial o nosso querido Mineiros Esporte Clube, galera. A bola vai rolar à minha direita ali. Vem a equipe do Bom Jesus também adentrando nesse momento ali, à beira do gramado do estádio Odilon Flores. Tá bonito, torcedor, tá chegando a hora. Tem microfone aberto aí, a bola vai rolar aqui no estádio Odilon Flores. Alô, Cratel, fique à vontade aí, tem microfone aberto.
0: É, olha, deve ser, vou o chegar aqui até o Gatti. E aí, Gatti, Gatti, né? Bom jogo pra você, Mecão, na cabeça.
5: É, do, valeu, bora, vamos lá, vamos Jesus, lá buscar mais 3 pontos
4: muito
5: em casa.
4: Muito concentrado, chegando ali no meio para poder Gatti entrar contra a equipe do Mineiros Esporte Clube. Foguete bonito.
1: Aliomar Rezende começando aqui as visitas pela cabine da Pioneira Eldorado. Tudo bem, prefeito? Ao vivo aqui no microfone da Pioneira Eldorado. E a satisfação dessa partida é importante. O Mecão que venceu o Bom Jesus lá, agora enfrenta eles aqui, o líder do campeonato. Boa noite.
6: Boa noite, Carlos André, boa noite a todos da Pioneira Eldorado Esporte. Muito bom estar aqui vendo o MEC jogar no Odilon Flores. Odilon Flores lotado como sempre pela torcida apaixonada do MEC. O time vem numa crescente, desbancou o líder aqui lá na cidade de Bom Jesus, e eu tenho certeza que vai desbancar hoje mais uma vez. Eles já estão tremendo, né? E o Mecão vem crescendo. Empatamos lá com o vice-líder, com o Rio Verde. Então o MEC ainda tem muita chance no campeonato. Eu estou muito animado e estou muito feliz de ver o MEC aqui crescendo. E hoje, certamente, que nós teremos aqui um presentaço para a torcida, que é uma grande vitória, que é o que nós estamos aguardando do MEC.
1: Certo, obrigado então, prefeito, aqui pela participação. Boa sorte, que possamos comemorar realmente uma grande vitória. Esse é o prefeito Aliomar Rezende.
0: Casandré.
1: Reportagem em campo.
0: Olha o Mineiros entrando aqui com a faixa, as faixas dizeres, não à violência. Olha o Mineiros batendo muito forte aí sobre esse problema aí de violência que já sofreu na pele na cidade de Rio Verde. Olha o Mineiros vem todo de branco, camisas brancas, calções brancos e os meiões azuis. Não todo, os meiões são azuis, porque à noite, olha, o branco é mais visível, Carlos André.
4: É, Carlos André, e a equipe do Bom Jesus vem de meiões amarelos, shorts amarelos e a camisa amarela com a numeração azul melhorou. Escuro. Aqui, melhorou. Ó, pra quem tá aqui, verde. É fácil de ver. Eu não sei pra ir pra você, mas o Semi, qual a circunstância de ver o número do Bom Jesus?
1: Esse do uniforme é muito bom. Esse sim é bom. Aquele outro, um outro que a gente fez um jogo lá em Bom Jesus.
0: Carlos André.
4: É o riscadinho, Carlos André.
0: André. O Theo não tá enxergando direito. Os números é verde.
1: Tá certo. É verde. Torcida brasileira. Já diria o grande narrador. De volta, carrega a bola o Palmeiras, torcida brasileira.
4: É por isso que ele falou que eu não enxergo, que ele falou que é verde, porque dá o número do Palmeiras. Ele só enxerga o número do Palmeiras.
0: Só verde.
1: É bola que vai rolar daqui a pouquinho, torcedor. À minha direita, a equipe do Bom Jesus. À minha esquerda, o Mecão. De branco, o Mecão vai atacar. A princípio, ali pro gol, em direção ali ao bairro Divino Espírito Santo, hein? Pro gol do centro de Mineiros, vai atacar a equipe do Bom Jesus. A bola vai rolar em instantes, galera, aqui no estádio Odilon Flores apita. Yuri Eri de Sá, é novo, hein? É novo na arbitragem. Vamos torcer para que ele possa realmente apitar certinho, para que ele não interfira, né, no resultado da partida. Mineiros e Bom Jesus. Já são 19 horas 30 minutos. No meu já deu, seu árbitro. No meu já deu. E ele já pega a bola, já vai carregando, vai levando para o centro do gramado. O torcedor mequista vai chegando. Esperanças vão crescendo, torcedor mequista, torcedor goiano, torcedor brasileiro. A esperança de mais uma grande vitória. Uma grande vitória. Equipe começou lá embaixo, desacreditada, na zona do rebaixamento. Agora subiu. Já venceu o próprio Bom Jesus lá em Bom Jesus. Empatou com até o então líder Rio Verde. Fez grandes exibições fora de casa e agora se apresenta diante da sua fiel torcida mequista. É hoje que eu só volto amanhã. Põe na rede, Mecão. Na rede que o meu coração se alegra. Bola no centro do gramado. Quem vai tocar nela pela primeira vez é o Mecão. É o Mineiros Esporte Clube, camisa número 9, Luan Santos. Já pegou a bola, sim. O Mecão vai atacar para a direita do seu rádio. Para a esquerda, a equipe amarela do Bom Jesus. Vai apitar o árbitro, galera. Aumenta o volume do seu rádio. O torcedor continua chegando em grande número nas arquibancadas. Apita. O árbitro tem bola rolando no Odilon.
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1: É o Mecão que vem trocando figurinhas na primeira do setor defensivo. Bola com Luiz Fernando apertado. Manda pro ataque. Levantamento. É falta. Primeira falta dura para cima do atacante Luan Santos. Fica caído ali, sentindo a canela ali, a perninha direita. Era para levar cartão amarelo. Eu nem vi quem entrou. Foi o camisa 4. Você viu dali o 4? É o 4, Luizão, hein?
0: Isso, Luizão chegou solando aí a canela do Luan. Olha, já poderia ter dado um amarelinho. Quando o apito soa, pode amarelar, senhor Yurieri.
1: Essa aí, se não for amarela, hein, Cebi?
3: Olha, o primeiro erro de arbitragem nos primeiros segundos de jogo. É inaceitável, porque o jogo começou agora, que o jogador, o zagueiro, pode dar uma entrada dessa no nosso avante. Uma entrada muito perigosa, poderia ter machucado o nosso atleta e ele deveria obrigatoriamente levar o cartão amarelo.
1: É isso aí, torcedor. Um minuto de bola rolando. Falta já cobrado pelo Mecão. Henrique Alagoano vem buscar jogada ali na intermediária, no campo de defesa. Desce bola a equipe do Mecão. Vamos lá, garotão, isso. Alagoano já cruza a divisória do gramado. Levantamento, é bola boa bola pro Luan Santos, apertado. Caçado abre na ponta direita, lateral. Campo de ataque, vem Gustavo Café para fazer a cobrança pro Mineiros Esporte Clube. 1 minuto e 30 segundos passados no primeiro tempo. Olha o Cleiton, pediu, recebeu, toque errado, recupera Lucas Salvador, lateral esquerdo, tiro, perigo na boca do gol, ela sobra com Luiz Fernando, a cabeçada, ela sobra com o próprio Luiz Fernando, recua lá pro goleirão, o nosso querido Heitor Gatti não quer saber de brincadeira, levantamento, balão subindo e descendo, a bola toca ali na cabeça do Matheus Carioca da equipe do Bom Jesus, já perdeu, é falta, mais uma pro Mecão.
4: Falta mais para o Mineiros, falta para o Mineiros, o juiz tem que tomar providência, foram duas faltas muito feias pelo sentido de marcação do sistema defensivo da equipe do Bom Jesus, que apela, hein? 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
1: Placar de 0 a 0, 2 e 25 passados desse primeiro tempo. Bola movimentada ali no campo de defesa, vai recuando. Lá o zagueirão Alagoano, goleirão Heitor Gatti, fez uma belíssima apresentação lá da equipe contra a equipe do Rio Verde no empate em 1 a 1 no último final de semana. Olha o Luiz Fernando, se manda pro ataque pro Café. Levantamento na ponta direita, passa bonito pelo primeiro. Romar Garotão chega por baixo ali, o zagueirão Matheus, bola pra fora. É lateral Mecão, campo de ataque.
0: Olha, lateral, campo de ataque, e o Café já bateu. 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
1: Placar de 0 a 0, cobrança já feita. Vem, Mecão, Fernandinho já leva pra ponta à esquerda. Vamos lá, garotão, isso. Cleiton passou pelo primeiro, Fernandinho esqueceu a bola, vai sobrando mais uma vez com o Mecão. É Bosco, levantamento pro ataque. Vamos lá, garotão, isso. Setores ofensivos, vem zagueirão, deixou pro Fernandinho. Bola batida ali pra fora do gol. Forte demais ali o toque no Fernandinho, é tiro de meta.
0: Olha, tiro de meta. Agora, os atacantes do Mineiros não se entenderam. 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
1: É tiro de meta para a equipe do Bom Jesus, goleirão Glai com camisa do Minua. 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Oi, pintou gol?
2: Tem gol.
1: Onde?
2: Copa Libertadores, Palmeiras 1, LDU 0. Também Santos 1, Atlético Mineiros 0.
1: Vai pintar o primeiro. Chega o zagueirão. Chega Roger. Completa aí nosso querido Gilmar Silva.
2: Repetindo, Copa Libertadores, Palmeiras 1, LDU 0. Copa Sul-Americana, Santos 1, Atlético Mineiro 0.
1: Olha aí, portanto, informações para você em primeira mão no microfone da Pioneira Eldorado. O tempo vai passando, galera. 19 horas 37 minutos na Pioneira. 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Campeonato Goiano da Divisão de Acesso, Estádio de Louvores. Primeiro tempo, 4h30. Mineiro 0, 0, Bom Jesus.
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1: O que você está vendo, Semi Nascimento? Os primeiros cinco minutos de bola rolando, o primeiro tempo. Qual é a do jogo, Semi?
3: Esses primeiros 5 minutos, as equipes ainda estão se estudando, né? O Mineiros parece que gostar mais da bola, tem tentado fazer jogadas longas, jogadas de inversões. Eu acredito que o Mineiros hoje vai ser um time mais solto, né? Porque sabe da qualidade do nosso adversário, mas o time do Mineiros realmente começa o jogo muito bem, trabalhando muito essa bola. Eu espero que a gente mantenha.
1: Recupera a posse de bola, a equipe do Bom Jesus, levantamento, bola batida, uma pancada lá do Tomás, pega firme o goleiro, foi o Tomás aí?
4: Foi o número 8, PP, né, numa bobeira do sistema defensivo, ele bateu, mas o goleiro estava muito bem colocado, segurou, e o Mineiros já sai pro jogo para Rocha Fatias Pizzaria e LC Motors.
1: É o 8, é Tomás, e o cartel Tomás, camisa número 8. É posse de bola para a equipe.
4: Mas não, viu, Carlos André?
1: Oi?
4: Mas não, viu? 8 é o PP. Mas mudaram lá na hora. 8 é o PP.
1: Vamos mudar então aqui. Vamos mudar aqui. 8 PP. PP, camisa número 8. Vinha descendo, já recupera a posse de bola, a equipe do Mecão ali no campo de defesa. O que que houve aí, hein?
4: Houve falta no lateral esquerdo do Mineiros aqui, o time do Bom Jesus faz uma marcação muito forte, mas o lateral esquerdo do Mineiros recebeu a falta, vem de novo o Mineiros de posse de bola aqui no sistema defensivo.
1: 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Uma cidade cada vez melhor. 6:30, 6:30 primeiro tempo, 0 Mineiros, 0 também para a equipe do Bom Jesus. Ali tem posse de bola no campo de defesa, lateral direito, Guilherme já deixa aqui na quarta zaga. Olha o Luizão aí, ó, pegou duro, pegou forte o camisa 4, Luizão, o nosso atacante Luan Santos, já deveria ter o amarelinho. Ele manda para ataque, Mingote com a perna direita, tira o perigo, matou no peito, Carriginho bonito, perdeu, perde bola, recupera, PP, camisa 7, portanto PP, abre na ponta direita, bola boa, boa bola para a equipe do Bom Jesus. Guilherme pediu, recebeu, levantamento para ataque, escorregou, caiu, toca por último no jogador da equipe do Mecão, então é lateral pro Bom Jesus.
4: É, lateral pro Bom Jesus, o Bosco veio. O número 8 da equipe do Bom Jesus, PP, escorregou a bola, pegou no Bosco. Lateral para a equipe do Bom Jesus, aqui ó, pertinho do banco de reserva da equipe do Mineiros.
1: É, o público já é muito bom o público aqui nas arquibancadas do Odilon Flores, e vai chegando, olha o líder do campeonato aí, Roger pediu, recebeu na quarta zaga, Luizão, larga defesa, balança o corpo, vem pro ataque, levantamento, boa bola, bola boa, Lucas Salvador, lateral esquerdo, manda pro ataque, bola perigosa, pediu, Lucas Salvador, mais uma vez, larga à esquerda, vai pro meio, volta, recuando com o zagueirão, Matheus Carioca, manda, toque errado, recupera. Pera, Fernandinho, no campo de defesa, manda para ataque, Luan, para pintar o primeiro, vamos lá, garotão, chega o zagueirão, Luizão, se passa, hein?
0: Olha, se passa, o Luan ia fazer um gol para o nosso querido Mecão. 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
1: Juan Carlos deixou, Lucas Salvador, lateral esquerdo, larga defesa, vem pro ataque, zagueirão, Matheus Carioca, ali na intermediária, depois do meio de campo, vai trocando figurinhas a equipe do Bom Jesus. Olha o Roger, já abre na ponta direita, cai o Vinícius, camisa 10, toca no Fernandinho, é lateral, marca o árbitro, posse de bola, campo de ataque para a equipe do Bom Jesus.
4: É, o número 6, número 25, João Gabriel, não quis nem saber, chegou afastando para lateral, vem cobrança aí para a equipe do Bom Jesus, para Ponto da Carne, ali ó, ao lado da UPA do meu querido Anaí.
1: Olha o PP, linha de ponta direita, cruzamento, toca no zagueirão, recupera a posse de bola a equipe do Mineiros Esporte Clube, já manda pro ataque, dando errado, sobra bola de graça pro zagueirão, Luizão, recupera a posse de bola a equipe amarela, o Bom Jesus pra esquerda do seu rádio, ataca ali em direção ao gol do centro de Mineiros, pro gol ali em sentido ao bairro Divino Espírito Santo, ataca o Mineiros Esporte Clube, que vai empatando o placar de 0-0. Às 7 da noite, 42 minutos, na Pioneira, placar de 0-0, agora 9:30 do primeiro tempo. Campeonato Goiano da Divisão de Acesso, 9:30, 0 Mineiro, 0 Bom Jesus, que desce perigosamente pro ataque. Lucas já abre na ponta direita, olha o Salvador, levantamento, grande área, corta o zagueiro, completa, tira o perigo, João Gabriel, mas ela sobra viva na grande área, para fora do gol, Juan.
4: Para fora do gol, uma bola espirrada aqui dentro da área, o número 7, Thomas, virou e bateu, ele está se lamentando até agora, mas por muito pouco o Bom Jesus não abre o placar aqui no majestoso Odilon Flores. 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
1: Mecão vem trocando figurinhas, Cleiton já perdeu, daqui a pouquinho o Semi fala, porque a equipe do Bom Jesus está melhor na partida, pelo menos na minha opinião. Pega o goleiro, mais um chute do Juan Carlos.
4: É, mais um chute do Thomas, número 7. Thomas, número 7, fez a tabelinha de novo com o PP 8, e o goleiro do Mineiros estava muito bem colocado, o Gatti, para a Casa dos Colchões e a PP Engenharia.
1: Olha o café, levantamento para ataque, Grandão vai sobrando pro Kerriginho, pro Ancaçado. Ali por baixo, recupera a posse de bola, Roger, já manda boa bola, bola boa pro Caio, Vinícius na ponta direita, Guilherme aqui, 11 minutos, Semi Nascimento. O que você tá vendo da partida? Pra mim, o Bom Jesus tá um pouquinho melhor, hein?
3: Eu não me agrado desses últimos 4 minutos do Mineiros. O nosso meio campo está muito atrás, o posicionamento do Bosco, ele puxa o time do Bom Jesus para cima da nossa defesa. Fernandinho tem que adiantar um pouquinho juntamente com o Cleito para que haja uma quantidade igual de jogadores no meio campo. A superioridade do Bom Jesus, ela é visível por conta disso, há um maior número de jogadores de meio campo do time do Bom Jesus. Isso fortalece a equipe deles e joga o nosso time para trás. Nós precisamos igualar essa quantidade de jogadores no meio e com isso a gente equilibrar o jogo novamente.
1: Certo, esse é o comentarista que a galera gosta, o comentarista do povão Semi Nascimento. Aqui 12 passados, primeiro tempo. Olha lá, Luiz Fernando, tiro, perigo, ela sobra com o Cardozinho no meio de campo. Pediu Cleiton, já manda pro ataque. Vamos lá, garotão, isso. Levantamento, quem sabe agora, corta o zagueiro. Tenta a jogada ali, recupera, posse de bola. Caio Vinícius já abre na ponta direita. Chega Luiz Fernando, manda a bola pra fora, pro Mato. É lateral, ponta direita pro Bom Jesus.
4: Bola aqui, enfiada aqui nas costas do número 25, João Gabriel. O Luiz Fernando não quis nem saber, botou para lateral. Vem o Bom Jesus aqui cobrar o lateral para Lojas Gaúchas. 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
1: O espaço para o meu grande abraço, o torcedor mequista acompanhando. Alô, Francisco, obrigado pelo carinho. Olha lá, apertado, chega Bosco, a cabeçada, tira o perigo, mas ela volta lá com o Guilherme. Lateral direito, Bom Jesus, toca a bola no Fernandinho, ganha mais um lateral, ponta direita, ataque aqui, 13, passados 13 minutos, lateral já cobrado, PP, camisa 8, recebeu na grande área, pega o goleiro, pega Heitor Gatti, segura, já sai jogando com o Café, vamos lá, Café, bom lateral direito, aqui no campo de defesa da equipe do Mineiros Esporte Clube. Vai com Alá, vai recuando bola pro Alagoando. Este manda pro ataque, a bola vai sobrando de graça. O Mecão tá espanando, hein? A bola presta queimando no pé do Mineiros Esporte Clube. Recupera a posse de bola mais uma vez. Cai o Vinícius. Olha o perigo, vai batendo aí, bola batida, toca no zagueiro. Corta Luiz Fernando. Fernandinho, contra golpe gigante. Corta Roger. Corta, Roger! Bola para fora, lateral aí!
0: Olha, um contra-ataque pro Mineiros, mas não deu certo. Agora, lateral pro João Gabriel. 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
1: Já feita a cobrança, João Gabriel pro Fernandinho, com a perna esquerda ele vai ligando o campo de defesa, é pro Minho, pro jogador Alagoano, isso, Alagoano pro lateral direito, recuado Café, Gustavo Café, da direita ele abre pra esquerda com o zagueirão Luiz Fernando, este já cruza a linha que divide o gramado, levantamento pro ataque, esticou demais pro Fernandinho, faz a proteção ali o jogador Roger, é tiro de meta pro Bom Jesus.
0: Olha, tiro de meta para o Bom Jesus, que não tem pressa nenhuma aí de seguir no jogo. 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
1: Placar de 0-0, 14 minutos deste primeiro tempo. 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É posse de bola para o Mecão Bosco. Recupera a posse de bola, apertado o zagueirão. Luiz Fernando com a perna esquerda recua para o Gatti. Goleirão está apertado. Tira isso, ele tira, boa bola. Aqui para o Café no peito. É para o Carriginho, lá. A defesa vem para o ataque, adiantou demais. É mais uma posse de bola para a equipe do Bom Jesus, torcedor. Às 7 da noite, 47 minutos. 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O reloginho não para, marca 15. Passados 15 minutos de batalha, primeiro tempo, campeonato goiano da divisão de acesso 15 no Odilon Flores. Mineiro 0-0 para o Bom Jesus.
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1: Olha o Cardoso. É falta, não. Marca nada. Segue o lance. PP larga a defesa. Já cruza a divisória do gramado. Levantamento da ponta direita. Evita a saída. Bola sobra para a equipe do Bom Jesus. Olha o perigo. Juan Carlos abre na ponta direita. Chega o zagueirão. Marca o quê? Nada. Segue o lance. É bola ali para a equipe do Bom Jesus. Abrindo na ponta direita. Pressionado, cansado. Ele é bom de bola. Juan Carlos olha o cruzamento. Corta Luiz Fernando. Voltou. Olha o perigo. Espalma o goleiro. Tira Carrijo. Escanteio, cara.
4: Escanteio para o Bom Jesus, que aperta pelo seu lado direito de ataque com o seu número. É, rapaz, o Bom Jesus ataca com o número 11. O Juan Carlos tá dando um trabalho danado. E o Carrijo chegou afastando, não quis nem saber. Escanteio para o Bom Jesus. Vem bem. Do número 8, PP, para Velar Turismo, Auto Peças e Posto de Mola Brasil e Café Souza, Carlos André.
1: Escanteio aqui, 17, passados 17, camisa 8, PP. Olha o perigo, perna direita, autoriza o ato, levantamento, corta Bosco, a cabeça da volta para o PP. Mata no peito, mais um, corta o atacante, completa, tira Luan Santos. É pressão, cara, do Bom Jesus para cima do Becão. Daqui a pouco o Semi Nascimento fala mais uma vez aqui, 17, feita a cobrança de lateral. PP pediu, recebeu, toca, curta ali, Guilherme. PP já abre na ponta direita, olha o perigo. PP, olha o cruzamento na grande área, deixou bola batida, toca no zagueiro, corta Luiz Fernando. Que perigo, cara! Recupera a posse de bola, bom lateral esquerdo do João Gabriel. Tira o perigo na boca do gol. Lançamento gigante. É pro Luan. Chega primeiro lá o zagueirão, Luizão. À frente dele, Luizão, tranquiliza tudo, vai recuando lá pro goleirão. Glai com camisa número 1 da equipe do Bom Jesus. Com a perna esquerda, sai jogando errado. Recupera Bosco na sequência. Bosco, toque errado. Semi Nascimento agora. 18, 0-0, mas a equipe do Bom Jesus está gostando da partida.
3: Eu sinto, eu percebo que o time do Mineiros gosta de jogar mais atrás e sair nos contra-ataques, isso é notório. Agora, também sinto uma deficiência do time do Mineiros quando ele tem a bola, que ele tem que propor jogo. Nós estamos perdendo os contra-ataques, o Mineiros gosta de jogar no contra-ataque aqui com o Cardoso. O Cardoso não tem recebido essa bola. O Bosco entrou mal, realmente o Bosco não está bem, ele não está protegendo nossa defesa. O Bom Jesus está melhor no jogo, sem dúvida nenhuma. O Mineiro está dando chance para o Bom Jesus concluir a gol. Um corta-luz ali, absurdo, um jogador deu corta-luz, o outro também. Tudo isso é erro de marcação. O Mineiro precisa repensar essa marcação ali, exatamente onde está o Bosco, porque ali tem um buraco. Eu acredito que o Bosco está abrindo muito para a ala esquerda e deixando um buraco ali no meio. Nós precisamos de concentrar de novo esses atletas aqui no meio, fazer o meio campo forte, daí sim a gente sair rápido aqui, acertar os passos com o Cardoso e também com o Luan. Outra coisa que o torcedor detesta é jogador tirar pé de dividida. A gente acaba de ver que o Fernandinho tirou nitidamente o pé para não dividir uma bola que era dele. Isso irrita o torcedor, isso mexe com o brilho da equipe. Aqui dentro de casa nós temos que mostrar nossa força, nós precisamos impor, porque o time do Mineiros até o momento não está fazendo um grande jogo e nós precisamos desses 3 pontos.
1: Aí, portanto, esse semi-nascimento, isso mesmo, Mecão tem que se impor, Carrijinho já recupera a posse de bola ali no campo de defesa, vem pro ataque, já perdeu mais uma, ali o camisa 3, Matheus Carioca, já recua no campo de defesa lá pro goleirão, o Glaicon, programa Onda Solidária, doutora Flávia, toda sexta-feira às 11 da manhã, aqui na Pioneira Eldorado, supermercado Ágape, do nosso amigo 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Olha o Mecão, se manda para ataque, levantamento, corta Luizão, é lateral aí.
0: Olha a lateral para a equipe do Mineiros, olha o Mineiros chegou agora, mas a defesa do Bom Jesus muito bem postada, tirou essa bola aí, falei em nome de Banana Móveis, Armações Rocha do Joaquim Armador.
1: Posse de bola pro Mecão, campo de defesa vem na prefeitura da cidade de Mineiros, uma cidade cada vez melhor. 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Mais uma bola roubada pela equipe do Bom Jesus. Já abre perigosamente na linha de fundo. Corta, Bosco. Joga bem, camisa 5 em Bosco. Joga bem, é falta pra cima do Cleiton. Falta do Guilherme.
4: Falta do Guilherme. É, ele falta, só não vai falta. Dar amarelo se ele não quiser, né? Um árbitro novo, né? Um árbitro novo. É, o Cleiton joga a bola do lado pra pegar do outro. Tomou um tapa no rosto aqui. E ele só veio correndo, mandou bater e saiu de perto para Rocha Fatias, Pizzaria e Delivery, LC Motors e Ponto da Carne do meu amigo Anaí. Ali, ó, ao lado da UPA.
1: Aqui o tempo vai passando, torcedor. São 19h54. 8h54 da noite. 7h54. Primeiro tempo, Campeonato Goiano da Divisão de Acesso aqui no Odilon Flores. 21, Mineiro 0, Bom Jesus também.
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1: É no super canal campeão da pioneira, Eldorado, é lateral, toque errado ali Cleiton, a torcida não gostou, mais um lateral, posse de bola já cobrado pela equipe do Bom Jesus, vem trocando figurinhas, olha o PP, já abre na ponta esquerda, olha o Salvador, lateral esquerdo, a batida aí, bola batida, toca lá, volta no zagueiro, Gustavo Café, pede ali, recebe, campo de defesa, Guilherme Carrijo, Café manda para ataque, é pro Luan, larga o ataque, vem para defesa, Olinho, camisa, número 9 do Mecão, tem a proteção, olha o Café, toca ali perigosamente, bola pro Bosco no campo de defesa, próximo ao pico da grande área, Mecão vem trocando figurinhas, bola na ponta esquerda, João Gabriel, já cruza a divisória do gramado, capitão vem buscar a jogada, Cleiton, já abre aqui na zaga com o Henrique Alagoano com a perninha direita, vai trocando figurinhas ali com o Henrique, vamos lá garotão, isso é o nosso querido Luiz Fernando, na ponta esquerda pediu o capitão Cleiton, bola perigosa e a equipe do Bom Jesus pressione o Mecão, fica sem saída, hein? É isso mesmo, o Mecão fica sem saída, a equipe do Bom Jesus pressiona, vai ter que recuar mais uma vez lá com o goleirão Heitor Gatti, o camisa número 71, ele vê desmarcado ali o nosso querido Henrique Alagoano, bola movimentada ali pro jogador Guilherme Carrijo, vem buscar jogada, olha o Luiz Fernando, zagueirão, vem bola boa pro Mecão, na ponta esquerda, setores ofensivos, é pro Cleiton, já leva pra linha de fundo, vamos lá garotão, adiantou demais, corta PP, recupera a posse de bola, a equipe do Bom Jesus se manda pro ataque, bola boa, perigosa, Juan Carlos já leva pra linha de fundo no bico da grande área, passou pelo primeiro, passou pelo segundo, é bola pro PP, camisa 7, olha o perigo, Juan esqueceu a bola, tira Bosco, Fernandinho contra-ataque do Mecão, vamos lá Fernandinho, isso é bola boa, corta o zagueiro, corta Luizão, é lá e cá, o jogo fica franco, o jogo fica aberto, 24, chega Café, recupera a posse de bola, Gustavo Café, bom lateral direito, vai carregando as nossas esperanças, placar de 0 a 0, você vai sentindo a agilidade do rádio, olha o Fernandinho, esqueceu, consertou, recupera, posse de bola, no campo de defesa, Carrijinho, vem buscar a jogada, já abre, ali na ponta esquerda, ainda no campo de defesa, você vai sentindo a agilidade do rádio, João Gabriel ainda no campo de defesa, pediu bola, recebeu com a perna esquerda, vai trocando figurinhas, o Mecão tá pressionado, é isso mesmo, tá pressionado no campo de defesa, ali o Bosco pede bola, abre aqui na ponta direita, ainda do campo de defesa, Henrique Alagoano, procura ali, jogador desmarcado, ele acha o Gustavo Café, este pro Cardoso, vamos lá Cardoso, tenta passar, não passa, recupera a posse de bola com falta pra cima ali do Lucas.
0: Olha uma falta, o árbitro marcou a falta aí para a equipe aí do Bom Jesus. Olha e parece que é falta mesmo. É, vai o Luizão aí na bola. 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
1: Agora 7 da noite, 59 minutos no relógio da Pioneira. Campeonato Goiano da divisão de acesso 25. Placados 25, primeiro tempo. Aqui no estádio Nilão Flores, Mineiro 0-0 pro Bom Jesus.
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1: Já recupera a posse de bola, Lagoano, zagueirão, larga a defesa, vem bola, boa bola, quem sabe agora pro Mecão, 25 e 30 do primeiro tempo, a torcida quer pressa, o Mecão sai vagarosamente ali no campo de defesa, ainda no campo de defesa, vamos ouvir o nosso comentarista, depois dessa, bola recuada, chega ali, tira o perigo na boca do gol, o zagueirão, sai jogando apertado, Gustavo Café no campo de defesa, é pro Cardoso, é falta! Falta ali do Lucas.
0: Olha, uma falta aí pela ponta direita do Mecão, né? O Cardoso foi empurrado e o árbitro marcou mais uma falta aí para a equipe do Mineiros. 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
1: Placar de 0-0, primeiro tempo 26 e 30, Seminascimento, 26 e 30, quase meia hora de jogo. Qual é a da partida, Semi?
3: Olha, Carlos André e amigos, infelizmente o cenário não mudou praticamente nada. A equipe do Bom Jesus está melhor, tem jogado melhor, é mais contundente. A equipe do Bom Jesus sabe mais o que quer, ataca melhor. Quando chega, chega com mais homens. A gente ainda não sabe a cor das luvas do goleiro do time do Bom Jesus. Nós, aos 26 minutos, nós não demos um chute a gol. O goleiro não fez uma única defesa, ele não participou do jogo. Então é preciso que haja um adiantamento ali um pouco dos nossos meias. Fernandinho aparecendo muito pouco juntamente com o Cleito. No momento que a gente vê ali um cartão amarelo sendo levantado para um dos atletas do Bom Jesus. Então o time do Mineiros tem que adiantar a sua linha um pouquinho. Nós estamos trabalhando essa bola muito lentamente aqui atrás e demorando demais para chegar na frente. Quando a gente chega na frente, são com bolas longas e a gente não tem ganhado essas bolas. Então acredito que nós precisamos ter um pouco mais de paciência, trabalhar melhor essa bola, rodar mais essa bola. O Fernandinho e o Cleito trocar de posição, hora um sai pela ponta, o outro sai pelo meio, fazer mais essas mudanças, porque nós sabemos que as armas que nós temos é o Luan e o Cardoso aqui na frente. Esses podem fazer a diferença, mas a bola tem que chegar neles.
1: Certo, Sebi Nascimento. Quem levou o cartão amarelo aí?
0: Número 3, Carioca, da equipe aí do Bom Jesus, numa falta em cima do Carrijo.
1: Matheus Carioca, o zagueirão, já tá com a vida amarelada. É falta pro Mineiros, vem Fernandinho. Vem Fernandinho pra fazer a cobrança. Jogada ensaiada, voltou João Gabriel, bola batida pra fora. Passa longe da meta do Glaicon.
0: Olha, muito longe passando aí. É, agora chamou aí para fazer aquela reidratação, né? Os times agora vai parar. Mas aí o João Gabriel chutando a bola aí muito longe aí do gol do goleiro Glaicon. 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
1: 28, passados 28.
2: Tem gol,
1: bola casa. Parada, tem gol onde?
2: É, no Campeonato Goiano, segunda divisão. Olha, o Goiânia vai vencendo o Goianésia por 2-0. E lá em Trindade vai perdendo em casa pro Rio Verde. 1-0 pro Rio Verde.
1: Olha aí, o Rio Verde 1-0 contra a equipe do Trindade, lá na cidade de Trindade. Aqui 28 e 40, a bola parada, reidratação, isso mesmo, aproveitar ali, quem sabe o técnico conversar com os jogadores ali para voltar um pouquinho melhor, porque realmente o Bom Jesus está apertando, ganha
4: Carlos
1: aqui
4: André.
1: O meio de campo. Oi.
4: É, dá para ver aqui que o professor Alan, ele tá pedindo pro time se movimentar mais, pro time tirar um pouquinho o passe. É, dá pra ouvir aqui, tirar um pouquinho o passe do Rio Verde que tá saindo por dentro. Ele sai por dentro e eles abrem imediatamente, ou pelo lado direito ou pelo lado esquerdo, e tá complicando o Mineiros. Ele tá pedindo pro Mineiros apertar um pouquinho mais. 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
1: Abraço pro Ednei, todo de março da Lojas Gaúcha. Meia hora, chegamos a 30 minutos, primeiro tempo, e o público é bom, né? O público é bom, né, Semi? E, mas é claro que espera mais da equipe que busca essa vitória contra o Bom Jesus, que foi batido lá em Bom Jesus.
3: Em relação ao público, um belíssimo público aqui hoje, uma noite agradabilíssima no Odilon Flores, uma atmosfera extremamente favorável para o nosso time. Mas infelizmente, nesses primeiros 30 minutos, o MEC não tem se apresentado bem, não conseguiu tirar o time do Bom Jesus da zona de conforto. O Bom Jesus tem trabalhado aqui com seus meias com muito conforto, com muita tranquilidade. Nós ainda não conseguimos acertar um chute no gol. Tudo aquilo que a gente vinha falando, que o Mineiros havia se transformado, né, que os seus meias chegavam mais, Micruins criava mais possibilidades de chutar a gol, e tinha chutado, tanto é que a gente tem conquistado esses resultados, os últimos resultados. Então, esse primeiro 30 minutos não nos foi favorável. A equipe do Mineiros muito tímida, muito atrás. Há um espaçamento muito grande entre a nossa defesa, nossas linhas de defesa, nossa linha de meio, nosso ataque. Não conseguimos municiar nossos dois jogadores aqui na frente. Nós esperamos que esses 3 minutos de paralisação possam ter dado um novo ânimo, que o nosso treinador possa ter orientado de forma correta e que a gente possa fazer um jogo diferente da agora para frente.
1: Com certeza, vamos aguardar que realmente mude bastante aí para este finalzinho aí, primeiro tempo, 32, né? 32, ainda temos aí, né, pelo menos mais 15, 17 minutos com o acréscimo aí do senhor, o árbitro da partida, o nosso querido Yuri Eri de Sá. A bola volta a rolar aqui no estádio de Lão Flores, estamos com 32 aqui na pioneira, é um Dourado FM, ainda no campo de defesa. Essa bola está sendo bastante tocada ainda no campo de defesa para a equipe do Mineiros Esporte Clube. Goleirão Gatti abre aqui no campo de defesa, manda para ataque, vem buscar a bola, atacante, fez boa jogada, só que perdeu, recupera a posse de bola, Luan, é setores ofensivos, vem que vem, Mecão caiu, levanta Luan, tinha que ter tocado. Olha lá, desce perigosamente a equipe do Bom Jesus, corta o zagueiro, pra mim na bola ele marcou falta.
4: Errou, o árbitro vai dar cartão, errou. Ele tá perdido no lance, ele deu cartão pro Bosco, não foi falta e ele ainda errou no cartão. O Bosco foi, o zagueiro do Mineiros foi na bola e ele acabou errando, marcando a falta, errou duplamente. Além de errar na falta, ainda errou no cartão amarelo pro Bosco.
1: É falta para a equipe do Bom Jesus. Quem vem lá? Tem lá número 8, tem PP, tem lá o PP na cobrança, né? Tem o camisa número 7. O número 7 aí do Bom Jesus
4: é o Thomas.
1: Thomas, tá certo. Número 7 é o Thomas. Thomas, número 7, tem o 8, PP, também o número 2 lá, ó, deixando a jogada lá o Guilherme, parece que vem ali também o PP para cobrança, é falta, boa falta para a equipe do Bom Jesus, se segura por aí, goleirão, Heitor Gatti, autoriza o árbitro, perna direita, olha lá, bola batida, espalma o goleiro, Heitor Gatti, bota para lateral.
4: É, ele não quis saber de brincadeira, botou para lateral e reclamou da barreira que abriu, vem o Bom Jesus de novo atacando pro seu lado esquerdo.
1: Placar de 0-0. Olha, o Bom Jesus perdeu, recupera a bola, Mecão, Cleiton, já abre por Cardoso, já cruza a linha que divide o gramado, toma Cardoso isso, já leva para a linha de fundo, chega o zagueirão, manda a bola no Cardoso, bola em lateral. Cardoso tá dando mole, hein? Tá dando mole aí pro camisa 4.
0: Isso, Luizão dividiu a bola lá, muito viril aí o número 4 da equipe do Bom Jesus. A bola saiu em a lateral pro número 6 da equipe do Bom Jesus, Lucas Salvador. 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
1: É posse de bola, recupera Cleiton pro Mecão, campo de ataque, perdeu. Mais uma vez a equipe amarela. Opa, der bola pro Mecão, Fernandinho. Triplou pro lado errado. Fernandinho, é falta do Bosco.
4: O árbitro errou de novo. O árbitro errou de novo, Carlos André.
1: Cuidado, Bosco, é falta.
4: É, ele, o Bosco foi na bola, tocou na bola. Agora o Lico falou numa entrada viril. Foi a mesma coisa que quando ele deu o cartão pro Bosco. E agora o Bosco tocou aqui, olha, tá na minha direção, deu pra ver, pegando a bola, errou de novo o seu árbitro, hein?
1: Placar de 0 a 0, 35 aqui, 20 horas, 8 minutos, 8 e 8 da noite. Na pioneira, campeonato goiano da divisão de acesso, o primeiro tempo, chegamos à marca de 35 aqui. Odilon Flores, Mineiro 0, Bom Jesus também 0.
7: Show de bola.
1: É show de bola, olha o Bosco, já recupera a posse de bola, João Gabriel passou pelo primeiro, não passa pelo segundo, o João Bosco dá lá no atacante, recupera a posse de bola, é falta para cima do João Gabriel cometida pelo Lucas Lotto. Lucas Lotto, é isso?
4: É isso mesmo, parecendo com Lucas Loco, mas é Lucas Lotto.
1: Tá certo, Lucas Lotto, é falta, já cobrado pelo Mineiros Esporte Clube, a torcida tem pressa, 36, levantamento, corta o Salvador, completa, tira o perigo, ela sobra ainda para a equipe do Mineiros Esporte Clube, caiu, é falta para cima do Bosco, tem jogador caído aí do Bom Jesus.
4: Tem jogador passando mal no campo, jogador tá passando mal no campo da equipe do Bom Jesus.
1: Luizão, camisa número 4, fica sentindo ali, posse de bola para a equipe do Mineiros Esporte.

0: cidade e do campo.
1: Carlos André.
0: A sensação, sim.
1: Olha, o jogador não tá passando bem não, viu? Tem alguns jogadores tirando a camisa ali. Ele não tá passando bem não. Agora tá levantando meio devagar ali. Quem tava tirando a camisa pra deixar um ar pra ele é o número 9 do Mineiros, Luan. Tá saindo o Luizão lá e o Luan tirou a camisa pra abanar ele, pra ele respirar melhor. É aquela que o Lico falou, ele veio com muita força ali na lateral esquerda, pode ter sido isso, viu? 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
0: É, vamos ver o que marcou ali o árbitro da partida, o Yurieri de Sá. É posse de bola, levantamento para ataque, chega Luiz Fernando com a perna esquerda, manda a bola para fora, tira ali providencialmente o zagueirão do Mecão, ganha lateral ponta direita, campo de ataque para a equipe do Bom Jesus, 38, passados 38, galera, 38 deste primeiro tempo, é lateral Bom Jesus, não tem pressa, vem para fazer a cobrança, Guilherme balança o corpo, bola movimentada, já abre na ponta direita, pediu, recebeu Caio Vinícius, o camisa 10, olha o perigo, leva para a linha de fundo, PP tenta passar, não passa, a bola vai sobrando, Thomas, posse de bola, toca no lateral esquerdo, João Gabriel ganha lateral aí.
1: Ganha lateral aí, foi a disputa, né, do João Gabriel com o número 2, Guilherme. O João Gabriel foi melhor, lateral para a equipe do Bom Jesus.
0: Lateral já cobrado na ponta direita, linha de fundo, Caio Vinícius pressionado, perdeu, recupera, posse de bola, Fernandinho, atacante, bom de bola, pediu, recebeu, toca lá no zagueirão, sobra em lateral, toca ali a cabeçada do Roger, tiro em lateral já cobrado pelo Mecão, que tem pressa, isso, olha o Carriginho, levantamento na grande área, vai pintar o primeiro, pega o goleiro, defesaça do Glaicon.
2: Olha, Cardoso quase
0: na rede.
2: Olha, quase o Mineiros abre o placar. O Cardoso chegou, mas o goleiro muito bem. O Glaicon saiu na bola, evitou o primeiro gol aí do Mineiros. 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
0: É bola boa, quem sabe agora, bola chega Lagoano, comete falta ali pra cima do Juan Carlos, é falta ali, bico, próximo ao bico da grande área, falta pra equipe do Bom Jesus aí, Lico.
1: É, foi falta aqui pertinho esquerda do Bom Jesus aqui. O zagueiro chegou cometendo falta mesmo. Tava sozinho, poderia ter cercado o Carlos André. É perigo para a área do Mineiros. Vem o número 11, né, da equipe do Bom Jesus, que é muito bom jogador. Juan Carlos vem para a cobrança e vem a bola na área do Mineiros.
0: Vem bola na área, contra a meta ali do Heitor Gatti. É boa bola para a equipe do Bom Jesus, vem para a cobrança, Thomas, camisa número 7, todo mundo na grande área do Mecão, olha o perigo, levantamento na trave, no travessão.
1: Muito bem cobrada essa bola, o goleiro Gatti foi nela, mas ela tocou no travessão, Carlos André, ela fez uma curva maravilhosa de onde nós estamos aqui, por muito pouco não sai o gol da equipe do Bom Jesus, olha, para a Casa dos Colchões, da Avenida Antônio Carlos Paniago e também para a APP Engenharia.
0: O tempo passa, torcedor, já são 8:14. Campeonato Goiano da divisão de acesso, chegamos à marca de 40. Primeiro tempo, no Odilon Flores, Mineiro 0, 0 pro Bom Jesus.
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0: Gustavo Café, atacante, Luan, vamos lá, garotão, isso no campo de defesa, Luan Santos já manda pro ataque, pediu, recebeu, já leva a marcação do primeiro de vencida, apertado, caçado, perde bola, recupera, posse de bola, camisa 11, é habilidoso, hein, vai ter que entrar duro nesse camisa 11 aí, viu, o Juan Carlos, se entrar molinho assim não vai dar não, se entrar molinho nesse camisa 11 aí não vai dar não, hein, Semi.
4: Muito bom jogador, criativo, trabalha bem a bola, é rápido, sabe jogar, joga com a cabeça erguida. Ele é bem leve, ele faz uma jogada interessante aqui do lado do campo, movimenta o campo todo, realmente um belíssimo jogador esse número 11 do Bom Jesus.
0: Vai ter que jogar duro aí contra esse camisa 11, é boa bola para a equipe, bola para a equipe do Bom Jesus aqui, 42, torcedor. Placar de 0-0, chegamos ao marca de 42 aqui no Odilon Flores, apertado o goleirão do Bom Jesus, perna esquerda, manda para o ataque errado, Carriginho recupera, é pro Luan, no bico da grande área, para quem Luan? Corta o zagueiro, escanteio, manda a bola para fora do estádio, ganhou Leitão.
2: Olha.

0: Olha, a zaga da equipe do Bom Jesus batendo cabeça, número 2, Guilherme, tocou a bola para a linha de fundo, é tiro de canto. Olha quem vai bater, João Gabriel, rapaz, falei em nome de 3N Supermercado do amigo Noilton, equipe de pinturas Hélio Arantes, João Gabriel na bola, Carlos André.
1: Escanteio para o Mineiros Esporte Clube, 42, torcedor, aumenta o volume do rádio, tô sentindo o cheiro do gol, tô sentindo o cheiro da emoção do Mecão, 42 e 40, João Gabriel de perna esquerda, quem sabe agora para pintar o gol do Mecão, gol emoção aqui no Odilon Flores, levantamento, corta o zagueiro, bateu baixo, João Gabriel.
0: Muito baixo, o zagueiro chegou facilmente tirando essa bola aí do atacante do Mineiro, vai lá Mecão.
1: Olha o café, João Gabriel, sai com bola e tudo, não pega o goleiro, tiro de retorno, já cobrado pelo Glay com camisa número 1 da equipe do Bom Jesus, se manda pro ataque, garotão, pediu, é habilidoso, Caio Vinícius, camisa número 10 da direita, pra esquerda, é pra ele, adiantou demais, evita a saída lá o Juan Carlos, leva pra linha de fundo, pediu o Salvador, camisa meia dúzia, recebeu, vai pintar cruzamento, pega o goleiro, pega firme Heitor Gatti, pega firme o goleiro do Mineiros Esporte Clube, 43 minutos e 40 segundos, primeiro tempo, é bola pro Mecão, vem mais uma jogada, larga a defesa, vamos lá garotão, isso, Bosco, camisa 5, já tem cartão amarelo, vai trocando figurinhas aqui, o lateral direito recuado, Gustavo Café, abre perna direita, ele procura ali, parece que não aparece ninguém, hein? É isso mesmo, é isso aí, parece que tá todo mundo correndo da jogada, olha lá, ele vai ter que voltar pro zagueirão, o nosso querido Henrique, não, Luiz Fernando, larga a defesa, vem pro ataque, é bola pro Cleiton, abriu, recebeu, era o jogador João Gabriel, pede e recebe, agora sim Fernandinho, volta no campo de defesa, tá sem saída, tá sem jogada, vem Mecão, abre ainda no campo de defesa, Henrique Alagoano, já cruza a divisória do gramado, é pro Cardoso, na ponta direita, setores ofensivos, olha o Cardoso, corta o zagueiro, completa, tira ali Juan Carlos.
0: Tirou o Juan Carlos, ex-jogador do Mineiros, Juan Carlos tirando, e é posse de bola pro Mineiros que já foi batida.
1: Tocou no Juan Carlos, hein? Tocou no camisa 11, é lateral, ponta direita, já cobrado pelo Mineiros Esporte Clube, já abre na ponta direita, Café vai pintar o primeiro levantamento errado, corta o zagueiro, toca, como toca errado também, hein? Tá tocando bola errada demais aqui, próximo ao bico da grande área, a equipe do Mineiros Esporte Clube, Semi, chegamos aos 45.
2: Mesmo cenário, o time do Mineiros continua muito atrás no meu modo de ver. Nós não conseguimos criar jogadas, não houve aproximação por parte dos nossos meias. Fernandinho muito apático hoje, ele tem feito grandes jogos, boas partidas, mas infelizmente hoje ele está em um posicionamento, não sei se é por conta de uma orientação do treinador, mas o Fernandinho muito aberto do lado esquerdo e muito atrás. E o Mineiros precisa avançar um pouco essas linhas, o Mineiros precisa aproximar um pouco mais o Carrejo que o Cleito. Porque o Cardoso e o Luan, eles estão muito isolados. Dessa forma a bola não vai chegar. E quando chega, sempre a gente está com o jogador a menos. Nós tivemos ali um contra-ataque, mas a gente tinha só o Luan no campo de ataque. É muito pouco. Tem que aproximar, tem que jogar mais perto, tem que se divertir, jogar com mais alegria. O time do Mineiros é um bom time. Está faltando um pouco de confiança nesse jogo. Por incrível que pareça, a gente vem de 3 resultados positivos e faltando confiança. Tem que ter mais confiança para jogar. Nosso time é bom, nós precisamos acreditar nisso. E nós, é muito importante, é extremamente importante essa vitória aqui hoje. Para isso, nós precisamos mudar esse cenário.
1: É isso aí, torcedor. Nosso comentarista disse,
3: Carlos André,
1: é preciso mudar o cenário, Cratel.
3: É, o pessoal do Mineiros, o banco do Mineiros em aquecimento aí. Alguns jogadores, não todos, mas alguns jogadores aí fazendo trabalho de aquecimento. Quem sabe que possa haver alguma mudança no segundo tempo.
1: Olha o Cardoso, já leva pra linha de fundo, toca no zagueiro, volta, toca no Luizão, é lateral, Gustavo Café vem pra fazer a cobrança, no finalzinho do primeiro tempo, 46 e 30, estamos a quase 47, olha o Bosco, passou pelo primeiro na grande área, corta o zagueiro, voltou, abre Café na ponta direita, corta o zagueiro, completa, volta, pro Bosco, ajudando os setores ofensivos do Mecão. Carrijinho, camisa 7, vai recuando no campo de defesa. Luiz Fernando com a perna esquerda, larga defesa, vem pro ataque. 47, chegamos à marca de 47, Mecão pressiona. Carrijinho, larga defesa, vem pro ataque. Cardoso pediu, passa pelo primeiro, toca na ponta direita, já leva pra linha de fundo. Café, Cardoso, camisa 17, pediu, recebeu, Cardoso, Café, toca errado, recupera a posse de bola, Juan Carlos. Olha o contra-ataque perigoso da equipe do Bom Jesus. Já abre na ponta direita para o Caio Vinícius, leva a marcação do primeiro de vencida, não passa pelo Bosco, recupera Bosco para o Fernandinho. A torcida quer pressa, larga a defesa, Fernandinho vem para o ataque. Cleiton perdeu, perde bola, Cleiton, recupera Luizão, já abre na ponta direita, setores ofensivos, Guilherme, já leva para a linha de fundo, olha o perigo, levantamento grande área, pega o goleiro. Pega firme o goleiro, não dá rebate, termina o primeiro tempo.
0: Olha, termina o primeiro tempo. Eu vou até chegar aqui até o goleiro Glaico, né, que tá aqui se benzendo. É um grande jogo aqui do goleiro Glaico. Vou pegar aqui uma palhinha dele aqui. Eu vou ver se ele fala com a gente. Ô, Theo, você tem algum convidado aí?
3: Eu tenho aqui, bem rapidinho. Então ô, João, um abraço para você. Um primeiro tempo muito difícil, né? Já era de se esperar do campeonato Mineiros. Porque ele subiu as linhas, né, João? Mas nada perdido. Segundo tempo, o Mineiros vem aí para mudar esse panorama e pelo menos 1-0 para garantir os 3 pontos.
4: Sim, com certeza. É, a gente tá pegando uma equipe difícil, todo mundo sabe, é o líder do campeonato, não é qualquer equipe. Que a gente vai chegar aqui, vai entrar e vai fazer 1-2 gols assim do nada. É um jogo difícil, a gente sabe que eles estão defendendo bem, propondo o jogo. Mas falta mais da nossa parte, sim. A gente se impor mais, jogar mais. E impor nosso ritmo de jogo, criar mais jogadas, escutar o que o Alan tem pra falar agora e voltar melhor pro segundo tempo.
3: É, um abraço aí, Lico. O João Gabriel falou com a gente aqui e deu pra ver. Olha, a revolta aqui no banco de reserva com o árbitro e com o auxiliar é muito grande, viu? Muito grande. O árbitro tá completamente perdido, errou muitas coisas, mas nós já falávamos sobre isso. Agora o Mineiros também precisa entrar em leque, né? Eu tenho alguns anunciantes aqui para me falar, eu só vou chegar aqui pertinho. Lico, você tem alguém aí? Enquanto Sim. Eu puxo minha ficha aqui, Lico.
0: Olha, a gente trabalhou nesse primeiro tempo, Mineiros Esporte Clube 0, a equipe do Bom Jesus também 0. 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
3: É, e eu também falo aqui, meu amigo Lico, agora eu transfiro aí para a Lucemi, um abraço pro meu amigo Fredão, da Secretaria de Esporte aqui, camarada espetacular, o que a gente precisa é na hora, né? Isso é sangue bom. Isso é sangue meu. 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Meu querido Jorge Semi, meu amigo Semi Nascimento, que vem aí trazendo tudo que aconteceu nesse primeiro tempo para Mineiro 0, Bom Jesus 0, Semi. Que jogo duro para o Mecão, Semi!
2: Realmente, Craquetel, um jogo difícil, um jogo muito estudado. O time do Mineiros começou muito frio, né, jogando muito atrás. O posicionamento do nosso time nesse primeiro tempo não foi legal. O nosso time não se divertiu. Do jeito que a gente vinha jogando jogos anteriores, um time mais confiante, né? O time do Mineiros hoje jogou muito por dentro. Não usamos nossos alas, não usamos nossos laterais, né, para apoiar o nosso ataque. Jogamos muito atrás. O time do Mineiros realmente não mostrou hoje que quer ganhar esse jogo aqui. Esses primeiros 45 minutos não foram bons. O time do Bom Jesus ficou muito à vontade. Em momento algum nós agredimos a defesa deles, né? Salvo ali nos dois contra-ataques, que eles sempre tiveram mais jogadores para defender do que a gente para atacar. Então é preciso um novo posicionamento da nossa equipe, é preciso mais atitude. Time para jogar futebol, para buscar a vitória, ele tem que jogar com alegria, jogar com equilíbrio. A gente tem sempre cobrado esse equilíbrio de uma equipe onde ela tem uma defesa bem postada, um meio campo que consegue tanto defender quanto atacar. É preciso a gente municiar melhor os nossos atletas. É perceptível o quanto o time do Bom Jesus tem uma defesa viril. O seu miolo de zaga é muito viril. Tem dois jogadores grandes ali que não adianta a gente ficar jogando a bola para o nosso atacante, que são bem menores, tanto o Cardoso aqui pela direita quanto o Luan, ficar dando trombada neles. Dificilmente a gente vai ganhar essa jogada. Então é preciso jogar com inteligência, é preciso o MEC retomar a sua forma de jogar. O nosso time ficou muito atrás, os dois lances ficou muito atrás. Cara, eu não sei se eu não posso afirmar se a saída do Lagoa foi tão importante assim, a ponto da gente estar precisando de organizar melhor esse meio. Então, o time do Mineiros precisa de um novo posicionamento, de um novo equilíbrio, aproximar as linhas, nossa defesa, empurrar um pouco o nosso meio campo, para o nosso meio campo posicionar ali junto ao ataque. O time do Mineiros é um bom time, a gente percebe que nesse jogo de hoje está faltando confiança. Nós não chutamos a gol. Foi muito pouco, a produtividade nossa do primeiro tempo ela foi muito pequena, porque o MEC tem mais, pode apresentar mais, pode querer mais, tem que desejar mais a vitória. E para a gente conseguir chegar a essa vitória, nós temos que jogar mais, não tem outro jeito. A aproximação de linhas ela é fundamental. Se o MEC pensa ainda em acesso, tem que mudar a sua forma de jogar. Não estou aqui dizendo que nós precisamos de mudar, modificar atletas, é possível modificar a primeira atitude dos nossos atletas. Faltou atitude, faltou determinação. Foi perceptível também em determinado momento o jogador tirando o pé. É inaceitável um jogador de meio campo. Isso a gente começa a ouvir os burburinhos aqui na torcida. E a torcida tem que estar inflamada, a torcida tem que estar com vontade, com energia. E essa energia ela tem que sair da arquibancada para ela entrar no campo. Então o Mineiros fez um pífio no primeiro tempo, foi um primeiro tempo ruim. Percebe-se já que nós vamos ter alteração nesse intervalo, vai haver uma alteração. Não é nem a questão de fazer alteração, mas a questão é de posicionamento.
0: Semi.
2: A questão também do time do Mineiros é jogar de uma forma diferente, pois não?
0: Ô Semi, o Matheus Goiano, ele já está sendo preparado pelo preparador físico Marilson, ele vai entrar, eu acho que é no lugar do Fernandinho, ainda não tem essa informação.
3: Semi, eu queria te fazer uma pergunta.
1: Ô, Theo, temos que puxar o bloco, que já a gente volta.
3: Então tá bom, um abraço pra você.
1: Beleza, daqui a pouco a gente volta aí pro segundo tempo.
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9: Muito bem, vamos lá pro Odilon Flores, segundo tempo, bola vai rolar, Carlos André, seja bem-vindo.
10: É isso mesmo, a bola vai rolar, inclusive já rolou.
11: Carlos André.
10: Apita, apita, Yulieri de Sá, o árbitro da partida, tem bola rolando para Mineiros e Bom Jesus. O Mecão agora atacando para a esquerda do seu rádio, pro gol, que dá acesso ali em direção ao centro da cidade de Mineiros. Aqui pro gol do bairro Divino Espírito Santo, ataca a equipe amarela do Bom Jesus, placar de 0-0. Campeonato Goiano, divisão de acesso, tem alteração no Mecão, hein? Olha lá, é a primeira dele, é o Matheus Goiano. Já passa pelo primeiro, dá um gome no segundo, perde bola, recebeu. Alteração no Mineiros Esporte Clube.
12: Isso, entrou o número 23, Matheus Goiano, saiu o número 10, Fernandinho, na equipe do Mineiros. Mineiros 0, Bom Jesus 0. 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
10: Aí, portanto, 10 Fernandinho teve apagado no primeiro tempo, né, Semi? Saiu 10 Fernandinho, entrou 23, Matheus Goiano.
13: Muito apagado o Fernandinho, ele usou um posicionamento muito ruim, ele não estava no meio, ele não estava na ponta, era previsível essa substituição. Esperamos que o Matheus entre bem, cumpra o seu papel e que a gente possa agora ter no segundo tempo, um time mais ofensivo, um time mais ousado. Faltou ousadia para o Mineiros no primeiro tempo.
10: Portanto, recupera a posse de bola João Gabriel, larga a defesa, vem pro ataque, é pro Goiano, cego zagueirão Matheus Carioca, bola pra fora, é lateral, ponta esquerda, setores ofensivos pro Mecão, e a torcida gostou, aplaudiu ali o lance do Matheus Goiano e também essa alteração do técnico Alan Jorge para este segundo tempo. Olha o Bosco, já recebeu camisa 5, vai recuando na zaga, no sistema de defesa, o Mecão todo de branco, ataca pra esquerda do seu rádio, para a direita, ataca o Bom Jesus, e vem pro ataque João Gabriel mais uma vez, lateral esquerdo, larga a defesa, vem pro ataque, balança o corpo, pediu, vai ter que recuar, é o que ele faz com o Bosco, com a perninha direita, já abre na ponta direita, é pro zagueirão Henrique Alagoano, pediu, vai trocando figurinhas, toca, passe, troca bola, a equipe do Mecão no campo de defesa, Luiz Felipe, Luiz Fernando pro Bosco, Bosco pro Alagoano na ponta direita, zagueirão já cruza a linha que divide o gramado pro Carrijinho, é falta! Pegaram o Carrijinho aí, hein?
12: Olha, uma falta em cima do número 7, Carrijo, da equipe do Mineiros. Olha, uma falta que pode levar algum perigo aí pro goleiro Glaicon. 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
10: Aqui 2:40, passados 2:40 deste segundo tempo, torcedor 0 Mecão, 0 também para a equipe do Bom Jesus. Vem sumo grosso, quem vem lá? É o João Gabriel.
12: João Gabriel.
10: Lateral esquerdo, larga a defesa, vem pro ataque, vem para fazer a cobrança. É jogada ensaiada. Boa bola, bola boa. Quem sabe agora para pintar o primeiro gol do Mecão. Põe na rede, Mecão. Autoriza o árbitro João Gabriel, perna esquerda, levantamento grande área. Gol!

0: tempo. Levantamento, João Gabriel, perna esquerda na grande área. Bosco, a cabeçada tá lá dentro. Agora, Mineiros 1, Bom Jesus 0.
1: Olha uma cobrança magistral do lateral esquerdo do Mineiro, João Gabriel. A bola foi alçada, o Bosco soberano por cima, cabeceou no canto e o goleiro Glaico nada pôde fazer. Agora Mecão 1, Bom Jesus 0. 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
0: Placar de 1 a 0, 3, na verdade 3, quase 4 deste segundo tempo. Bosco, camisa 5. Boa cobrança do João Gabriel, lateral esquerdo, largou a defesa, foi pro ataque, jogada ensaiada, eu disse, é gol, é bola na rede. 4:40, segundo tempo, 4:40, Semi Nascimento, Mecão sai na frente, hein? Gol do Bosco, 1 a 0, daqui a pouquinho você fala, olha lá, chega lá o zagueiro, corta, voltou depois desse contra-ataque gigante, Cardoso toca no zagueirão, Semi 1 a 0.
2: A gente falava da vontade de ganhar e da ousadia do time mineiro que tinha faltado nesse primeiro tempo. Nesses 5 minutos iniciais, a gente já percebe um time do Mineiros mais adiantado, chegando mais aqui com o Matheus aberto aqui na ponta esquerda. Quer dizer, nós estamos praticamente um 4-3-3. Me agrada esse posicionamento do Mineiros. Tivemos um pouco de sorte nessa jogada, que era uma jogada de longe, bem longe mesmo. Um belo de uma alçada na área do nosso ala esquerda, do Gabriel. E o Bosco entrou muito bem, é um jogador alto, um jogador forte, conseguiu cabecear e o Mineiro está na frente. Agora é preciso manter a tranquilidade, é preciso trabalhar essa bola para a gente levar esse resultado e quem sabe até fazer mais gols aí e sair daqui hoje com uma bela vitória.
0: 8 horas 43 minutos no reloginho da Pioneira. Campeonato Goiano da divisão de acesso, segundo tempo, 5. Passado 5, galera, batalha, segundo tempo, Mecão tem 1, Bom Jesus não tem nada.
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0: E vem Mineiros, Esporte Clube Bosco, perdeu, recupera a posse de bola. Olha o perigo, levantamento, chega Luiz Fernando. Luiz Fernando, zagueirão, recupera a posse de bola. Para mim, é o melhor jogador ainda do Mecão até agora no campeonato. Gosto muito desse camisa número 4, Luiz Fernando. Tira Luiz Fernando, recupera Bosco para o ataque, vai pintar mais um. Vamos lá, abre na ponta direita, é pro Café. Boa jogada, bola boa pro Mecão. Levantamento, quem sabe agora, garotão. Adiantou demais, segue firme. Ali, Café recua no campo de defesa. Aqui, 7, passa. Dos 7 minutos, agora é outro jogo. O Mecão joga bem, toca a bola no campo de defesa, Bosco vem pro ataque, olha lá o Gustavo Café, engana a marcação do contrário, vai tocando ali figurinhas do campo de defesa, vem bola pro Mineiros Esporte Clube, Luiz Fernando, camisa 4, para programa Onda Solidária. 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Olha lá, alagoando, larga a defesa, vem pro ataque, levantamento, passa por todo mundo, não passa pelo goleiro Glaico.
1: É muito displicente aí esse ataque da equipe do Mineiros. O Glaico sobrou facilmente aí, ele pegou a bola, já lançou e eu falei em nome de DK Lanches, do Denis e da Elisângela, LF Bombas Injetoras, do Donizete, o Doni e o Neto Avelino.
0: 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Autoelétrica do Dani, olha o Mecão, se manda Cardoso na linha de fundo pra pintar o segundo levantamento, toca no zagueiro, escanteio.
1: Olha o Cardoso pela ponta direita, já fazendo as suas jogadas, a bola é, o zagueiro chegou e tirou pra linha de fundo, e quem vai na bola é João Gabriel pela equipe do Mineiros. 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
0: Já saiu um gol naquela cobrança de falta que veio dos pés dele. Ele de novo, escanteio, autoriza o árbitro. Yurieri de Sá, João Gabriel, perna esquerda aqui. 9 desse segundo tempo, põe na rede, Necão. Perna esquerda, levantamento direto, corta o zagueiro, mais um. Corta, Juan Carlos.
1: É, mais um escanteio para a equipe do Mineiros. Bateu curto, João Gabriel, o zagueiro da equipe do Bom Jesus, tirou a bola. 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
0: João Gabriel capricha, garotão. 9 desse segundo tempo. Ah, bola curta. João Gabriel voltou pra fora do gol. Chute forte do João Gabriel. É tiro de meta. Posse de bola para a equipe do Bom Jesus. Claro que tem pressa. Olha o Café. Já tirou a bola. Vai jogada para a equipe. Opa! Tocou. Não marcou nada. Não segue o lance. Olha o Goiano. Já abre na ponta esquerda. É para o Mecão. Adiantou demais. Corta. Recupera a posse de bola. Ali o Matheus Goiano. Bola para fora. Lateral. Campo de defesa. Marca o árbitro da equipe do Bom Jesus. 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Olha o Mecão, bonito na frente do marcador. Mais uma vez está vencendo o líder do campeonato goiano da divisão de acesso. Está perdendo, é falta.
4: Olha, ele marcou uma falta aqui no meio. O Bosco não gostou, mas foi falta mesmo. O Bosco entrou muito mais forte. Vem perigo para a área do Mineiros. A falta é bem em cima do meio de campo para Velar Turismo, Autopeças e Posto de Bola Brasil e também Café Souza.
0: Levantamento, passa por todo mundo, passa pelo Café, não evita a saída lá o Lucas Salvador, o camisa meia dúzia, lateral esquerdo. Ah, se adiantou demais ali, bola para a equipe do Mecão, é tiro de meta para o Mineiros Esporte Clube, às 20h48.
5: Carlos André.
0: Oi.
5: É jogo encerrado entre Goiânia e Goianésia, destacando aí o Goianésia, estava vencendo de 2-0, tomou uma sonora virada, 3-2 aí para o Goianésia.
0: Olha, 3-2 pro Goianésia?
5: Isso, virada do Goianésia em cima, 2-0 perdendo e fez a virada aí pro Goianésia, o Goianésia fez a virada em cima do Goiânia.
0: Ah, tá certo, olha só o Goianésia aprontando pra cima do Galo Carijó. Aqui são 11, etapa final de jogo, 11 Mineiros, 1 Bom Jesus 0. João Gabriel, a cabeçada, corta, tira o perigo, na boca do gol, ela sobra, ainda no campo de defesa, vai recuando o Carrijinho, a torcida gosta, o jogador amarelo fica sentido, levanta, é posse de bola para o Mineiros Esporte Clube, segura firme lá o goleirão, Heitor Gatti que vem, hein, vem substituindo muito bem o nosso querido Heitor Gatti, já manda para o ataque, levantamento, bala um subindo e descendo, a cabeçada lá do Matheus Carioca, a bola sobra, com posse de bola, falta pro Mineiros Esporte Clube, jogador caído ali do Bom Jesus, parou jogada, jogador que era o Caio Vinícius, é falta, marca o árbitro, é posse de bola já cobrado pela equipe do Mineiros Esporte Clube, larga a defesa, João Gabriel vem pro ataque, já leva pra linha de fundo, vai pintar o golaço, levantamento, adiantou demais, é tiro de meta.
1: Olha pela ponta esquerda, o Mineiro chegando aí com o Matheus Goiano, mas a bola saiu, o zagueiro fez aquela barreira e aí o Matheus Goiano não conseguiu pegar a bola. 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
0: Bola para a equipe do Mineiros Esporte Clube, chega lá mais uma vez o zagueirão Luiz Fernando com muita seriedade, manda pro ataque, sobrou pro Cardoso, é pro Cleiton, mata no peito, bonito, toca na ponta direita, toca errado, recupera Juan Carlos, camisa 11, adiantou, perdeu, olha o Cardoso, meio de campo, Cleiton é de pé em pé, Carrijinho com o pé direito, isso, é pro Bosco, vai recuando da quarta zaga, pediu bola, Henrique Alagoano leva a marcação do primeiro de vencida, boa jogada pro Carrijinho, é pro ataque, é pro Luan, já passa pelo primeiro, toma ali o corte, o come do atacante da equipe do Bom Jesus, deixa a jogada, é pro Matheus Goiano, vai trocando figurinhas, o Mecão no campo de defesa, o Bosco está com ela, é posse de bola pro Mecão, aqui 13, passados 13 minutos, galera, segundo tempo da pioneira, Eldorado, vem pro jogo, Matheus Goiano, já cruza a divisória do gramado, já abre pro Café na ponta direita, já leva pra linha de fundo, quem sabe pra pintar o segundo cruzamento, toca no Lucas, é lateral.
1: Olha, lateral para a equipe do Mineiros e o Café já está na bola. Vai arremessar o arremesso que é do Mecão. Já está batida, Carlos André.
0: Já bateu, Cleiton, na linha de fundo. Cruzamento direto para fora. Tiro de meta para o Bom Jesus, para o Glaicon. 14 minutos, galera. O tempo passa, 20 horas, 8 da noite, 51 minutos no reloginho da Pioneira.
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0: Campeonato Goiano da divisão de acesso, segundo tempo, 14. Mecão 1. De cabeça, Bosco, aos 3 minutos e 42 segundos deste segundo tempo, 1, Mecão 0, Bom Jesus.
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0: É show de bola com os trepidantes da Sul Eldorado. Se manda para ataque, chega Luizão, uma cabeçada, bola pro mato, porque o jogo é de campeonato. É, galera, é campeonato, é divisão de acesso. Semi Nascimento chegando a marca de 15 minutos, segundo tempo. 15, segundo tempo, tá gostando do jogo, Semi?
2: Agora estou gostando do jogo. Nesses 15 minutos do segundo tempo, o Mineiro foi muito mais produtivo, posicionou melhor do que todos os 45 minutos iniciais. O time do Mineiros agora é um time bem postado, joga bem aqui pelo lado esquerdo, e tanto com o Matheus Goiano, tá fazendo, vamos lá, você.
0: Olha lá, Cardoso na linha de fundo, vai pintar um golaço, levantamento grande, área, passou por todo mundo, voltou, bola, bola, bola, bola, corta o zagueiro, voltou, Caio, tira, olha lá, pra fora, o goleiro Glaicon faz a defesa, escanteio.
1: Olha que bagunça esse ataque do Mineiros agora, a bola sobra um, sobra para outro, o goleiro Glaicon tira a bola pela linha de fundo e é escanteio, Matheus Goiano vai bater, falei em nome de 3N Supermercado do amigo Noilton, equipe de pintura Zélio Arantes.
0: Placar, placar de 1 a 0, aqui 15 minutos, vem bola, vem Goiano, vem Matheus, escanteio, Pedro esquerda, levantamento, grande área, corta, tira, Juan Carlos, bota para mais um, é mais um escanteio para o Mineiros Esporte Clube, vamos que vamos que vamos, Mecão, é para caprichar, meu garotinho, é o Matheus Goiano que vem para fazer a batida, camisa 23 nela, autoriza o árbitro aqui, 16, Matheus Goiano, perto esquerda, levantamento, espalma, tira o zagueiro, completa, ela volta com a equipe do Bom Jesus, é falta do Cleiton.
1: Olha, o Cleiton foi providencial agora, o contra-ataque do Bom Jesus seria feito aí pela equipe do Bom Jesus e ele fez a falta, o árbitro marcou, e olha, essa aí passou, porque seria até um cartão amarelo para aí o jogador da equipe do Mineiros, o Cleiton, falei em nome de Decalanches e também LF Bombas Injetoras.
0: Placar, placar de 1 a 0, vence, vence o Mineiros Esporte Clube. 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nada, mas o Bom Jesus não desiste, é bravo, é valente, Thomas abre na ponta esquerda, zagueirão, larga a defesa, manda para o ataque, adiantou demais, recupera a posse de bola, o Mineiros Esporte Clube, zagueirão alagoando para o Bosco, para o Carrijinho, direto para o ataque, toque errado, recupera o Bom Jesus, posse de bola no campo de defesa, já manda para o ataque, bola boa, bola perigosa para o Caio Vinícius.
4: Olha a mudança.
0: Na ponta direita, Guilherme, cruzamento, corta Luiz Fernando.
4: Olha a mudança.
0: Corta Luiz Fernando, tira o perigo da boca do gol. Ela sobra ali com o lateral, falta, marca o árbitro, posse de bola para a equipe do Mineiros.
4: Carlos André.
0: Oi.
4: Vai entrar o número 13, vai entrar o número 17 e o número 16. O 13 é Thiago, o 16 é o Yuri, o 17 Riquelme, na equipe do Bom Jesus. 13, 16 e 17.
0: Portanto, camisa 13, Tiaguinho, 16, Yuri e o 17, Riquelme. Alteração na equipe do técnico Paulo Chardong.
4: Eu tô chamado pertinho aqui. Eu sei que o quarto árbitro eu sei que ele vai me tirar, mas é só pra me ver. Tá saindo o número 6. Tá saindo o lateral esquerdo.
6: Salvador,
4: Lucas,
6: né?
4: Salvador.
7: Vai, Mercão! Bora, Mercão!
6: Tá saindo 9.
4: Tá saindo 9, Lucas Lotto.
6: E vamos ver lá mais uma. E o número 8.
4: E o número 8 é o PP.
6: É, e também o número 9, não é isso?
4: É isso mesmo.
6: O número 9 já saiu por ali, o nosso querido Lucas Lotto, na equipe do técnico Paulo Chardong. Aqui 19, muitas alterações agora na equipe amarela, hein? Seminascimento, o que que quer ali o técnico Paulo? 3 alterações aqui, 19.
4: Saiu também o número 7, Thomas. A entrada do 17, Riquelme.
6: Tá legal, saiu portanto Thomas para o lugar do 17, Riquelme. E o Mecão se aproveita, vem Cardoso. Opa! Ele disse que foi na bola, não marcou nada na arbitragem. Segue o lance. Olha o Bom Jesus no campo de ataque. Caio Vinícius já pediu, já recebeu o PP. Camisa 8, levantamento, corta Café. Sobra para o Cardoso, que larga a defesa. Adiantou demais, Cardoso. Recupera a posse de bola. Ali a equipe do Bom Jesus, por intermédio do Matheus Carioca. Completa aí o seu raciocínio, Seminascimento.
2: Como eu dizia, o time do Bom Jesus caiu bastante de rendimento, mas isso foi em função da forma diferente que o Mineiros impôs nesse segundo tempo. A entrada do Matheus Goiano, um posicionamento um pouco adiantado aqui da nossa equipe, os nossos meias começaram a encostar aqui um pouco mais no ataque e as jogadas começaram a fluir. Agora, é preciso que a gente tenha bastante atenção e tenha bastante cuidado também nessa hora de dar o passe aqui no contra-ataque. Nós estamos acelerando demais e com isso a gente tem errado os passes. Se a gente tiver um pouco mais de paciência e a gente começar a acertar esses passes, nós vamos ter chance clara de gol, porque a defesa do Bom Jesus é uma defesa de 2 jogadores pesados e os nossos atletas vão levar vantagem, inevitavelmente nós vamos levar vantagem. Eu acredito muito nessa equipe do Mineiro, que nós vamos continuar fazendo um grande segundo tempo, porque o nosso time agora está mais bem postado em campo. Nós estamos trabalhando, nós estamos tocando para lá, para cá e chamando o time do Bom Jesus. Tenho certeza que com esse futebol nós sairemos daqui hoje com uma belíssima vitória.
6: Portanto, Seminascimento, olha o Mecão, se assanha com o jogador goiano ali, sai com bola e tudo, goiano ganha, lateral, posse de bola para a equipe do Bom Jesus. O tempo passa, o reloginho do Eldorado marca 8:58. Primeiro tempo já foi, galera. Segundo tempo, campeonato goiano da divisão de acesso 22. Mecão 1, Bom Jesus 0.
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6: Olha o Bom Jesus, cruzamento, bola perigosa, quarto zagueiro completa, tira, voltou, bola batida pra fora, pra longe do gol lá, o Luizão.
4: Bateu de muito longe, né? O Luizão parece o Hulk. Ele parece o Hulk do Fluminense, né? Medida as proporções. O Semic deve achar isso aí, olha.
6: Só não
4: eu
6: futebol,
4: falei,
6: mas sabe parece.
4: Pra quê? 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
6: Café Souza, um abraço a todos aí do Café Souza, o melhor. Olha o Mecão, se manda pro ataque, garotão, vai pintar mais um, Cardozinho lançado na grande área, camisa 17, é bom de bola batida, pega o goleiro, pega o chute do Cleiton.
1: Olha, Cardoso pela ponta direita, tocou para o Cleiton, chutou fraquinho, o Glaicon pegou a bola, não soltou. 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
6: Aqui 22:30, na metade, já na metade deste segundo tempo, na metade do segundo tempo, torcedor aqui direto do Odilon Flores, os trepidantes da Pioneira Eldorado, com muito mais emoção pra você. Aumenta o volume do seu rádio, vem mais, Mecão, se segura por aí, agora é lateral, marca o árbitro, posse de bola pra equipe do Bom Jesus, olha o perigo, levantamento grande, Cardozinho que é baixinho, tirou, tira o perigo na boca do gol, ela volta, Matheus Carioca, a cabeçada, já abre na ponta direita, voltou pro zagueirão Matheus Carioca, bola, toque curto, ali pro PP, camisa 8, abre na ponta direita pro Guilherme.
0: Guilherme. Guilherme, bola movimentada, perigosa, levantamento, corta o zagueiro, completa, tira Lagoano, mas ela volta com o zagueirão. É bola pro Matheus Carioca na ponta esquerda, no perigo, escanteio, toca no Café.
4: É, o Café chegou aqui antecipando a jogada, botou para escanteio e vem bola na área da equipe do Mineiros para Rocha Fatias Pizzaria, LC Motors e Ponto da Carne, ao lado da UPA do meu querido Anaí.
0: Vem Tiaguinho para fazer a cobrança, escanteio contra a meta do Mecão, olha o perigo, levantamento, corta o zagueiro, corta, tira o perigo, Luiz Fernando, mais uma, bom zagueirão do Mecão, olha o perigo, ele vai voltar, mais um levantamento na grande área, a cabeçada do zagueirão, corta, tira o perigo, ela volta, com tiro de meta pro Mecão, sai longe, longe da meta do goleirão Heitor Gatti, posse de bola, 24, passados 24, galera, deste segundo tempo, 24, Mecão vai atacando todo de branco, ataca para a esquerda do seu rádio, para a direita ataca a equipe do Bom Jesus, Mecão vem para cima com falta de ataque.
1: Olha a falta de ataque, é o Luan, fez a famosa cama de gato e o árbitro marcou, falei em nome de LF Bombas Injetoras, Escritório Contec, Ípica, o clube da família mineirense.
0: É, o nosso atacante ali derrubou o lateral direito, Guilherme, falta, já cobrado, próprio Guilherme vem com ela, recebe bola, larga a defesa, vem pro ataque, corta Bosco, com muita raça, isso, Bosco, corta Bosco, já marcou dele, é a belíssima partida do Bosco também, nesta noite de quarta-feira aqui, no Ninho da Águia, torcedor, a nossa águia do sudoeste goiano vai pra cima, rouba a bola, larga a defesa, vamos lá, garotão, isso pro Cleiton, capitão, já manda pro ataque, manda forte, lateral aí.
4: Lateral para a equipe do Bom Jesus, o Cleiton deu uma cansadinha, viu, Carlos André? Deu pra ver que agora nessa bola que ele lançou, tava na hora de dar uma olhadinha nele, porque dá pra ver que ele cansou.
0: Tá cansadinho lá o capitão, hein? O capita Cleiton, camisa número 8 na equipe do técnico Alan Jorge. Deve fazer alterações daqui a pouquinho vamos conferir. Reportagem aí, à beira do gramado, levando até você todas as informações aqui, 25, 8, agora 9, 9 da noite, mais 2 minutos. No reduzido da pioneira. Campeonato Goiano da Divisão de Acesso, segundo tempo, 25.
4: Tá impedido.
0: 25 do segundo tempo, Mineiros 1, Bom Jesus 0.
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0: Tá impedido, total impedimento lá do Tiaguinho, camisa número 13 da equipe amarela, equipe do Bom Jesus, até então a líder do campeonato, vai perdendo pro Mineiros Esporte Clube, Seminascimento, chegamos à marca agora 26 e 15, depois desse lançamento você fala, Carriginho, levantamento para ataque, cama de gato ali, não marca nada não, segue o lance, Carriginho, um para lá, dois para cá, perdeu bola, recupera a posse de bola, a equipe do Bom Jesus, agora 27, Seminascimento, 1-0 pro Mineiros Esporte Clube.
2: Mineiros está realizando uma boa jornada no segundo tempo, um time mais consciente, uma equipe que está trabalhando a bola, está valorizando essa bola, apesar de que o Cleiton agora ali, o Theo acaba de falar que ele parece que dá sinal de descansaço, desfeio de uma bola, mas até o presente o Mineiros tem valorizado, tem trabalhado essa bola, tem descido nos contra-ataques. Agora, Carlos André, nós temos que enaltecer o trabalho dos nossos dois zagueiros, né? Esse Luiz Fernando fazendo uma partida excelente juntamente com o Alagoano. Nosso time até agora é soberano aqui na defesa. Espero que prevaleça até o final.
0: Muito bem, esse é o nosso comentarista. O comentarista que a galera gosta, Seminascimento. É escanteio para eles, é escanteio para o Bom Jesus aí?
4: É escanteio, uma luta que dura do Café com o Vitinho. O Café mandou para escanteio. Vem bola na área do Mineiros.
0: Bola na área do Mecão, 27, olha o perigo, levantamento, espalma o goleiro, tira Cleiton, ajudando na marcação, uma mini pressão ali da equipe do Bom Jesus, olha o Goiano, passou pelo primeiro, passou pelo segundo, vamos lá garotão, não tá impedido não, olha o Luan, vai pintar um golaço, vai pintar o segundo, na grande área, bola batida.